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2: Olá, boa noite.
3: Boa noite para você que nos acompanha em todo o país.
2: Segunda-feira, 3 de agosto de 2026.
3: Vamos ao destaque do dia.
2: Agosto Dourado.
3: Mês reforça a importância do aleitamento materno para a saúde do bebê. Graziele Bezerra.
4: O leite materno é o alimento mais completo para os bebês. E até os 6 meses de vida, eles não precisam de mais nada.
2: El Niño causa fortes chuvas e secas severas em regiões do país.
3: Cidades em emergência ou calamidade podem solicitar recursos federais para ações de defesa civil. Luana Karen.
5: A ajuda pode vir em forma de assistência humanitária, como distribuição de água, alimentos, colchões e kits de higiene. Também pode ser no restabelecimento de serviços essenciais.
2: Pilhas, baterias, eletrônicos, dá para jogar fora no lixo comum?
3: Vamos saber como fazer o descarte correto desse tipo de material na reportagem de Graziele Mendonça.
6: Vale seguir a chamada regra dos 3 R's: reutilizar, recondicionar e reciclar.
2: Hoje na apresentação da Voz do Brasil, Mariana Jungmann e Luciano Seixas.
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2: É no leite materno que o bebê encontra tudo o que precisa: alimento, proteção e afeto.
3: Por isso, todo mês de agosto é dedicado à amamentação e fica conhecido como o Agosto Dourado.
2: Nessa Semana Mundial do Leite Materno, vamos lembrar dos desafios e benefícios desse gesto, que é natural, mas nem sempre uma tarefa simples.
3: A iniciativa é coordenada globalmente pela Aliança Mundial para Ação em Aleitamento Materno, em parceria com a Organização Mundial de Saúde e o Unicef.
4: A cor é de leite mesmo, mas tem sabor de aconchego e valor de ouro. O leite materno é o alimento mais completo para os bebês. E até os 6 meses de vida, eles não precisam de mais nada. A coordenadora de políticas de aleitamento materno da Secretaria de Saúde do Distrito Federal, Maria das Graças Cruz, explica o porquê.
7: O bebê até 6 meses, ele tem parte do quebra-cabeça no seu sistema digestivo e as outras peças estão dentro do leite da mãe. E aí, quando ele se alimenta, ele vai formar o seu intestino e vai completar aquele quebra-cabeça de forma que esse bebê tenha uma boa saúde, que não venha ter alergias, que não venha correr risco de ter obesidade, de diabetes e até hipertensão na vida adulta.
4: Todos os anos, a campanha Agosto Dourado reforça a importância do aleitamento materno para a saúde do bebê. A edição deste ano vai além. Destaca o papel da amamentação na segurança alimentar, na redução da pobreza e na sustentabilidade ambiental, como explica Sônia Isoyama Venâncio, coordenadora-geral de Atenção à Saúde das Crianças, Adolescentes e Jovens do Ministério da Saúde.
8: O leite materno é o primeiro alimento que é oferecido para o bebê, garantindo o direito humano, né, alimentação adequada. Vai também favorecer a garantia da segurança alimentar e nutricional dessa criança, por ser esse primeiro alimento, né, que é oferecido. E também é muito importante para a sustentabilidade do planeta, né? Porque ele é um alimento que não vai necessitar de embalagens, o consumo de água para sua produção.
4: Uma forma de apoiar as mulheres que amamentam é por meio da rede de bancos de leite humano brasileira, que é a maior do mundo. O leite coletado é destinado em especial a recém-nascidos prematuros e de baixo peso, internados em UTIs neonatais. Mas os bancos de leite também dão suporte às mulheres que enfrentam dificuldades para amamentar. Mãe de primeira viagem, a militar Renata Lúcio recorreu a uma dessas unidades no Distrito Federal para conseguir alimentar a filha, Betina.
9: Ninguém fala da dificuldade que é a amamentação. A gente acha que é instintivo, que a gente vai ter um bebê e a gente já vai conseguir amamentar, e não é bem assim. A gente tem muitos desafios, é difícil. Tive mastite, eu tive fissura. Tive bastante desafios e o banco de leite foi o que me ajudou, né?
4: A rede brasileira de bancos de leite humano conta com 237 bancos e 249 postos de coleta em todo o Brasil. Pelo número 136 do Ministério da Saúde, é possível obter informações da unidade mais próxima da sua casa. Reportagem Graziele Bezerra.
2: Manter a caderneta de vacinação atualizada garante proteção contra doenças graves, prolonga a vida e contribui para um futuro mais saudável.
3: E está na hora de atualizar a caderneta de crianças e adolescentes. Começou hoje e vai até 1º de setembro a campanha nacional de multivacinação.
2: No caso dos bebês, a vacinação desempenha a função de ensinar o corpo em desenvolvimento a se defender de forma segura.
3: E uma das vacinas que mais causam dúvidas é a BCG, que protege os recém-nascidos e crianças pequenas contra as formas mais graves e fatais da tuberculose.
10: Conhecida por deixar aquela famosa marquinha na parte superior do braço direito, ela protege o organismo das formas mais graves da tuberculose, como a tuberculose meníngea e a tuberculose miliar. É a vacina BCG. Ela é aplicada na maternidade ou ainda nas primeiras semanas de vida para prevenir as formas graves da doença entre os pequenos e garantir que o sistema imunológico da criança, ainda em desenvolvimento, aprenda a se defender. Por isso, a enfermeira Emanuela Barros não perdeu tempo e vacinou seu filho logo que saiu da maternidade.
11: Eu recebi a orientação da maternidade, que procurasse o posto de saúde, né, para fazer a vacina. E assim que a gente recebeu alta, eu fui na UBS, fui muito bem atendida, né, e orientada pela equipe. Então foi um processo muito tranquilo, né, de orientação e também de acesso, né, à vacina.
10: A chefe da unidade de vigilância em saúde do Hospital Universitário de Brasília, Deise Mendonça, explica a importância da BCG logo nos primeiros dias de vida.
12: Porque o bebê ele nasce com pouca proteção, né? Ele nasce somente com aqueles anticorpos da mãe, que a mãe passou para ele durante a gestação. Depois ele tem que tomar as vacinas para ficar protegido contra essas doenças que estão aí, que a mãe não conseguiu passar proteção para ele. Criança nasceu acima de 2 quilos, ela já faz a BCG na maternidade, nas maternidades públicas, né? Nas privadas eles procuram a sala de vacina.
10: Após a aplicação, é comum que apareça uma pequena mancha avermelhada no braço direito. Com o passar das semanas, essa reação evolui para uma pequena ferida que cicatriza naturalmente. A BCG integra o Calendário Nacional de Vacinação, é oferecida gratuitamente nas unidades do Sistema Único de Saúde e está disponível para crianças menores de 5 anos que ainda não tenham sido imunizadas. Você pode conferir todas as vacinas do Calendário Nacional em gov.br/saúde. Reportagem Thaís de Araújo.
2: Atenção, estudantes pré-selecionados no processo seletivo do Fundo de Financiamento Estudantil, o FIES.
3: Termina amanhã o prazo para complementar as informações da inscrição no sistema.
2: O FIES concede empréstimo a estudantes em cursos de graduação ofertados por instituições privadas que participam do programa.
3: O processo seletivo referente ao segundo semestre alcançou mais de 127 mil inscritos.
13: Os estudantes pré-selecionados na chamada regular do Fundo de Financiamento Estudantil, o FIES, têm até 4 de agosto para complementar as informações da inscrição no sistema disponível no endereço fiesseleçãoaluno.mec.gov.br. Após essa etapa, os candidatos deverão validar a documentação da instituição privada de educação superior. Concluída a validação, os pré-selecionados deverão comparecer em um agente financeiro no prazo de até 10 dias úteis. As convocações ocorrerão de 7 de agosto a 24 de setembro. O processo seletivo do FIES inclui a reserva de 50% das vagas para estudantes com renda familiar de até meio salário mínimo por pessoa e com inscrição ativa no cadastro único. Os pré-selecionados que atendam aos critérios do FIES Social poderão financiar até 100% do valor das mensalidades do curso. Mais informações em acessounico.mec.gov.br/FIES. Thaís Vitória para a Voz do Brasil.
2: Chuvas acima da média na região sul, seca e calor acentuados na porção norte. Fenômenos climáticos como o El Niño provocam impactos distintos.
3: Para enfrentar essa situação, estados e municípios devem acompanhar as ações para a prevenção de desastres naturais.
2: E ficar atentos para os protocolos de ajuda federal em casos de emergência e calamidade pública.
5: Nos diferentes tipos de desastres naturais, o reconhecimento da gravidade da situação pode abreviar o envio de recursos e apoio técnico, amenizando os impactos para a população. Quando há situação de emergência, o município ainda consegue atuar, mas precisa de apoio externo para atender a população. Já quando o estado é de calamidade pública, os danos são tão graves que exigem medidas excepcionais e maior apoio do governo federal. Para tornar oficial qualquer uma dessas condições, o governo municipal ou estadual deve emitir um decreto e registrá-lo no Sistema Integrado de Informações sobre Desastres. Se os critérios forem atendidos, o Ministério da Integração e do Desenvolvimento Regional publica uma portaria reconhecendo a situação. A ajuda pode vir em forma de assistência humanitária, como distribuição de água, alimentos, colchões e kits de higiene. O apoio federal também pode ser empregado no restabelecimento de serviços essenciais. O apoio extra também pode chegar diretamente ao cidadão. Entre as possibilidades está o saque calamidade do FGTS, de até R$ 6.220 por conta vinculada. De acordo com a diretora executiva de fundos de governo da Caixa Econômica Federal, Daniele Mendonça, entre janeiro e julho de 2026, 548 municípios de 17 unidades da federação foram habilitados para o pagamento do saque calamidade.
14: O saque calamidade é um momento de necessidade pelo qual o trabalhador pode fazer uso desse saque. Situação formalizada tanto pelo governo local quanto pelo Ministério do Desenvolvimento Regional, ele pode fazer a solicitação por meio do aplicativo do FGTS, disponível nas principais lojas de aplicativo de forma gratuita, ou em uma das agências da Caixa. E em situações de calamidade, a Caixa faz o deslocamento do caminhão Caixa para fazer o atendimento dessa população com necessidade de fazer uso do saque.
5: Ao lado do El Niño estão as mudanças climáticas, na explicação dos cenários naturais cada vez mais adversos. É o que afirma o meteorologista do Instituto Nacional de Meteorologia, IMET, Leidson Dantas.
15: A nossa atmosfera tem um constante trabalho para manter o nosso planeta em estado de equilíbrio, numa temperatura ideal para todos nós sobreviver. E se a gente dá um conteúdo a mais, um ingrediente a mais de aquecimento, provoca esses extremos climáticos que a gente vem observando.
5: Com a previsão de fortalecimento do El Niño neste segundo semestre, a orientação é, antes de tudo, manter-se bem informado. Entre os canais oficiais está portal.imet.gov.br. Reportagem Luana Karen.
3: Descarte correto do lixo eletrônico é fundamental para garantir o equilíbrio do meio ambiente.
2: Para que esse descarte seja feito, existem pontos de coleta por todo o país.
3: O material pode ser recondicionado da forma correta e ganhar outras destinações.
16: Plástico, papel, alumínio, materiais que devem ser separados para a coleta de lixo e seguirem para a reciclagem. Mas e no caso de celulares, computadores, baterias e outros eletrônicos, o que fazer? Neste caso, vale seguir a chamada regra dos 3 R's: reutilizar, recondicionar e reciclar. Se o equipamento eletrônico não pode ser reutilizado por outra pessoa, uma opção é recondicionar, ou seja, consertar o equipamento. No Guará, a 20 minutos do centro de Brasília, há um ponto de coleta dentro de uma unidade do SESC. Lá são deixados vários tipos de componentes eletrônicos. É o que conta Alessandra Sá, assistente de suporte à gestão do SESC DF.
17: Qualquer pessoa pode vir, né, entregar seu lixo eletrônico, né, para estar descartando, fazer um descarte correto, né, em nossos PEVs, que o SESC disponibiliza em todas as nossas unidades, né, para preservação do meio ambiente, né, carregadores, tablets, TVs.
16: Do Guará, o material segue para uma organização da sociedade civil, onde os resíduos são separados. Os que precisam de algum conserto ou formatação são recondicionados. E de lá, distribuídos para diversos pontos, inclusive para cursos gratuitos para a população. O que não tem conserto é separado e organizado e segue para o terceiro R, a reciclagem. Cada pedaço segue um caminho, como explica o coordenador da organização Programando o Futuro, Fábio Oliveira.
18: Aquilo que não tem condições de uso nenhuma dentro da nossa unidade, a gente consegue fazer a descaracterização dele, fazer a separação por tipos de componentes, ou seja, placas de circuito impresso eletrônico, plástico, ferro, cobre, isopor, enfim. Cada tipo de componente a gente consegue fazer a separação e encaminhar para a indústria de reciclagem.
16: Mas para que tudo isso aconteça, o trabalho começa com a população, que deve realizar o descarte correto do lixo eletrônico, como explica o coordenador-geral de Inclusão Digital do Ministério das Comunicações, Gustavo Fernandes Lima.
19: Hoje a gente tem no site do Ministério das Comunicações, na página do programa Computadores para a Inclusão, um link com um mapa por todo o território nacional, com os diversos pontos de coleta que tem espalhados. A gente está falando de mais de 10 mil pontos de coleta de resíduos eletrônicos, de pilhas e baterias.
16: Para saber onde há um ponto de coleta de resíduo eletrônico na sua cidade, acesse o site do Ministério das Comunicações em gov.br/mcom. Com locução de Graziela Mendonça, reportagem Márcia Fernandes.
2: Um caso de reaproveitamento. Computadores que seriam descartados ganham uma nova utilidade e ajudam no acesso à tecnologia.
3: Além de recuperar equipamentos para escolas, bibliotecas e telecentros, um centro de recondicionamento no Distrito Federal oferece cursos gratuitos para o cidadão.
2: Conheça a iniciativa na reportagem de Pablo Mundim.
20: No Centro de Recondicionamento de Computadores do Distrito Federal, equipamentos que seriam descartados são recuperados para projetos de inclusão digital. No Distrito Federal, no Centro de Recondicionamento de Computadores, cada equipamento passa por um processo completo de recondicionamento. No fim, o que poderia virar apenas sucata se transforma em equipamentos destinados a projetos de inclusão digital. Tudo feito para que os computadores sejam totalmente reaproveitados, explica Adler Braga, técnico de recondicionamento.
21: O computador vem para cá, quando ele chega aqui a gente dá uma sobrevida para ele, a gente já faz o primeiro passo, né, que é a sanitização de dados, que a gente recebe o computador com HD, então a gente é responsável por esses dados, então a gente faz essa etapa. Posteriormente a gente faz a limpeza interna, né, na verdade. A gente troca as peças, instala os programas e deixa tudo funcionando corretamente. A gente recebe um termo de doação para destinar esse computador para alguma instituição.
20: Depois de recondicionados, os computadores seguem para escolas, bibliotecas, telecentros e outras instituições que ampliam o acesso à tecnologia. Nem tudo pode ser reaproveitado. As peças sem condições de uso seguem para reciclagem. O centro também oferece formação para novos profissionais, disse Simone Cabral, coordenadora pedagógica.
22: A maioria vem para fazer o curso mesmo para o mercado de trabalho, né? São totalmente gratuitos os cursos, né? Todos com certificado.
20: São cursos de informática básica, design gráfico, manutenção de computadores e celulares, marketing digital, inteligência artificial, operação de drones e Excel avançado. As aulas são destinadas a adultos e jovens. As capacitações têm carga horária entre 60 e 80 horas. As inscrições para os cursos podem ser feitas pela internet ou presencialmente na unidade do Gama, no Distrito Federal. Empresas e órgãos públicos que desejam dar uma destinação social aos equipamentos eletrônicos também podem procurar um dos centros de recondicionamento de computadores espalhados pelo país. Reportagem Pablo Mundim.
3: O Ministério da Fazenda iniciou consulta pública para definir os setores obrigados a cumprir regras de monitoramento de emissões no mercado brasileiro de carbono.
2: A iniciativa visa criar um sistema de dados oficial para o Sistema Brasileiro de Comércio de Emissões.
3: Proposta preliminar prevê a introdução gradual das obrigações em 3 etapas.
2: A primeira tem início previsto para 2027 e abrange indústrias do setor de minérios, petróleo e transporte aéreo.
3: A consulta pública está disponível no site do Ministério da Fazenda até 28 de agosto, em gov.br/fazenda.
2: Produção de alimentos sem prejudicar o meio ambiente. Essa é a proposta da agricultura de baixo carbono.
3: E a empresa brasileira de pesquisa agropecuária, Embrapa, está certificando culturas que usam esses processos, o que agrega valor à produção.
2: Para receber a certificação, os produtores passam por capacitação e análises independentes de produção.
23: A agropecuária de baixo carbono é um modelo de produção sustentável que reduz a emissão de gases de efeito estufa com práticas como o plantio direto, a recuperação de pastagens degradadas e a integração lavoura-pecuária-floresta. Realidade que fez a Embrapa criar uma estratégia para comprovar a sustentabilidade da produção brasileira. São protocolos científicos de certificação voltados à produção agropecuária de baixo carbono, agregando valor aos produtos e ampliando oportunidades comerciais. A presidente da Embrapa, Silvia Massuá, detalha.
0: Cada vez mais o produtor rural tem mais consciência, ele tem que produzir mais, mas cada vez mais de maneira sustentável, preservando os recursos naturais, né? Uso eficiente de água, de solo. A partir disso daí, cada vez mais a Embrapa tem gerado tecnologia e incentivado, através das capacitações, que eles usem essas novas tecnologias para ter essa agricultura mais sustentável.
23: A iniciativa reúne diferentes cadeias produtivas: carne bovina, leite e sorgo, e busca reconhecer, com base em critérios técnicos e auditorias independentes, os sistemas de produção de baixo carbono. O produtor Hamilton Kundak é presidente da cooperativa RECA, um conjunto de sistemas agroflorestais que produz castanha, pupunha, cupuaçu, café e andiroba na Amazônia. Ele fala sobre o impacto da certificação.
1: Um trabalho muito bacana que o RECA faz, de preservação, de orientação, de conscientização, de respeitar as nossas florestas. Porque se o produtor estiver recebendo valor agregado, ele não vai derrubar, ele vai ser o guardião da floresta.
23: Além da carne, do leite e sorgo, a Embrapa prepara o lançamento da certificação para a soja em 2027. Reportagem Luciana Colares, de Holanda.
3: Se você aplica no Tesouro Direto, um recado importante. O aplicativo oficial do programa vai deixar de funcionar a partir do dia 17 de agosto.
2: Com isso, consultas e novos investimentos devem ser feitos no site do Tesouro Direto ou no aplicativo do próprio banco.
6: O aplicativo do Tesouro Direto será desativado a partir do dia 17 de agosto. Após a desativação, os investidores vão poder acessar os serviços pelo Portal do Investidor, no site oficial do Tesouro Direto ou pelo aplicativo da instituição financeira onde mantém a conta de investimentos. De acordo com informações do Ministério da Fazenda, nesses canais será possível consultar a carteira, verificar títulos e rentabilidade, realizar aplicações e resgates e acessar o histórico de operações. A mudança não altera os investimentos já realizados. Títulos, valores investidos, rentabilidade e demais informações permanecem disponíveis nos novos canais de acesso. Não é necessário realizar nenhum procedimento em relação aos investimentos existentes. Em caso de dúvidas, os investidores devem consultar os canais oficiais de atendimento do Tesouro Direto. Lucília Araújo para a Voz do Brasil.
3: Passageiros de voos internacionais com bens a declarar podem deixar o aeroporto sem passar pela fila de fiscalização aduaneira.
2: Já está valendo a declaração eletrônica de bens de viajantes, que pode ser preenchida pela internet.
3: Com a nova plataforma, o Sistema da Receita Federal analisa os dados declarados automaticamente.
2: Confira os detalhes na reportagem de Daniele Popov.
7: A Declaração Eletrônica de Bens de Viajantes, EDBV, já está disponível, segundo informou a Receita Federal. A funcionalidade de registro automático de bens pode ser utilizada por aquelas pessoas que viajam de avião. Agora, boa parte das declarações poderão ser registradas automaticamente dentro dos critérios de gerenciamento de risco adotados pela Receita. Ao preencher a declaração, o viajante poderá seguir diretamente para o desembarque, sem necessidade de se apresentar ao atendimento aduaneiro para bens a declarar. Com a mudança na forma de declaração de bens, a fiscalização é direcionada às situações que demandem análise específica. Após o viajante preencher e enviar a declaração eletrônica de bens, o sistema realiza o tratamento das informações com base em critérios de gerenciamento de risco. As declarações enquadradas para registro automático não precisam de atendimento presencial. As demais permanecem sujeitas aos procedimentos de controle aduaneiro e avisos de mensagens vão aparecer na tela do sistema de declaração. A nova ferramenta não altera as competências da fiscalização aduaneira, que continua responsável pela seleção, conferência, revisão de declarações, exigência de tributos, entre outras medidas. Então fique atento. Se você estiver viajando para outro país ou voltando para o Brasil, preencha a declaração de bens no sistema. O endereço é edbv.receita.fazenda.gov.br. Daniele Popov para A Voz do Brasil.
3: Essas foram as notícias do governo federal.
2: Uma realização da Secretaria de Comunicação Social da Presidência da República.
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2: Fique agora com as notícias do Poder Judiciário e do Congresso Nacional. Boa noite.
3: Boa noite, até amanhã.
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9: Presidente do STF diz que críticas republicanas contribuem para fortalecer a democracia.
11: Abertura da urna eletrônica entusiasma estudantes em Brasília.
9: Corte Especial do STJ abre segundo semestre forense.
11: Boa noite, eu sou Marcela Luiza.
9: E eu sou Marta Ferreira.
11: Na abertura do segundo semestre do ano judiciário de 2026, o presidente do STF disse que críticas republicanas contribuem para fortalecer a democracia.
9: O ministro Edson Fachin também ressaltou o compromisso permanente do tribunal com a continuidade da prestação jurisdicional. Pablo Lemos.
24: Na abertura do segundo semestre do ano judiciário de 2026, nesta segunda-feira, o presidente do Supremo Tribunal Federal, ministro Edson Fachin, afirmou que as decisões do tribunal sobre temas de grande repercussão social são naturalmente objeto de debate público.
25: Um tribunal constitucional que decide todos os dias temas de grande repercussão social há de aceitar como natural que suas decisões sejam debatidas, analisadas e, por vezes, contestadas pela opinião pública. Essa tensão, quando exercida dentro dos limites republicanos, não fragiliza a instituição. Ao contrário, a fortalece e fortalece a democracia.
24: Entre 2 e 31 de julho, foram proferidas 245 decisões e expedidos 921 despachos. Isso demonstra, segundo o presidente do STF, o compromisso do tribunal com a continuidade da prestação jurisdicional.
11: Cerca de 150 estudantes do Centro de Ensino Médio Elefante Branco, em Brasília, conheceram a urna eletrônica de votação por dentro.
9: O evento marcou o início da primeira semana nacional do Sistema Eletrônico de Votação. Fábio Ruas.
26: A abertura da urna eletrônica contou com a participação do ministro substituto do TSE, Naue Bernardo Pinheiro de Azevedo, que foi aluno do Colégio Elefante Branco. Ele ficou emocionado com antigas lembranças de colégio e se mostrou satisfeito com o nível dos questionamentos feitos pelos estudantes durante a abertura da urna.
27: Foi muito legal e é impressionante ver o quanto a garotada está afiada. Algumas perguntas que foram feitas aqui, houve pergunta inclusive sobre a linguagem de programação da urna. Então, assim, é muito empolgante ver o que essa garotada pode fazer.
26: A Semana Nacional do Sistema Eletrônico de Votação segue até sexta-feira, com atividades em todo o país.
11: A Corte Especial do STJ realizou hoje a sessão de abertura do segundo semestre forense de 2026.
9: O presidente do tribunal conduziu a sessão, Fátima Uchoa.
28: O ministro Herman Benjamin fez um breve balanço da gestão que se encerra neste mês e chamou a atenção para o grande volume de processos que chegaram ao STJ durante o plantão em julho.
29: Nós recebemos 10.352 processos em 2025. 9.570, em um ano, um aumento de quase 10%.
28: O ministro também destacou resultados positivos com a convocação de juízes auxiliares temporários na redução do acervo processual nos gabinetes.
29: O acervo atual do Superior Tribunal de Justiça é de 367 mil processos, aproximadamente. Podem verificar os resultados da força-tarefa dos juízes convocados temporariamente, houve uma redução de 42%.
28: Com o reinício do ano forense, voltam a correr os prazos processuais.
11: TST retoma semestre com a meta de manter o ritmo de produtividade dos 6 primeiros meses deste ano.
9: No primeiro semestre, a corte julgou 274 mil processos. Marla Lacerda.
5: Na sessão que marcou a abertura do segundo semestre, o presidente do TST e do Conselho Superior da Justiça do Trabalho, ministro Vieira de Mello Filho, assumiu o compromisso de repetir as metas e os resultados alcançados nos primeiros 6 meses do ano. Entre janeiro e junho, a Corte registrou um aumento no número de processos julgados, quase 26% a mais do que no mesmo período do ano passado.
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11: Uma boa noite.
9: E até amanhã.
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10: Eu sou Paula Groba.
12: E eu sou Ricardo Nakaoka.
10: E estes são os destaques de hoje do Jornal do Senado, que começa agora.
12: Universidades poderão reservar prioridade para estudantes da própria região.
10: Projeto impede redução planejada na vida útil de produtos.
12: Regulamentação da inteligência artificial. Especialistas pedem proteção ao jornalismo e à inovação.
10: Boa noite.
12: Boa noite.
10: Nem sempre quem mora perto tem mais chances de estudar na universidade da própria região. Um projeto pronto para votação no Senado quer mudar essa realidade e permitir que as instituições de ensino superior priorizem estudantes locais nos processos seletivos.
12: A medida busca reduzir as desigualdades regionais e incentivar a formação de profissionais para atuar nas próprias comunidades. Repórter Marcela Cunha.
13: O projeto da senadora Daniela Ribeiro, do Progressistas da Paraíba, permite que universidades e outras instituições de ensino superior usem a origem geográfica do candidato como critério de seleção. Na prática, a instituição poderá dar uma vantagem, como um bônus na nota, a candidatos que moram no mesmo estado ou em municípios próximos ao campus. O texto não altera as cotas sociais ou raciais. Para o senador Lucas Barreto, do PSD do Amapá, o critério geográfico ajudaria estudantes de estados mais isolados a disputar vagas nas universidades da própria região.
14: Porque são muito poucas vagas na Universidade Federal do Amapá. E nós estamos ali do outro lado do Rio Amazonas. Estamos longe de tudo. E esse bônus beneficia os amapaenses que tiverem acesso ao vestibular.
13: A medida não será obrigatória e o projeto não define o valor do bônus nem o modelo a ser adotado. O formato do benefício deverá ser um dos pontos de discussão. O Supremo Tribunal Federal já considerou inconstitucional uma regra que reservava 80% das vagas da Universidade do Estado do Amazonas para estudantes da região, por entender que violava a igualdade de tratamento entre os brasileiros.
10: E você sabia que o Senado tem um curso gratuito que ensina a propor ideias que podem até virar lei? É a Oficina Legislativa do E-Cidadania.
12: E tem premiação no final do ano para professores e alunos autores das sugestões que conquistarem mais apoio popular. Quem traz os detalhes é a repórter Marcela Diniz.
5: Criada há 6 anos para aproximar estudantes do processo de construção das leis, a Oficina Legislativa do portal E-Cidadania do Senado Federal mostra o caminho das pedras para a apresentação de ideias que poderão virar lei e influenciar a vida dos brasileiros. Apesar de ter sido pensada a princípio para escolas de educação básica e do ensino superior, hoje o material didático está todo disponível na internet. Então, a oficina legislativa pode ser feita por qualquer grupo de pessoas, como coletivos, movimentos sociais e culturais, comunidades indígenas e quilombolas, por exemplo. O Luiz Maciel, da equipe da oficina legislativa, destaca que haverá premiação para professores e alunos do Distrito Federal.
15: Nesta primeira edição, teremos 4 notebooks na premiação. 2 notebooks serão para os professores que tiverem o maior número de alunos com ideias aprovadas e publicadas no E-Cidadania, e outros 2 notebooks serão para os alunos autores das ideias que receberem o maior número de apoios válidos. E como essa é a primeira edição do prêmio, o foco inicial são os professores e estudantes do DF, mas a nossa intenção é ampliar o alcance para mais regiões nas próximas edições.
5: Para concorrer, é preciso cadastrar as ideias legislativas até o dia 5 de novembro. Quer saber mais? É só pesquisar por Oficina Legislativa e Cidadania no buscador de sua preferência.
10: A inteligência artificial já faz parte do dia a dia de milhões de brasileiros. Mas quem deve ser responsabilizado pelo uso dessa tecnologia? E como proteger direitos autorais e o jornalismo sem frear a inovação?
12: Esses foram os principais temas de um debate promovido pelo Conselho de Comunicação Social sobre o projeto que regulamenta a IA no Brasil. A proposta já foi aprovada pelo Senado e aguarda a votação na Câmara dos Deputados. Repórter Bruno Lourenço.
0: O marco legal da inteligência artificial surgiu de iniciativa do senador Rodrigo Pacheco, do

0: afugentar tecnologia com a cobrança pelo uso de conteúdo nacional.
1: Nós podemos acabar por exportar o treinamento e importar apenas os modelos prontos, perdendo investimento e capacidade tecnológica. Por quê? Porque o Brasil compete com o mercado global para o desenvolvimento de ferramentas de inteligência artificial.
0: O secretário de Direitos Autorais e Intelectuais do Ministério da Cultura, Marcos Alves de Souza, defendeu um modelo que divida a arrecadação de um possível novo imposto com autores e com o fomento a iniciativas culturais, com a criação de um fundo específico.
2: A ideia seria aqui discutir um modelo de remuneração que ele seria pautado, por exemplo, na cobrança de um CID dessas empresas que podem pagar, então sistemas de IA generativa de grande porte e que tem esse risco de substituição, e esse valor vai ser redirecionado para fundos. Então, esses valores vão ser redirecionados, por exemplo, para pesquisa e desenvolvimento de uma infraestrutura pública em IA, ou seja, desenvolvimento de uma soberania nacional de IA.
0: O Conselho de Comunicação Social é um órgão auxiliar do Congresso Nacional, responsável por estudos, pareceres e recomendações sobre matérias relacionadas à temática.
3: E as campanhas eleitorais deste ano terão regras específicas para o uso da inteligência artificial. Conteúdos produzidos ou manipulados com a IA precisam informar de forma clara que foram criados com essa tecnologia.
4: As medidas buscam ampliar a transparência das campanhas e proteger os eleitores da desinformação. Saiba mais na reportagem de Yasmin Rodrigues.
5: As eleições de 2026 serão as primeiras eleições gerais realizadas sob regras específicas para o uso da inteligência artificial na propaganda eleitoral. A regulamentação do Tribunal Superior Eleitoral busca impedir que ferramentas capazes de criar imagens, vídeos, áudios e textos cada vez mais realistas sejam utilizadas para confundir o eleitor ou comprometer a integridade do processo eleitoral. Para Ângela Signati, conselheira do Conselho de Comunicação Social do Congresso Nacional, esse é um desafio enfrentado não só nas eleições, mas também durante os mandatos dos eleitos.
6: As campanhas eleitorais são realizadas hoje pela internet em tempo real e praticamente durante os 4 anos do mandato dos políticos. E é justamente neste ambiente virtual que os partidos, candidatas e candidatos fazem as suas arenas para se apresentar aos eleitores, dificultando o controle por parte da Justiça Eleitoral.
5: Pelas normas, todo o conteúdo produzido ou manipulado por inteligência artificial deve trazer uma identificação explícita, destacada e acessível, informando que o material foi criado ou alterado por IA e qual tecnologia foi utilizada. A exigência vale para textos, imagens, vídeos e áudios divulgados durante a campanha. Além disso, entre as 72 horas que antecedem a votação e as 24 horas posteriores ao encerramento do pleito, fica proibida a publicação ou republicação de novos conteúdos sintéticos. Caso as regras sejam descumpridas, a Justiça Eleitoral poderá determinar a retirada imediata do conteúdo da internet, entre outras sanções.
3: A Comissão de Fiscalização e Controle pode votar o projeto que combate a obsolescência programada, que é uma prática que reduz a vida útil de produtos, como eletrônicos, de forma planejada.
4: A proposta assegura também o direito dos consumidores ao reparo de produtos com defeito. Repórter César Mendes.
7: O projeto do senador Ciro Nogueira, do Progressistas do Piauí, obriga que os fabricantes e importadores ofereçam peças de reposição e manuais de conserto pelo período de 5 a 20 anos, conforme o produto, e determina que as empresas disponibilizem informações sobre peças e reparos em plataformas digitais. Quem não cumprir a regra ficará sujeito a multas que poderão ir de 10 mil até 50 milhões de reais. Relator, o senador Dr. Irã, do Progressistas de Roraima, disse que a obsolescência programada garante o ciclo de consumo diante da velocidade da inovação tecnológica, mas destacou suas consequências.
8: O aumento de resíduos sem que haja o descarte adequado e o desenfreado uso de matérias-primas finitas.
7: Segundo o Dr. Irã, a obsolescência programada deixa ainda o consumidor em uma posição desfavorável ao criar dificuldades para o conserto do produto.
4: Com edição de Paula Groba e trabalhos técnicos de João Lira, o Jornal do Senado fica por aqui. Acompanhe agora as notícias da Câmara dos Deputados. Boa noite.
3: Uma boa noite e até amanhã.
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0: deputados sugerem medidas para a saúde de crianças e adolescentes.
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2: Boa noite. Retorna hoje o projeto de gravação de edições do jornal Câmara dos Deputados em emissoras da Rede Câmara de Rádio. Este programa está sendo produzido diretamente da cidade de Joinville, com a participação do colega Felipe Faria, da Rádio Câmara Joinville. Eu sou Márcio Aquilissardi, bem-vindo, Felipe.
3: Boa noite a todos, obrigado, Márcio. É uma honra participar da apresentação desta edição do jornal Câmara dos Deputados dentro da Voz do Brasil. Vamos agora às notícias da Câmara dos Deputados. Projeto de Glauber Braga, do PSOL do Rio de Janeiro, obriga parlamentares a prestarem contas do mandato por meio de audiências públicas realizadas em locais públicos. A proposta, segundo ele, amplia a transparência e fortalece a participação da população nas atividades legislativas.
4: Hoje existe uma crise do sistema representativo. Uma última pesquisa nacional indicou que mais de 60% das pessoas não lembram em quem votaram nas últimas eleições. Se você tem a possibilidade de prestar contas, de ser cobrado, de apresentar o seu trabalho, evidentemente você reestrutura o modelo de representação, porque uma parte da política vai dizer que as mazelas da política se resolvem com menos política, diminuindo os espaços democráticos. E a gente diz não. As mazelas da política se resolvem com mais política, com mais instrumentos de participação direta da sociedade. E é exatamente o que esse projeto defende.
2: Pelo texto de Glauber Braga, deputados, senadores, deputados estaduais e vereadores deverão prestar contas periódicas em espaços públicos. O projeto também prevê o corte de salário para o parlamentar que deixar de cumprir a medida.
3: Projeto de Chico Alencar, também do PSOL do Rio de Janeiro, estabelece regras de transparência e controle para o uso de aeronaves privadas por autoridades públicas. A proposta prevê critérios mais rígidos para viagens feitas em jatinhos particulares.
5: O nosso projeto não veda isso, mas estabelece normas de transparência total e critérios rigorosos para se utilizar esse meio de locomoção. Em primeiro lugar, a declaração da viagem e o seu motivo, que tem que estar voltado para interesse público e não para passeio, para turismo, para compras particulares.
2: Segundo Chico Alencar, o texto também determina que autoridades cumpram os mesmos procedimentos exigidos em voos comerciais, como fiscalização e declaração de bens. Para ele, a medida reforça a transparência e evita conflitos entre interesses públicos e privados.
6: Segurança Pública.
3: Júlio Lopes, do PP do Rio de Janeiro, defende proposta que visa enfraquecer financeiramente organizações criminosas. Ele aponta, entre as medidas, a criação de um cadastro nacional para mapear facções e a cassação de licenças de empresas envolvidas em irregularidades.
7: Nós temos o dever de atacar a atividade econômica dessas quadrilhas, tomar deles os recursos, tomar deles tudo aquilo que puder ser bloqueado e tomado, a fim de que a gente diminua sua capacidade de investimento, diminua sua capacidade de comprar armas e carros, enfim, todo tipo de material bélico que vai ajudá-los no seu fortalecimento, e isso está previsto lá.
2: Júlio Lopes também apoia a classificação do PCC e do Comando Vermelho como organizações terroristas. Ele argumenta que a medida permitiria o bloqueio de recursos ligados a essas facções, mesmo quando o dinheiro estiver fora do Brasil.
6: Justiça.
3: Capitão Alberto Neto, do PL do Amazonas, defende penas mais severas para crimes sexuais no país. Ele apoia projeto que torna mais rígidos os critérios para a progressão de regime de presos condenados por estupro de vulnerável.
8: Nesses 5 primeiros meses do ano, nós já tivemos mais de 630 casos de estupro de vulneráveis. Mostra que o nosso país está dando uma vida fácil para o estuprador. E o que acontece hoje com a legislação? O estuprador passa pouco tempo na cadeia. Rapidamente ele progride de regime e está de volta às ruas para continuar cometendo esses estupros. O que é que o L-6831 fala. Nós endurecemos a pena para o estuprador. Nós dobramos a pena. A pena chega a mais de 20 anos de cadeia. E para o estuprador ter direito à progressão de regime, ele tem que aderir a um programa de castração química do governo.
2: Segundo o capitão Alberto Neto, a medida visa coibir a reincidência criminal e proteger a integridade de crianças e adolescentes. O parlamentar cobra uma resposta urgente do Congresso Nacional para o fortalecimento da segurança pública.
6: Saúde.
3: Projeto de Dr. Luiz Ovando, do PP de Mato Grosso do Sul, garante às mães com emprego formal o direito de acompanhar o tratamento de filhos menores de 6 anos quando doentes. Ele afirma que o objetivo é corrigir uma deficiência do sistema atual, o que daria mais assistência às crianças.
9: Quando a mãe com o filho doente vai ao médico, na hora do comparecimento, ela recebe um atestado de que esteve presente e, quando muito, até 24 horas após. Isso leva a uma situação de insegurança muito grande, porque a mãe quer acompanhar o tratamento do filho. E a CLT não permite isso após as 24 horas.
2: Doutor Luiz Ovando argumenta que o afastamento autorizado permite à mãe administrar remédios, cuidar da alimentação e acompanhar a recuperação do filho. Ele explica que a proposta busca estender às trabalhadoras da iniciativa privada uma proteção já prevista para servidoras públicas.
3: Heloísa Helena, da Rede do Rio de Janeiro, apresentou o projeto que estabelece tempo máximo de espera para procedimentos de saúde voltados a crianças e adolescentes na rede pública. A deputada afirma que a fila não pode transformar doenças tratáveis em morte por falta de diagnóstico.
10: O que nós não podemos aceitar é que famílias façam vaquinha na internet para ter acesso a procedimento cirúrgico, a determinados fármacos, a exames laboratoriais, aquilo que pela lei já seria uma obrigatoriedade. Então nós estabelecemos que tem que ter o tempo máximo de espera, desde a porta de entrada do sistema, que é a atenção básica, até a média e alta complexidade. O que nós não podemos aceitar é que, por esperar tanto, não ter acesso ao que é garantido da legislação do SUS e as crianças vivenciem situações de dor e de sofrimento e muitas vezes de óbito ou problemas gravíssimos pelo não acesso com agilidade e eficácia.
2: Heloísa Helena avalia que o SUS tem uma legislação avançada, mas ainda enfrenta dificuldades para transformar o direito em acesso efetivo. A deputada também ressalta que a proposta prevê a divulgação periódica de dados consolidados às famílias sobre o tempo estimado de atendimento.
6: Educação.
3: Flávia Moraes, do MDB de Goiás, comemora a aprovação do Estatuto do Aprendiz na Câmara dos Deputados. Ela explica que a proposta consolida as regras de aprendizagem profissional, amplia a segurança jurídica e aumenta as oportunidades para os jovens no mercado de trabalho.
11: Então, aprendizagem, para mim, é um dos programas para a juventude que mais tem efeito junto ao jovem, porque garante a carteira assinada, o salário, a experiência de trabalho e a formação profissional. Para a empresa, representa a formação do trabalhador qualificado para trabalhar naquela especificidade da empresa e, de todas as formas, é um programa que merece todo o nosso apoio, toda a nossa dedicação.
2: Flávia Moraes ressalta também que o texto, agora em análise no Senado, prevê ampliar a contratação de aprendizes pelo poder público e por micro e pequenas empresas. De acordo com a deputada, a medida pode gerar mais de 1 milhão de novas vagas para jovens brasileiros.
6: Trabalho.
3: Charles Fernandes, do PSD da Bahia, celebra a aprovação da PEC do fim da escala 6x1. O deputado aponta que a diminuição da jornada semanal, sem redução de salário, garante melhores condições de vida à classe trabalhadora.
12: Essa PEC, ela trará dignidade, trará mais conforto, trará mais comodidade, trará mais segurança para as famílias. Haja vista que você vai ter agora a condição de estar no final de semana com seus filhos, de estar no final de semana cuidando um pouquinho mais da sua casa. Isso já avançou no mundo todo e precisa avançar aqui no nosso país.
2: Charles Fernandes afirma que a PEC do fim da escala 6x1 representa uma das votações mais importantes da atual legislatura. Ele espera que o Senado confirme o posicionamento da Câmara em nome da dignidade de milhões de cidadãos brasileiros.
6: Agricultura.
3: Ayrton Faleiro, do PT do Pará, comemora a aprovação de projeto que fortalece a política de estoque de alimentos no Brasil por meio da Companhia Nacional de Abastecimento. Ele sublinha que a proposta permite compra de até 25% acima do preço mínimo, facilitando a aquisição de produtos.
13: Nós aprovamos aqui na Câmara, agora vai para o Senado, um projeto muito importante para o que nós chamamos de regulação dos estoques de alimento no Brasil. É um projeto que veio do governo, através da Conab, do Ministério do Desenvolvimento Agrário, e que ele, primeira correção que ele faz é permitir que a Conab compre para os estoques reguladores um valor de 25% além do preço mínimo. Isso vai propiciar aquisição de estoque, mas também de que a venda desse estoque não seja apenas para a grande indústria.
2: Ayrton Faleiro destaca que a Conab poderá vender os alimentos estocados a cooperativas, pequenos supermercados e consumidores. Ele afirma que a medida movimenta a economia, fortalece a soberania alimentar e protege o país diante de crises climáticas e especulação de mercado.
6: Meio ambiente.
3: A Comissão de Constituição e Justiça aprovou o projeto que reconhece o soldadinho de Araripe como uma ave símbolo da Chapada do Araripe. A relatora do projeto, Lídice da Mata, do PSB da Bahia, explica que a medida fortalece diretrizes para a preservação dessa espécie.
14: Esta ave é uma ave de em torno de 15 centímetros, que só existe na região do Araripe, que é uma região do sertão do Ceará, e que hoje se encontra ameaçada de extinção. Então, acima de tudo, um projeto de defesa ambiental, de defesa de um pássaro que tem sua característica nacional e que nós devemos, portanto, preservá-lo.
2: Lídice da Mata acrescenta que o projeto prevê ações de proteção ao habitat do soldadinho do Araripe, com preservação de nascentes e riachos. O texto apresenta ainda medidas de prevenção de queimadas e controle da expansão agropecuária e imobiliária na Chapada do Araripe.
6: Desenvolvimento regional.
3: A integração da Amazônia ao restante do Brasil ganha força com as obras da BR-319, segundo a avaliação do deputado Sidney Leite, do PSD do Amazonas. Para ele, a pavimentação, especialmente do chamado trecho do meio, vai baratear alimentos e agilizar o escoamento de produtos da Zona Franca de Manaus.
15: Uma luta histórica, não só do povo amazonense, mas de lideranças do estado de Roraima, de Rondônia e do Acre. Afinal, nós estamos falando de uma estrada, que é o único acesso que o povo amazonense e a população de Roraima tem para ser interligado ao restante do Brasil. A BR-319 consolida a integração da Amazônia Ocidental. Mas não só isso, muda a vida das pessoas. Eu fico muito feliz em estar fazendo parte desse momento histórico, que é a garantia da pavimentação da BR-319. Fruto da luta de muitos aqui no Parlamento para que nós pudéssemos ter isso. E agora, já com as licitações, com autorização da pavimentação de determinados trechos, mas a consolidação do trecho do meio, como também da ponte do Garapaçu. Vai ter BR-319, sim.
2: Sidney Leite reforça que o IBAMA já autorizou o DENIT a construir 3 pontes de concreto nos igarapés Santo Antônio, Realidade e Fortaleza. A licença, com validade de 3 anos, vai garantir, de acordo com o congressista, mais segurança e o direito de ir e vir da população do norte do país.
3: Coronel Crisóstomo, do PL, fala sobre a importância da construção da ponte binacional entre Guajará-Mirim, em Rondônia, e Guaiará-Mirim, cidade vizinha pelo lado boliviano. Ele afirma que a obra representa o cumprimento de um compromisso histórico entre Brasil e Bolívia e pode fortalecer a integração regional.
16: Esse acesso cria uma nova rota logística do Brasil na direção do Pacífico. O que vai acontecer? Vai fazer com que alguns estados que exportam para o mundo oriental, exemplo da China, deixem de enviar seus produtos na direção do Porto de Santos. Exemplo. Agora, com a construção dessa ponte, esses estados, Mato Grosso, Mato Grosso do Sul e tal, vão criar uma rota na direção do Pacífico, passando por essa ponte binacional.
2: Coronel Crisóstomo afirma que a nova ligação internacional pode reduzir custos e o tempo de transporte de mercadorias. Ele acrescenta que a obra tem potencial para impulsionar a geração de emprego e renda em Rondônia, abrindo novas oportunidades de desenvolvimento econômico para a região.
3: Bebeto, do PP, cobra a duplicação de trecho das rodovias que ligam a Baixada Fluminense à cidade do Rio de Janeiro. Ele reclama que moradores dos municípios de Nova Iguaçu, Japeri, Queimados, Belfor Roxo e São João do Meriti perdem horas diariamente em congestionamentos.
17: Eu tenho trabalhado muito aqui na Comissão de Viação e Transporte para que a gente definha esses engarrafamentos, para que o trabalhador que trabalha na capital, na zona sul do Rio de Janeiro, ele possa ficar menos tempo nesse engarrafamento. E até as entregas, as ambulâncias, a polícia militar, a polícia civil precisa fazer um deslocamento rápido, fica retido nesses engarrafamentos constantes, e que a gente tem trabalhado muito para que a gente define através da duplicação. E o que está no contrato dessa concessão da Eco Rio Minas, esse trecho da Presidente Dutra, ali do Trevo das Margaridas até a cidade seropédica, esse trecho é o pior trecho para todo o estado do Rio de Janeiro, o trecho que mais engarrafa hoje.
2: Bebeto também avalia que o sistema de pedágio por quilômetro percorrido pode modernizar as rodovias e diminuir retenções provocadas por praças fixas de cobrança. Ele reconhece a preocupação dos moradores com a mudança, mas garante que o modelo é inovador.
6: Transportes.
3: Daniel Almeida, do PCdoB da Bahia, defende a criação do piso salarial para motoristas do transporte coletivo urbano. Para o deputado, esses profissionais desempenham um papel essencial nas cidades. A ideia, segundo ele, é garantir remuneração mais justa e valorização da categoria.
18: Nós estamos propondo que haja um piso de no mínimo R$4.000, agregado a esse piso outras vantagens que os motoristas possam ter, insalubridade e outras vantagens que as convenções coletivas possam estabelecer, mas que a uniformização desse piso no país inteiro vai dar mais equilíbrio para essa profissão, vai dar mais previsibilidade para os próprios empresários.
2: Daniel Almeida argumenta que os motoristas enfrentam jornadas desgastantes, trânsito intenso e o desafio de lidar com milhares de passageiros. Segundo ele, a medida contribui para dar mais previsibilidade nas negociações trabalhistas e na definição dos custos do transporte público nos municípios.
3: Termina agora esta edição especial do Jornal Câmara dos Deputados, produzida e apresentada pela Rádio Câmara de Brasília, em parceria com a Rádio Câmara Joinville, integrante da Rede Câmara de Rádio.
2: Eu agradeço ao Felipe Faria e a toda a equipe da Câmara de Vereadores de Joinville pelo excelente trabalho conjunto.
3: Eu que agradeço à Câmara dos Deputados por esta oportunidade tão especial. Este programa teve trabalhos técnicos de Wellington Teles e apresentação de Felipe Faria e Márcio Aquiles Sardi. Boa noite.
2: Muito boa noite. Parabéns por seu aniversário, Felipe.
3: Obrigado.
2: O Jornal Câmara dos Deputados volta amanhã. Você fica agora com o Minuto do TCU.
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3: 10 e 5.
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1: Agora eu quero ver, hein? Quero ver se vocês conhecem o repertório. Isso! Alô, brotas!

alguém? Existe ninguém, né? É ou não é? Ó, ó, a nossa saudação a essa banda. Isso. Olha o que eles prepararam pra gente agora, olha só. Todo mundo com as mãos pra cima, se assim, ver se você sabe essa letra. Adora, vai.

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3: 10h31.
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algumas canções que marcam a vida da gente. E eu tenho certeza absoluta que essa música marcou a vida de muita gente que está presente aqui hoje. Então aquele ou aquela que sofreu por amor pelo menos uma vez na vida, vai abrir o coração e cantar essa canção junto com a gente.

Algumas canções como esta realmente marcam a vida da gente. Mas tem outras que, além de marcar, machucam demais.

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1: 11h46.
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1: Meia-noite 6.
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1: Meia-noite 36.
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3: 1 e 5.
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3: 1:36.
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3: 1 mais 56.
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3: 2 e 6.
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3: 2:22.
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3: 2:36.
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algumas canções que marcam a vida da gente. E eu tenho certeza absoluta que essa música marcou a vida de muita gente que está presente aqui hoje. Então aquele ou aquela que sofreu por amor pelo menos uma vez na vida, vai abrir o coração e cantar essa canção junto com a gente.

Algumas canções como esta realmente marcam a vida da gente. Mas tem outras que, além de marcar, machucam demais.

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4: 3 e 7.
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3: 3:23.
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1: 3h37.
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1: 3:51.
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3: 4 e 8.
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3: 4:27.
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3: 4h39.
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4: 4:59.
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3: 5 e 2.
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8: Olá, uma excelente manhã para todo mundo. A partir de agora vai começar mais um encontro gostoso e maravilhoso na sua companhia. Ah, na Joinvilense de Verdade, Wellington Fernandes e você. Ao vivaço, até, claro que é, meu amigo, até as 6:30 da manhã hoje. Vamos juntos, aumenta o som, tá no ar mais uma edição.
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8: É um prazeraço estar fazendo a sua companhia a partir de agora, nessa terça-feira, que desperta mais um dia para que a gente possa fazer diferente. A semana vai avançando, é terça-feira, é dia de vencer mais uma batalha. Bom dia! Bom dia, meu povo, é 4 de agosto, até que enfim virou o mês, virou a página, e que esse mês de agosto realmente seja de muita consciência produtiva e que os nossos processamentos nos traga leveza e que a gente possa seguir o caminho daquele jeito, com o próprio ritmo, fazendo a diferença. Que o herói da caminhada, da sua jornada, seja você, meu amigo. Construa com muita coragem, com cada passo. Bom dia, força da manhã, desperte o herói que há dentro de você, porque a gente faz o dia acontecer. Bom dia, sejam bem-vindos.
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8: Opa, bom demais, 5 e 5, Wellington Fernandes e você, WF, em ritmo de muita alegria, de festa. Vamos juntos até as 6:30 da manhã, claro, você caprichando comigo. O seu recado no 991210089, a sua participação é sempre muito validada, com muito carinho.
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8: Com muito sucesso nessa terça-feira gostosona, meu amigo, porque hoje a gente está vivenciando, né, esse dia 4. Hoje é o dia do cão de assistência. O que seria o cão de assistência, né? O cão de assistência é o cão de guia, o cão que ajuda o portador de alguma deficiência. Então parabéns a esse cãozinho aí que faz um bom trabalho. Tá no ar, contei! Oba! Bora aumentar o volume.
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8: Começou!

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2: Do jeito que o povão gosta, a gente segue ao vivasso nessa vibezeira, na maior alegria, nesta terça-feira, amigo e amiga, que terça-feira, hein? Bora, tô contigo nesse rolê sensacional, desejo pra você uma terça-feira cheirosa, carinhosa, cheia de muita alegria e de muita oportunidade no início do seu dia, bora lá! O nosso canal tá liberado pra você participar com o WF, falar à vontade comigo aqui no meu canal de comunicação que tá liberado, rapaz.
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2: Pode chegar junto no rolê, mês de agosto, é totalmente pra você, meu amigo. Mês de agosto, mês do desgosto, como diz a Matilde, né, Matilde? Bom dia, mulher. Seja bem-vinda, Vilma. Apareceu, sumida?
3: Bom dia, meu amigo Wellington. Vilma, Mansky de Piraberaba. Quero desejar uma ótima terça-feira a todos vocês, locutores.
2: Tá sem força. O que acontece?
3: Amigos e amigas e minha família, meu filho Luiz Felipe e a menor Milena. E pedir a música Mulher Maravilha, se for possível. Obrigado, agradeço, um bom dia.
2: Tá bom, bom dia Claudemir. Como é que você tá, Claudir? Eita, Claudir, tá com a cuia de chimarrão na mão lá. Aí eu dou valor, quem mais tá comigo? Passa aqui, dá um bom dia com flor. Ah, aí eu dou valor, Araquari, aquele abraço. Chega junto também pro rolê, pra vibezeira da nossa terça-feira.
4: Bom dia, WF Darcy. É isso aí, vamos continuando a música sertaneja. E mais uma semana. Valeu.
2: Sim, claro. Um abraço pra você, tudo de bom. Bem-vindo, Patrícias. Tudo de bom. Hernandes, ligado na 89.
5: Bom dia, meu amigo WF. Bom dia, amanhã sertanejo. Deus abençoe esse mês de agosto aí, né?
2: Amém.
5: Quem entrou, né? Todo mundo. Rogério aqui do Padre Roma. E toca aí pra nós, Canto Alegretense, do nosso querido e amigo Bagre Fagundes, que
2: eita,
5: faleceu, né? Mais um dos artistas que foi-se embora, um palanque do Rio Grande. Quero oferecer para todo mundo aí e dizer que eu levo 89 no meu coração. Um abraço, WF.
2: Obrigado, meu amigo.
5: E tudo de bom. Tamo de pé na patrola aí já.
2: Bora lá!
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2: Guilherme Santiago, te amo, mãe.
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1: 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Guilherme Santiago, te amo, mãe, bom dia pra você, respire fundo e siga com muita leveza nessa especial terça-feira, meu amigo. O caminho pode parecer comum, mas muitas das vezes ele não é comum. Temos que fazer a diferença sem pressa, mas tem que marcar presença e não pode ter distração no dia de hoje. Segue a vibezeira positiva, pé na patrola, porque a gente segue. 89 FM. Líder de audiência.
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0: Tudo entre amigos, tá no ponteiro do relógio. Bom dia, 5h23.
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0: Por aqui a gente segue ao vivaço com toda a nossa alegria. Começo de mês, início de semana ainda, terça-feira, 4 de agosto. Wellington Fernandes por aqui, ao vivaço, desenrolando mais um dia e fazendo mais uma semana acontecer. E eu vou desejando uma ótima execução, que aconteça com muita perfeição. Tem uma baita terça-feira. Se liga, aumenta o volume.
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0: 5h25, Pedro Bento e Zé da Estrada, barbaridade.

0: 89, a Rádio Joinvilense de verdade, o tempo todo em todo lugar, meu amigo. Opa, pode chegar junto pro nosso rolezão, alegria todo dia, total vibezera por aqui, direto do palco, do cenário do momento. Tudo que marcou época, a gente segue na maior vibe, relembrando e matando saudade, meu amigo. Que você tenha uma terça-feira incrível. 89 FM.
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0: Deixa comigo, liguei pra dizer que te amo. O Eduardo Costa, juntamente com o Leonardo. Eita, cabaré. 5h33. Quem tem fé e esperança sempre alcança, que a expectativa se torne realidade para você, é o que nós desejamos. Bom dia, Joinville!

89 é a Rádio Joinville, de verdade, o tempo todo em todo lugar, monetário, que moda bonita, meu amigo. A gente vai abraçando todo mundo nessa terça-feira, você que consta do nosso canal de comunicação, fala ao vivaço com o WF, fique à vontade para você chegar, chacoalhar o chicote, é claro, meu amigo, tudo leve. 89 FM. Ô Jairo, obrigado pela companhia, meu amigo, tudo de bom, um bom dia de terça-feira para você, o Alex lá do Jardim Paraíso também, ele diz, falta muito pouco pro final de semana chegar. Bom dia, WF, bom dia, querido. Lena, bem-vinda, ela passa por aqui nessa vibezera, te desejo um bom dia, tudo de bom para você, WF, obrigado.

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1: Tá no ponteiro do relógio, não se perca no tempo, por favor. 5h41, pé na patrola.
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1: Claro, meu amigo, tô de volta por aqui. Olha, o volume é no máximo. Você precisa só aumentar o volume e deixar no jeito que o resto é comigo por aqui. No maior alto astral, nessa vibezinha de terça-feira, mês de agosto, que a gente tem um mês abençoado, repleto de muitas oportunidades.
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1: E a gente segue fazendo a sua caminhada, né? Sendo a sua companhia matinal na caminhada. Também na estrada, né? Onde quer que você vá por aí, na estrada, nas avenidas da vida. Bom dia.

0: 89, a Rádio Joinvilense de verdade, o tempo todo em todo lugar. Caboclo na cidade, Citondinho e o Chororó. Chegou até a enrolar a língua nesta terça-feira. 5h53, não perca a condução, por favor, vamos se mexendo, pé na patrulha e a gente segue na maior vibezeira, no maior alto astral. Basta você aumentar o volume, o resto é por conta do WF.
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0: Eita, o WF, cada dia é uma chance de acordar diferente, é verdade, rapaz. Bota chance nisso, que a sua terça-feira seja de muita felicidade, força e muitos objetivos alcançados. WF, quem assina um recado aqui é a sua amiga de todas as manhãs, a Fernanda. Ô, Fernanda, obrigado pelas palavras, mulher.
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0: Quem mais está no Tete a Tete, no 89 Zap, sempre se manifestando, encaminhando o recado, é ele, Cafuzinho, bom dia para você aí na Avenida São Paulo, também com os tímpanos colados, a Gabriele do Vila Nova, lá no Iriú, a Silva Maia, tudo de bom nessa manhã, o motorista de aplicativo também que está no rolê aí, bom dia!

0: 89, a Rádio João Evidência de Verdade o tempo todo, em todo lugar. Vou pra Santa Catarina, terceira dimensão, pra ficar legal, pra ficar grandão a nossa terça-feira nessa maior vibezeira. E não pode faltar o alto astral, né? Alegria e muita comunicabilidade pro seu dia. Faça diferente, tem um dia diferentão. Breve intervalo e já já eu volto.
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0: Tá no ponteiro do relógio, bom dia, 6:01.
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7: Bom dia! Você está na 89 FM e este é o Manhã Sertaneja.
0: Por aqui o seu amigo Wellington Fernandes, de volta, abre a porta porque a gente segue nesse melhor e maior ritmo com os melhores e maiores artistas do cenário que marcou época aí pra você começar de bem com a vida o seu dia aqui na sua 89.
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0: Que a gente possa destrinchar e desenrolar mais um dia 4 de agosto, até que enfim, meu amigo, né? Mês de agosto, que a gente tem um mês aí de bom gosto, né? Nada pra baixo, tudo pra cima. Pra baixo é contramão. 6:04, seja bem-vindo.
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0: O Arlindo lá do Floresta tá ligado na 89, o Marcelo Poli também no Santo Antônio, boa companhia da Sueli Silva, Jefferson do Boa Vista, o Pia Sem Preguiça, Maria das Dores, Fernandes, minha parente lá no Aventureiro também, faz companhia pra gente. E você, tá nas Avenidas da Vida, já se

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Bom dia, baita terça-feira para todo mundo. Tô contigo nesse rolê. Eu desejo para você uma excelente terça-feira, que ela seja proveitosa, cheirosa, daquele jeitão, meu amigo. O mês só tá começando ainda, né? Temos 26 dias pela frente. Ah, meu amigo, vamos garantindo tudo que é de melhor para você nos bastidores da música, pro cenário da sua memória. 89 FM. Ótima terça-feira pra todo mundo. Pode espalhar pra geral. Wellington Fernandes e você até às 6h30, mais 15 minutos sem sair de cima. Liderando audiência pra toda Joinville, comunicando ao vivaço pra você que tá na estrada, no trajeto, você que se movimenta ou já tá no trabalho aí, na sua jornada. Alguns estão iniciando a jornada agora. 89 FM. Você tem uma jornada caprichada, no capricho. 6h16, não perca a condução outra vez, por favor. Bom dia, Ricardo. Bom dia, menino. Cafu da Avenida São Paulo passa por aqui. E o Luiz Fernando, motora de aplicativo, do Fátima. Ô, WF, milionário José Rico, manda pra gente aí, coloca no sorteio. 89 FM. 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
2: Vamos acordar tudo de bom. Bom dia, bom dia, bom dia. Não perca a hora, meu amigo. 6:19.

89, a Rádio João Evidência de Verdade, o tempo todo em todo lugar, ritmalizando o seu início de dia, na melhor companhia do seu amigo Wellington Fernandes, o WF. Felizão da vida, distribuindo somente tudo que marcou o cenário dos bastidores da música, meu amigo. Sim, você acorda de bem com a vida, relembrando e matando saudade, fazendo aquela viagem no tempo. Ô, Ivan, motorista de aplicativo, tá na pista com o WF. Obrigado pela companhia. Me sinto de copiloto aí do seu lado, Tigrão.

Nessa terça-feira, que alegria, as bênçãos do Papai do Céu acompanhem você, que os melhores ritmos da sua vida te encontrem, siga daquele jeito. Vamos preenchendo todos os espaços vazios da vida. 6h26.

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3: 6:30.
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Bom dia, Joinville, bom dia a toda a região norte de Santa Catarina, bom dia ouvintes da 89 FM, os mais ligados, os mais atentos da rádio em toda a região. Agora às 6 horas e 35 minutos, está começando o Ponto de Partida, com muita informação, comentários com credibilidade e, é claro, a sua participação aqui na 89 FM, a líder de audiência, a número 1, na Rádio Joinville. E muito obrigado, sempre um obrigado especial para você que estava na programação musical da 89 FM. Até o momento estávamos com o Manhã Sertaneja, com Wellington Fernandes, o popular WF, que retorna amanhã às 5 horas da manhã, aí com todos os sucessos do modão, sucessos do sertanejo, para você começar bem animado, né? E agora você acompanha o melhor do jornalismo. E eu, Marco Aurélio Braga, com muita satisfação e muita felicidade, vou com você, na sua companhia, até às 8 horas da manhã. Por isso, vamos lá, vamos começar a trabalhar. E vamos começar com os destaques do programa de hoje, as informações para deixar você sempre bem informado, porque depois de acordar, comece pelo ponto de partida. Tarifaço do Donald Trump aperta Santa Catarina e ameaça setores que movimentam a economia na nossa região. Demolição de construções no Morro do Amaral provoca protesto e alimenta a tensão em Joinville. E tem vaga de emprego, hein? A empresa Deller abre 200 vagas para contratação imediata em novo feirão aqui em Joinville. Congresso, STF e corrida presidencial voltam ao centro das atenções em uma semana decisiva na política brasileira. E também você vai saber da coleta de lixo que virou alvo de cobrança na Câmara de Vereadores após reclamações de moradores sobre atraso na coleta. E também o comentário esportivo de Gabriel Fronzi, tudo sobre os bastidores do Joinville Esporte Clube e as notícias aqui da nossa região. E, é claro, a sua participação, a participação da nossa grande audiência, porque aqui, vocês ouvintes, são nossos olhos e a nossa voz pelas ruas da cidade. Tem muita informação importante para o dia de hoje no programa Ponto de Partida. Vamos juntos! Hoje, terça-feira, 4 de agosto de 2026.

E eu começo também dizendo aqui, ó, tempo e temperatura aqui na cidade de Joinville. Nesse momento, 19 graus a temperatura. Hoje não tem previsão de chuva, hein? Tempo seco, máxima de 25 graus nesta terça-feira. Tempo bom, tempo aí, né? Não vai chover, fica aquela estabilidade no tempo. Um céu nublado, assim, igual ontem, né? Sempre nubladinho aí, a nuvem, o sol aparece.

0: aquecendo aí timidamente, mas a previsão é quarta-feira também, com a mesma previsão aí de tempo seco, máxima 26. Mas a mudança do tempo vem na quinta, hein, onde tem previsão de chuva. Mas então, olha, hoje e amanhã, temperaturas aí amenas, temperaturas boas, máximas de 25, 26 graus, essa é a máxima aqui em Joinville, e mínima de 17, agora está fazendo 19 graus na maior cidade do estado e aqui na região norte de Santa Catarina. É, e o Aurélio aqui da Van 058, já ligadinho aqui no 89 FM falando. Hoje começam as aulas na rede municipal de ensino. É, volta aquela correria, né? Aquela correria aí, porque são 80 mil alunos que retornam aí às aulas hoje. Abraço para todas as professoras, professores, o pessoal aí do staff de toda a educação aqui em Joinville, motoristas de van que estão levando as nossas crianças aí para a escola, aí todo mundo aí nessa movimentação, auxiliares de direção, auxiliares lá de limpeza, pessoal da cantina, pessoal que faz o lanche da criançada aí, muito bom dia e ótima semana de trabalho, agora sim, aquela reta final para terminar o ano aí no segundo semestre no ensino aqui de Joinville. E eu começo dando aqui o meu bom dia, de mandar bom dia agora para ele que está de olho no WhatsApp da 89FM, para botar você no ar, hein? Para botar você aí ligadinho aí, você que está ligado às coisas da cidade, ele, Jonathan Marques.
1: Bom dia Marco Aurélio, bom dia aos amigos da 89FM, estamos de olho no WhatsApp que mais movimenta o norte de Santa Catarina. Você participa, manda o seu nome, o seu bairro, manda a sua mensagem na medida do possível. Vamos dar voz ao seu recado na número 1 de Joinville, a 89FM. Lembrando que estamos nas principais plataformas digitais, Marcão.
0: É isso aí, Jonathan Marques, nós as principais plataformas digitais. Você que está nos vendo e ouvindo na nossa live aí no YouTube da 89FM, também mande seu recadinho por lá. A gente está ligado aqui, todo mundo que está ali no nosso YouTube também aqui ligado. O Luciano Carvalho já foi o primeiro, já deu bom dia aqui. Esse é assíduo, nosso ouvinte aqui através do ouvinte e web espectador, vamos falar assim, aí no YouTube da 89FM. Muito obrigado pela audiência, nós vamos para um rápido intervalo comercial. Voltamos daqui a pouquinho com mais informações nacionais e internacionais aqui no Ponto de Partida. Já voltamos.
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0: Agora às 6h42.
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Muito bem, estamos de volta agora às 6 horas e 45 minutos aqui em Joinville, 19 graus a temperatura nesse momento. Você que está já em deslocamento pela cidade de Joinville, hein? Já andando aí, já na circulação, já no agito aí em casa aí, porque hoje voltam as aulas. E aí a criançada tem que fazer aquele agito, hein? Tem que arrumar um, arrumar outro, pegar a mochila, deixar dentro da van, botar dentro do carro, deixar na frente da escola. É aquela confusão aí pela manhã, né? Mas sempre bom, né? Sempre bom os pais aí que tem esse prazer e essa satisfação aí de ter contato com seus filhos para levar para aula, para estudar, tem que, não pode chegar atrasado, né? Porque a professora fica braba quem chega atrasado e ainda fazendo bagunça, hein? Vamos ficar na dica do tio Marcão, hein? Vamos ficar atento. Um abraço a todas as professoras, pessoal também do pessoal da saúde aqui de Joinville, pessoal que trabalha aí nos hospitais, aí que está saindo do plantão agora, o pessoal que está entrando aí para mais um dia de trabalho. Muito obrigado pela audiência, você que é vigilante, você que está na construção civil, já indo, né, para a construção civil, já trabalhando, o pessoal trabalha cedo. Aí o pessoal da construção civil, o pessoal da indústria aqui de Joinville, né? Muita gente já se deslocando, alguns aí tem um horário das 7 horas da manhã, outro às 7h30, outro às 8, e a cidade vai se movimentando. Movimentando nessa terça-feira aqui em Joinville, tempo nublado nesse momento, um pouquinho de cerração, então muito cuidado no trânsito.

E um abraço a todos os motoristas aí de van, né? Que estão levando a criançada aqui. O pessoal já se manifestando aqui. O Aurélio, da 058, o Rafa. É, o Rafa aí anda com a van pra baixo e pra cima aí. Sempre atento. Rafa, um abraço pra todo mundo aí que está aí. Os motoristas de aplicativo também andando pela cidade. Muito obrigado pela sua audiência. Muito obrigado pelo seu prestígio. Eu vou tomando meu cafezinho aqui, hein? Você que tá fazendo seu cafezinho aí na sua casa. Aquele cheirinho de café pela manhã, né? Fazer aquele misto quente, fazer aquele pãozinho ali pra começar o dia de trabalho. Você vai tomando seu café aí e eu vou tomando o meu café aqui juntamente com o Jonathan Marques. Olha as menções especiais hoje para os professores, para os professores aqui da rede pública aqui de Joinville. Um abraço para a Bea aí, a esposa do Lego, que trabalha lá na escola, na escola do Jardim Paraíso. Olha, grande abraço, hein? Grande abraço aí para quem trabalha na escola, para todo mundo da escola Najib Zatar. A Bia lá que está lá na escola todo dia. Está em deslocamento, né? Porque está indo lá para o Jardim Paraíso. Então tem que sair um pouquinho antes de casa, realmente. Um abraço bem para toda a família Oliveira. E vamos às notícias de hoje, como eu sempre digo e sempre começo, é falando pelo dólar, né? Falando aí da moeda norte-americana, né? Que a gente sempre começa falando que fechou ontem em alta, né? E o dólar à vista terminou o pregão cotado a R$5,08, alta de 0,38%, num dia marcado pela expectativa de um acordo no Oriente Médio e pela atuação de importadores comprando a moeda norte-americana por aqui. No ano, o dólar ainda acumula queda de mais de 7% perante ao real. E falando em dólar, a economia catarinense segue de olho do furacão, segue no olho do furacão aí do chamado tarifaço do Donald Trump. Levantamentos mostram que Santa Catarina está entre os estados brasileiros com maior parcela de exportação atingida pelas novas tarifas norte-americanas, que já somam 37,5% sobre parte dos produtos brasileiros. Setores como móveis, têxteis e

0: máquinas fortes aqui na nossa região estão entre os mais afetados e empresários já buscam novos mercados na América Latina para compensar as perdas nos Estados Unidos. É, principalmente aqui na nossa região, o setor moveleiro, né, dos móveis, aqui pra, principalmente aqui para Rio Negrinho, São Bento do Sul, aqui para a Serra, altamente impactado aí com as tarifas do Donald Trump, ou a linha têxtil aqui da nossa região. Nós temos grandes empresas têxteis aqui em toda a região norte de Santa Catarina e também em Santa Catarina como um todo, aí impactado principalmente com esse tarifa. Todo mundo aí chamando atenção, hein? Um abraço para minha amiga Luciana, que é da exportação da empresa Deller, que também, né, tá atenta aí aos movimentos do mercado. E arrumar outras alternativas, né, alternativas aqui, até mesmo aqui na América Latina, tem boas perspectivas aqui, mesmo a Argentina aí com o Milei e o Lula aí se pegando aí em verborragias, né, em falas mais duras umas com o outro, mas a Argentina continua sendo um bom país aí pro Brasil, um grande parceiro comercial do Brasil nas exportações. E no cenário político, a semana é decisiva, decisiva mesmo aí. Termina dia 5 aí o prazo das convenções partidárias. O Partido dos Trabalhadores realizou convenção que oficializou o presidente Luiz Inácio Lula da Silva à reeleição ao lado do vice-presidente Geraldo Alckmin. O prazo das convenções partidárias em todo o Brasil encerra amanhã, quarta-feira, quando os partidos precisam formalizar seus candidatos à presidência, governos estaduais, Senado e Câmara dos Deputados perante a Justiça Eleitoral. Nas últimas semanas, já foram oficializados os nomes de Flávio Bolsonaro pelo PL, Ronaldo Caiado pelo PSD, Romeu Zema pelo Novo e agora o Renan dos Santos do Missão. E o Augusto Cury também foi confirmado ontem aí como candidato à presidência da República. O escritor. Olha, já temos ouvinte na linha, hein? Assim que é bom o programa. Já no primeiro bloco já começam os ouvintes a participar aqui da 89 FM através do WhatsApp e a gente dá prioridade para o ouvinte. WhatsApp!
1: 991210089. Bom dia, 89 FM. Aqui é o Kleber de Araquari. De Araquari, sentido Joinville. Tem bastante trânsito, bastante neblina. Tá bem fechado. Já houve um acidente aqui na minha frente, aqui, carro e moto. Aqui na Avenida Michelucci, a principal do Itinga, Araquari. Então, atenção do motorista aí, hoje volta às aulas e volta, tá voltando, né? Então, uma atenção muito grande aí dos motoristas, dos rapazes que ficam com essas bicicletas, motinha elétrica aí. E pedir, né? Pedir aí pros guardas municipais, guardas de trânsito, dar uma atenção aí na frente das escolas aí. Cadê essa rapaziada aí? Cadê? Tu não vê um na frente das escolas. Só...
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0: É, tá aí o Kleber de Araquari. Muito obrigado pela audiência, muito obrigado pela mensagem. Pedindo aí mais agência de trânsito. Também falando aí do trânsito em Araquari, ali no Itinga. Olha, o prefeito Alberto Michelucci, hein? Já tá tendo congestionamento. É sempre complicado o trânsito ali, realmente, ali nesse centrinho de Araquari. Ali se desenvolveu bastante, né? Ali na região do Itinga. Tem shopping agora, tem ruas ali. É uma grande população que mora ali naquela região do Itinga. O trânsito já tá lento, tem neblina, então muito cuidado no trânsito aqui de Joinville. BR-280 já registra grande movimentação, hein? Quase ali na entrada da SC-415, que vai para Balneário Barra do Sul. Então o trânsito já começa pesado aqui nessa região, pesado também em algumas ruas da zona sul da cidade, como Monsenhor Gersino, Rua Florianópolis, Rua Guanabara, que já registra um trânsito intenso já nas primeiras horas da manhã, porque é volta às aulas. Rua São Paulo também já está com trânsito lento. Aqui quem está se dirigindo para a região norte, região central da cidade, 15 de novembro, quem está saindo do bairro Vila Nova também, ali já nas proximidades da subestação do Eletrosul, já começa a pegar um congestionamento até o viaduto com a BR-101. Tem que tomar uma providência ali para dar uma mexida ali embaixo do viaduto da BR-101 para dar uma folga no trânsito aí para quem quer entrar no bairro Vila Nova. Tá difícil, né? Uma outra alternativa que agora vai sair o asfalto, o edital já foi lançado, é da Estrada Arataca, né? Que vai aí, pode ser uma alternativa para quem sai do bairro Vila Nova, que vai sair ali nas proximidades ali do bairro São Marcos. Então, uma alternativa importante ali da Estrada Arataca que vai ter asfalto. O edital foi aberto pela prefeitura na sexta-feira. E o Congresso Nacional e o Supremo Tribunal Federal também retornam aos trabalhos nessa semana após o recesso. Entre os temas da pauta está a PEC do fim da escala 6x1, que segue parada na mesa do presidente do Senado, Davi Alcolumbre. A justiça já voltou, né? O Supremo Tribunal Federal voltou ontem, já com o discurso, aquela coisa toda, papapá, aquele blá blá blá. O Congresso Nacional ainda está em marcha lenta, né? O pessoal só vai voltar depois das convenções partidárias. E já falaram que vão fazer duas forças-tarefas aí, vamos dizer assim, que o pessoal vai trabalhar realmente ali duro aqui no Brasil. É ali, a partir da semana que vem, Jonathan Marques, só a semana que vem. Aí vai pegar pesado ali, vai fazer uma limpa na pauta e depois voltam ali no final de agosto e início de setembro, antes das eleições, do primeiro turno das eleições, que é no dia 4 de outubro, aí o pessoal dá uma parada também, né? Dá uma parada, aí volta só em novembro. Aí quando voltar em novembro o Congresso, aí já são outros políticos, já teve gente que foi reeleita, tem gente que não foi reeleita, tem gente que é nova no pedaço, aquela coisa toda, é aí só ano que vem. Aí já vem Natal, né? Já vem aquela coisa toda, aquela última suspiro, aí já foi. E o cenário internacional ainda continua preocupando, hein? A guerra no Oriente Médio continua no noticiário. O presidente Donald Trump dos Estados Unidos voltou a criticar a liderança iraniana na segunda-feira, chamando de incrivelmente enganosa, depois do Teerã negou que haveria uma negociação nesta semana sobre a reabertura do Estreito de Hormuz, a rota estratégica para o transporte mundial de petróleo. O impasse tem mantido os mercados em alerta e influência diretamente no preço do petróleo e, por tabela, no bolso do consumidor brasileiro. Essa guerra aí do Oriente Médio, quem sofre, você sabe, né? Somos nós. Porque o preço da gasolina tá aí, os combustíveis estão subindo, aquela coisa toda. É, e falando em combustíveis aí, a questão aí é que quem quer economizar combustível, o mais vantajoso é o etanol. O etanol aí alcançou maior vantagem econômica frente à gasolina desde 2018, ampliando a competitividade do biodiesel para os consumidores brasileiros. Os dados são da Agência Nacional de Petróleo, Gás Natural e Biodiesel, a ANP, que mostram que na última semana o litro do etanol, do álcool, foi comercializado em média a R$ 3,70 em São Paulo, enquanto a gasolina chegou a R$ 6,39 também em São Paulo. Esse é o preço de São Paulo, né? Tá sendo mais vantajoso, eu já falei aqui para você, quando a gente analisou a pesquisa do Procon, tá sendo mais vantajoso aí encher o tanque com álcool e não com gasolina. Ah, mas álcool gasta mais, vai mais rápido, mas tá mais barato. E quer economizar, andar aqui pela cidade vale a pena. Jonathan Marques já faz isso há muito tempo, esse é esperto. Porque segundo os cálculos da União da Indústria de Cana-de-Açúcar e Bioenergia, considerando o rendimento médio do etanol, equivale a 73% do da gasolina. O preço do equilíbrio do biocombustível seria aí um bem razoável em comparação à gasolina. Ó, e voltando a falar da política, hein? A empresária Roberta Lucinger fez pagamentos para o então chefe de gabinete do presidente Luiz Inácio Lula da Silva. Essa é a denúncia do dia, hein? A empresária Roberta fez pagamentos para Marco Aurélio Santana Ribeiro, conhecido como Marcola. Ele ficou no cargo durante todo o atual governo do petista e deixou o posto no dia 21 de julho deste ano. Oficialmente, Marcola deixou o cargo para integrar a campanha de Lula à reeleição, mas fontes relataram à CNN que o real motivo foi a descoberta destes pagamentos. Com isso, Marcola teria deixado o governo como uma vacina do governo Lula antes de a informação ser veiculada e vazada para a imprensa, que aconteceu agora, já que ele é um dos mais próximos auxiliares do presidente da República. É, e aí envolve aí essa empresária Roberta Lucchesi, Lucinger, ela é muito ligada ao filho do presidente Luiz Inácio Lula da Silva, o Lulinha, que está sendo investigado pela Polícia Federal aí por influência, né, por ter influências aí dentro do governo para beneficiar empresas, inclusive ligações com o chamado careca do INSS. É, a coisa vai esquentar, hein? A coisa vai esquentar aí pro lado do Lulinha. E o governador Tarcísio de Freitas, do Republicanos, defendeu ontem o nome da administradora Daniela Marques como vice da chapa do Flávio Bolsonaro, que ainda não se definiu, ainda está em aberto a vaga de vice do Flávio Bolsonaro, que quer uma mulher. Ela, a Daniela Marques, é filiada ao Republicanos, ex-presidente da Caixa Econômica Federal na gestão de Jair Bolsonaro. E de confiança, né? Uma profissional de confiança aí do Tarcísio de Freitas, governador de São Paulo, que vai à reeleição. E integra aí a campanha de Flávio na construção do plano econômico. Daniela virou aposta da campanha de Flávio após a crise do filho de Jair Bolsonaro com a ex-primeira-dama Michele Bolsonaro. O candidato do PL já reconheceu que prioriza uma mulher ao lado aí na corrida do Planalto. Na semana passada, os progressistas, o PP, enterrou a expectativa de Flávio de ter a ex-ministra da Agricultura e senadora pelo Mato Grosso do Sul, a Tereza Cristina. Ainda está no páreo, tá? O pessoal ainda está no páreo aí com a Tereza Cristina. Mas entrou o nome aí da Daniela Marques no circuito, que seria ligada a uma ala do bolsonarismo, uma ala aí do programa Brasil por Elas, muito ligada a Michele Bolsonaro. Então são três mulheres que estão no páreo aí para ser aí a vice do Flávio Bolsonaro. É a Tereza Cristina, muito ligada ao agro, aí, à agricultura, senadora pelo Partido Progressistas, o PP, e agora a Daniela Marques, ligada ao Republicanos de Tarcísio de Freitas e também ligada a Michele Bolsonaro. Além, corre por fora, mas aí na terceira via, é a Júlia Zanatta, aqui é deputada de Santa Catarina. E vamos ao intervalo comercial, voltamos daqui a pouco, hein? Voltamos daqui a pouco com mais notícias aqui de Joinville, a volta às aulas, o feirão de empregos da Deller, tudo depois do intervalo comercial. Fica com a gente que a gente tem muita notícia ainda aqui no Ponto de Partida. 89 FM.
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0: Agora 7-2.
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0: Muito bem, estamos de volta agora, 7:06 aqui em Joinville. Muito obrigado pela sua audiência, você que está chegando aí no seu trabalho, você que está deixando a criançada na escola, né? Hoje começam as aulas aqui em Joinville, na rede municipal de ensino, 80 mil alunos aí no retorno, trânsito daquele jeito, né? Já dá uma mudança aí, porque são 80 pessoas circulando aí pela cidade de Joinville aí no mesmo horário. O pessoal que pega agora 7:10, 7:15 da manhã, os pais já deixando os alunos ali. É aquela algazarra, né? Aquela gritaria na frente da escola aí, porque tá indo, você, ó, encontrar o coleguinha, né? Pra dar aquele abraço. Aí tá chegando na aula aí, o Theo já tá na aula, né? O pessoal já tá na aula, né? Já tá todo mundo na aula, bonitinho lá. O Davi também já tá na escola, também começou ontem, tá tudo certo. Aí um abraço pra todos os pais, a todos os professores aí nessa data importante, que é o retorno aí ao segundo semestre aí das aulas aqui na Rede Pública Municipal de Ensino. É, a Bia tá chegando lá da escola Najib Zata, no bairro Jardim Paraíso. Muito obrigado pela audiência, todo mundo aí da escola, vários professores que eu encontro aí, mandando recado aí sobre, e também agradecendo aí o meu bom dia, sempre meu bom dia aos professores, profissão importantíssima no nosso país, porque só a educação que vai dar jeito. Olha, nós temos ouvinte na linha, hein? Ouvinte na linha, sempre prioridade.
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2: Bom dia, Marcão. Bom dia, Jonathan. Tudo certo? Cara, hoje eu tô passando uma mensagem só pra pedir um parabéns especial a um ouvinte assíduo de vocês, que tá fazendo 60 anos hoje, que é o Marcelo Girardi, do Itaú. Se vocês puderem botar aquele parabéns especial, eu agradeço. É o Fábio do Saguaçu.
0: É, Fábio do Saguaçu, Marcelo Girardi,
3: ele aí, gosta. Tá de
0: aniversário. Então vamos com aquele parabéns, né?
4: É. Então, happy birthday to you. Happy birthday to you. Happy birthday. 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
0: É, para 60 anos do Marcelo, não é pouca coisa. Mas tá novo ainda, tá novo. Olha aqui, Michele já está entrando em contato aqui no YouTube da 89, no WhatsApp da 89FM, está passando pelo Rio do Morro nesse momento, sentido Joinville, e já tem fila na 280. Segundo ela, bom dia aqui, muito obrigado, Michele, pelo recado. Olha, o pessoal sempre ligado aqui, o Matias também, sempre ligadinho aqui em vocês todas as manhãs. Obrigado, Matias, pela audiência. Olha aqui, o pessoal está ouvindo aqui, está mandando recado aqui, o Volney, ele e o Uber aqui, mandando um oi aqui pro pessoal, bom dia e muito obrigado pela audiência. A Lisa aqui também tá se manifestando aqui, tá? A Lisa, motorista de aplicativo, escreveu um textão aqui no 89FM, dizendo o seguinte, que o pessoal tá reclamando muito, hein? O pessoal reclama do trem, o pessoal reclama das obras na Dona Francisca com a Santos Dumont. O problema da população é que nunca está contente com nada e falam do trem. Imagina as consequências dos vagões distribuídos aí pelos caminhões da cidade. É a Lisa aqui dando a opinião aqui no texto longo. Reclamam da Rua Uruçanga, olha a maravilha que ficou, segundo ela, e falam também dos agentes de trânsito que têm aí a função de organizar o embarque e o desembarque do povo lá no aeroporto de Joinville. É, a Lisa tá sempre aqui se manifestando aqui também, ouvinte assíduo, um abraço para todas as mulheres que escutam o 89FM, o jornalismo da 89FM, muito obrigado também pela audiência. Olha, como eu disse, hoje é um dia especial, né? Porque cerca de 80 mil alunos da rede municipal de ensino voltam às aulas após o recesso. Hoje, terça-feira, 168 unidades escolares municipais e 58 centros de educação infantil, os CIs, conveniados aí também com a prefeitura, voltam às aulas. Para marcar essa data, a prefeita Rejane Gambin, daqui a pouquinho, hein? Ela e o secretário de Educação, Diego Calegari, receberão os alunos às 7:30 da manhã. Já deve estar por lá a prefeita, hein? Na Escola Municipal Abdom Batista, no bairro Petrópolis. Lá estará a prefeita, lá recepcionando os alunos, professores, dando uma vistoriada na escola, na Abdom Batista, que recebeu obras e vai ser inaugurado lá a reforma e ampliação da escola. um investimento de 11 milhões de reais e a unidade fica ampliada aí em 1.200 metros quadrados com a construção de novos espaços, salas de aula, espaço maker, laboratórios de artes, além da reforma de uma área de quase 3 mil metros quadrados. É, volta às aulas aqui em Joinville, o pessoal tá lá recepcionando os alunos aqui de Joinville hoje aí durante todo o dia, o agitação. O trânsito já mudou, né, gente? Já dá para ver aí que o trânsito já tá bem complicado aí nas primeiras horas da manhã. A volta às aulas, obviamente, mexem aí com a geografia aí das vias aqui na cidade de Joinville. Muito trânsito aí na zona sul da cidade, pessoal se deslocando e indo em direção aí à zona industrial, o centro da cidade, aí volta a cidade ao seu ritmo normal. E falando em educação, a Secretaria de Educação divulgou ontem a lista de 104 crianças pré-classificadas para vagas aí no Centro de Educação Infantil, conveniados do município. São 43 vagas integrais, sempre importante as vagas integrais, né? Da batalha dos pais aí por vagas integrais aqui em Joinville, são 43 vagas nesse CIs aí conveniados, 61 vagas parciais para berçários, crianças de 4 meses completos a 1 ano e 11 meses, e no maternal, até 3 anos e 11 meses de idade. A lista completa está disponível no site da Prefeitura, através do link joinville.sc.gov.br. Se a criança estiver entre os pré-classificados, os responsáveis poderão aguardar pelo contato da secretaria da unidade para agendar a entrega da documentação presencialmente, gerando aí oficialmente a matrícula. Caso a criança não apareça nessa lista de pré-classificados, os familiares podem realizar alteração no cadastro para continuarem participando das novas chamadas para preenchimento das vagas nos CIs municipais e também nos conveniados. É sempre aquela luta dos pais ali para arrumar creche, né, para arrumar uma vaga para os filhos. Muitos querem aí vagas integrais, né, de manhã e de tarde, para o pai, a mãe poder trabalhar aí com tranquilidade, deixar o filho de manhã e buscar aí no final da tarde. Mas às vezes não tem, muitas vezes não tem vaga para todo mundo no período integral. Então aí tem um período da manhã, que aí deixa na escola, à tarde fica com algum parente, né, com a avó, enfim, fica em casa. E aí tem esse deslocamento. Então as creches conveniadas é uma boa alternativa aí para preencher a falta de vagas aqui no CIs de Joinville. E ontem nós falamos das vagas de emprego aqui em Joinville, mais de 1.900 vagas no CEPAT aqui em Joinville. Abre agora às 7 horas, abriu 7 horas da manhã até às 2 horas da tarde. O CEPAT aqui na rua Abdom Batista, pertinho do Mercado Público Municipal, tem vaga para todo mundo lá, hein? Tem 1.900 vagas de emprego, mais de 100 vagas só para pessoas com deficiência, mais vagas para jovem aprendiz, agorizada aí de 16 a 23 anos que querem trabalhar. Tem vaga lá, dá uma olhada aí, jovem aprendiz, principalmente na indústria, a maior empregadora aqui da cidade de Joinville. E falando em indústria, a Dehler, uma das patrocinadoras aqui da 89 FM, aí juntamente com o Hospital Dona Helena, com a Help Multas, com a Roga, com a Cooper Super, com o Instituto Médico Masculino e a Sicred, a Dehler está fazendo aí um grande feirão, mais um feirão de emprego, hein? Novo feirão aí com 200 vagas operacionais que estão abertas para contratação imediata. É chegar lá, se passar num processo de seleção, já sai empregado. Há vagas aí para os setores de almoxarifado, expedição, manutenção e operador de empilhadeira. O feirão vai acontecer no bairro, olha só, vai ser no bairro na quarta-feira, amanhã, das 9 horas da manhã até as 2 horas da tarde, na Igreja Santa Luzia, no bairro Paranaguamirim, na rua Monsenhor Gersino. Então aí, a partir das 9 horas da manhã até as 2 horas da tarde, um grande feirão de empregos na Dehler, no Paranaguamirim, na rua Monsenhor Gersino, quarta-feira. 200 vagas de emprego, hein? Você que precisa ir, não, você precisa só levar aí os seus documentos pessoais e ir para as vagas desse emprego aqui em Joinville. E ontem eu passei novamente ali, hein? Depois que terminou o programa Joinville em Foco, eu dei uma passada novamente ali no Parque da Cidade para ver se tava na escuridão. E tá, hein? Tá na escuridão aquele trecho do Sambaqui, perto da Ponte do Trabalhador. Novo, tava tudo iluminado um tempo atrás, nós falamos aqui no programa Ponto de Partida, elogiamos aí a iluminação. Tem a parte ali da parte da Arena Joinville, que, do Bucarém, que tá iluminado, tá bacana. A parte que é mais frequentada do Parque da Cidade, que é a do Guanabara, ali onde fica a pista de skate, onde fica o parquinho das crianças, tá iluminado, tá bacana, mas voltou a ficar escuro o trecho ali do Sambaqui, perto da Ponte do Trabalhador. Provavelmente e obviamente é furto da fiação, né? Mais uma vez. E falando de escuridão aqui na cidade de Joinville, tem alguns pontos aqui que já estão tradicionais aqui, que estão com os focos queimados aí da energia e não estão ligados. Uma delas é o Eixo Sul, né? Muita gente que caminha, olha, hoje no final da tarde, muita gente caminha ali pelo Eixo Sul, vai até a BR-101, volta, faz aquele Cooper, né? Aquela corridinha, mas muita gente caminhando, casais, mulheres, enfim, e aquela escuridão, hein? Tem que iluminar o Eixo Sul. Que é uma das principais entradas aqui de Joinville, hein? Não é só Otto Kardeff e a 15 de novembro. Muita gente que vem do sul do estado entra no Eixo Sul para ter acesso à região sul da cidade de Joinville. Temos ouvinte na linha tem prioridade.
3: WhatsApp 991210089. Bom dia, 89. Bom dia, Marco, Jonathan. Tudo bom?
0: Tudo bem.
3: A audiência aqui é Giovanni do Vila Nova. Bom, Marco, você acabou de relatar os candidatos à presidência que já foram confirmados nas coletivas. Mais uma vez, o Brasil se prepara para eleger o Lula. É simples a leitura, o resumo. A direita ainda não aprendeu com a esquerda, apesar de todos a forma banal de pensar da esquerda, mas uma coisa eles fazem certo, união. Eles vão todos em um candidato só. Aqui na direita a gente tem uma disputa de uma família que quer o poder, outros nomes que querem o poder, não realmente um projeto para o país. A direita devia se unir, são nomes fortes, e focar apenas em um candidato, uma dupla forte, mas não. São vários que vão pulverizar.
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0: Essa é uma leitura do nosso ouvinte, obrigado Giovanni, do bairro Vila Nova. É uma leitura sobre a política aqui do Brasil, né? E aí, enquanto a esquerda tem um só candidato, e o candidato praticamente é o Lula há muitos anos, não tem outro candidato também da esquerda, a direita aí está se pulverizando. Aqui em Santa Catarina é um exemplo disso, né? Aí, pelo menos, nós temos três candidatos aí do espectro da direita, né? Nós temos aí o próprio João Rodrigues, que se diz de direita, né? Muito forte. Tem o Jorginho Melo, que é um candidato também de direita. Aí nós temos aí o Marcelo Brigadeiro, que agora é do Missão, também um novo partido aí, que é do Renan dos Santos, candidato a presidente da República, que também é de direita, enfim. E aí, enquanto tem uma frente de esquerda através do Gelson Merizio aí como candidato. Na esfera nacional, também é a mesma coisa. Tem vários candidatos aí se colocando como de direita, lá o Ronaldo Caiado, ex-governador de Goiás, o Romeu Zema, ex-governador de Minas Gerais, e o próprio Bolsonaro. É todo mundo se colocando ali na direita. Uns mais bolsonaristas, outros menos bolsonaristas, uns mais radicais, outros menos radicais, enquanto a esquerda só tem um candidato, que é o Luiz Inácio Lula da Silva. Tanto que as pesquisas mostram o seguinte, ó, que embora esteja um favoritismo aí para o segundo turno entre Flávio Bolsonaro e Lula, quando coloca uma projeção aí do segundo turno com o Ronaldo Caiado, com o Romeu Zema, mostra aí um empate técnico, porque a direita toda convergindo para um candidato só. Então, em alguns momentos, o Caiado até vence o Lula, o Zema empata com o Lula, o Flávio Bolsonaro empata até vence o Lula em alguns momentos, e praticamente eles com as mesmas porcentagens aí do Lula. O Lula ali cravado ali nos 47%, e a direita também com 46%, 47%. Então mostra que a direita vai se pulverizar no primeiro turno, e quem chegar no segundo turno tem uma chance aí, pelo menos um empate técnico hoje, conforme as pesquisas, de vencer o atual mandatário do poder, o Luiz Inácio Lula da Silva. Olha, o pessoal aqui no YouTube da 89 FM se manifestando, hein? O Miguel Silva tá dizendo o seguinte, ó: bom dia, deveria ser proibida a movimentação de máquinas e caminhões de grande porte nas proximidades das escolas, no horário de entrada e saída dos alunos. Olha, já tá difícil, né? Já é difícil o trânsito, ainda tem máquina circulando aí, e veículos, caminhões de grande porte, aí complica mais ainda, tá certo, Miguel? É, É, e começou, né? Olha só, o pessoal tá dizendo aqui, ó, o Matheus do Aventureta, ó, o embarque e desembarque no aeroporto de Joinville é uma vergonha. Há muito tempo, né? Olha, mais uma reclamação do Hospital São José, hein, da Oncologia. Eu tô pesquisando aqui, vamos ver se a gente traz informações aqui por parte da Prefeitura, o que que está acontecendo no Hospital São José. O Adão, que é de Piraberaba, tá dizendo o seguinte, ó, bom dia, somos ouvintes fiel de vocês. Ontem eu escutei reclamação do Hospital São José do setor de Oncologia. Minha tia faz tratamento há mais de 2 anos e sempre é bem atendida e ontem mesmo levei ela para marcar exames, foi muito bem no setores de consulta, setores de marcação e exames. Olha um contraponto, hein? Nós estamos vendo aí o que está acontecendo com a oncologia. O Adão de Piraberaba está tecendo elogios aqui. Está tudo bem, sendo bem atendido na oncologia do Hospital São José. Importante também o contraponto, né?

Ó, o pessoal da Defesa Civil aqui de Joinville tá falando o seguinte, o Edival, hein? Um abraço, Edival, aí coordenador regional da Defesa Civil aqui da região. Conheço o Edival, um grande abraço, trabalho excepcional na Defesa Civil aqui da nossa região. Tá dizendo o seguinte, ó, na madrugada do dia 2, aí do domingo, furtaram os fios e danificaram a estação de meteorologia que fica no bairro Bemervalde. E tá aqui, o Edival mandou fotos aqui, destruíram a estação de meteorologia no bairro Bemervalde. Olha, numa situação aí que o El Niño se aproxima e aí de grande dificuldade do El Niño, complicado, hein? Complicado aí o pessoal danificando aí a estação de meteorologia no bairro Bemervalde.

0: Ó, e o Marcos tá mandando mensagem aqui também, hein? Tá dizendo que o CEPAT nesse momento tá vazio. Olha, e ontem moradores do Morro do Amaral surpreenderam aí com uma retroescavadeira na manhã de ontem em uma ação da prefeitura que mirou a demolição de 10 casas que estavam irregulares e ocupavam uma área de reserva de desenvolvimento sustentável no Morro do Amaral. A região possui aí restrições relacionadas às obras e, em nota, a prefeitura afirmou que tem um decreto de 2026 que estabelece demolições caso novas construções sejam encontradas. Os moradores, no entanto, aí questionaram a forma que a prefeitura tem conduzido essas operações de demolições de casa. Uma manifestação foi realizada no local, queimaram ali umas madeiras, enfim, na rua. Muitos moradores protestaram e, de acordo com a Secretaria do Meio Ambiente, as construções demolidas não eram habitadas. Algumas delas estavam em estágio inicial de construção, estavam começando a ser construídas, e em outros dois imóveis nos quais foram encontradas aí presença de moradores, a demolição foi suspensa e não aconteceu, mas criou um certo desconforto aí para os moradores do bairro do Morro do Amaral. Região do Morro do Amaral, que é uma região que precisa ser preservada, mas também precisa ter maior atenção aí do setor público aqui de Joinville. Uma região belíssima, hein? Com vista para a Baía da Babitonga, precisa ter um investimento de turismo ali, de maior incentivo. E aí agora fizeram iluminação da rua aí, que há muitos anos não tinha iluminação, mas agora fizeram iluminação. Mas continua aí essa ocupação aí de uma área que é reservada, que é uma reserva de desenvolvimento sustentável. E um outro grupo aí invadiu aí também uma área da um prédio da Secretaria de Patrimônio da União, órgão do governo federal. Quem invadiu foram integrantes de um movimento chamado Mulheres Olga Benário. Esse imóvel fica na rua Aquidabã, no bairro Glória, aqui em Joinville. O espaço aparentemente estava abandonado e passou a ser chamado pelo grupo de ocupação da mulher operária Elvira Boni. A ação foi denunciada pelo Movimento das Mulheres Olga Benário em um vídeo publicado nas redes sociais. Na gravação, integrantes afirmam que a invasão do imóvel foi motivada pelo aumento dos casos de violência contra as mulheres e pelo feminicídio registrado aqui em Santa Catarina. O movimento se descreve como uma organização de mulheres que lutam contra a opressão patriarcal capitalista e na luta pelo socialismo. O grupo conta estar presente em 17 estados e mais o Distrito Federal. É um prédio privado, é um prédio da União, né? Na verdade, é um prédio aí da União que precisa aí para ver quem é que vai aí fazer essa desocupação do prédio ou vai ficar por isso mesmo. Olha, depois nós vamos para o intervalo comercial, e depois do intervalo comercial eu vou falar de uma reclamação da coleta de lixo aqui de Joinville que chegou na Câmara dos Vereadores, hein? Vereadores chegaram reclamações dos munícipes aqui da população de Joinville sobre aí as irregularidades na coleta convencional e também na coleta seletiva aqui do município de Joinville. Eu falo tudo para você depois do intervalo comercial, já voltamos.
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0: Agora 7:27.
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0: Estamos de volta agora às 7 horas e 31 minutos aqui em Joinville. Temperatura nesse momento 19 graus, tempo nublado, 20 graus agora a temperatura aqui em Joinville. Tempo bom, né? Tempo bom, temperatura agradável aí nesse mês de agosto, entrada no mês de agosto aqui em Joinville. Agosto que tem 31 dias, hein? 5 semanas. Passa, olha, demora pra passar o agosto, né? Mas vai passar rapidinho. Tem eleições municipais que começam agora já no dia 16, aí com as campanhas eleitorais já vão estar na rua, depois começam aí no final do mês de agosto aí as propagandas eleitorais gratuitas na rádio e na televisão. Nós vamos ser impactados aqui no programa jornalístico da 89 FM, 7 horas da manhã entra a propaganda eleitoral, a gente vai sair para tomar um cafezinho, eu e o Jonathan Marco, comer aquele chineque, depois nós voltamos às 7h30 da manhã, né? Depois nós contamos com a sua presença aqui, com a sua participação aqui na 89 FM, depois das 7h30 até as 8 horas da manhã, a gente continua com o jornalismo da 89. A mais ouvida, a líder de audiência. Olha, o Alexandre Pereira tá aqui, ó. Bom dia, Marco. Aqui um abraço para vocês. O Geraldo Garcia também mandando bom dia aqui aos dois mestres. Obrigado, Geraldo. E o Alexandre tá dizendo o seguinte, ó. Aqui em Araquari, no Itinga, também houve furto da fiação elétrica esta noite em uma clínica do bairro. Olha só, atendido a saúde é roubo da fiação, né? É o que eu sempre digo, alguém tá faturando e faturando muito com esse furto de fiação aqui em Joinville. Não é possível, né? O pessoal rouba os fios aí de parques, de clínicas, de casa, da onde for, vai, leva, porque alguém compra, se alguém tá furtando, alguém tá comprando, e se alguém tá comprando é porque tem um comércio muito lucrativo aí nessa questão do cobre, do fio, enfim, aqui em Joinville. E na região toda, hein? Porque no Itinga e Araquari também estão furtando, é uma realidade em todo o estado, não vou dizer até que não é realidade no Brasil inteiro. Olha, nós temos ouvinte na linha, hein? Bom, colocamos no ar.
1: Oi, bom dia, tudo bem? Eu fico ouvindo, estou ouvindo bastante reclamações do setor de oncologia do Hospital São José. Mas eu acho interessante porque eu levo bastante pacientes, eu trabalho com transporte executivo e tem muitos pacientes que eu atendo que são atendidos no setor de oncologia do Hospital São José. E todos, sem exceção, que eu levo até o hospital, depois eu busco no hospital, ele sai elogiando que são muito bem atendidos. Bem atendidos mesmo. Ele sai assim admirado da maneira que as enfermeiras, que os médicos lhe atendem. Então quero deixar registrado isso, que também é uma porcentagem muito grande de elogios ao pessoal do Hospital São José na área de Oncologia. Obrigado, é Robson do Comas.
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0: Olha, importante, hein? Importante, mais uma vez aí um elogio ao Hospital São José Oncologia. Tem críticas também, obviamente, mas também tem elogios, né? O pessoal elogiando aí o atendimento do Hospital São José. Um abraço para todo mundo lá que trabalha no Hospital São José, enfermeiros, técnicos de enfermagem, pessoal da parte administrativa, a nosso grande Zequinha, né? Tá massacrado às vezes, mas aí também por falta de investimentos. É uma carga pesadíssima para o município de Joinville, aí que tenta, vamos dizer assim, um hospital que é regional, né? É municipal, mas atende toda a região aqui norte de Santa Catarina. Olha, o pessoal tá dizendo aqui, ó, o trânsito na Guanabara tá completamente parado. Guilherme do Paranaguamirim, aqui muito trânsito na Rua Guanabara. Rua Guanabara, né? Só pra variar, né? Um pouquinho, o pessoal que tá saindo aí do bairro Fátima, Ulisses Guimarães, Ademar Garcia, tem que pegar a Rua Guanabara, é aquela coisa. Enquanto não sai a ponte da Rua Nêmonas, que pode ser que facilite o trânsito, e eu espero que sim, né? Vai ter grande trânsito ali ainda, historicamente, na Rua Guanabara. Olha, o pessoal tá também dizendo aqui, ó, olha, sabe o que que tá passando lá no Rio do Morro nesse exato momento? Ah, você tá, tem uma chance. Quem tá informando é o Gilmar aqui, tá dizendo que lá no Rio do Morro tá passando o trem. É, o trem. Esse é o horário, bom, hein? 7h35. Bom horário. É fácil, João?
3: É difícil, tá?
0: É difícil. Bem no horário que o pessoal vai trabalhar, né? O pessoal tá aí, pô, querendo chegar no seu compromisso, logo horas pela manhã, tem que enfrentar o trem. Olha, o próprio Gilmar disse aqui pra mim, ó. Ontem minha filha, estive no Parque da Cidade com minha filha, por volta das 8 horas da noite, passei um pouquinho mais cedo, isso é verdade. Estavam já uma equipe restabelecendo a energia e está tudo iluminado lá no Parque da Cidade, na região ali do Sambaqui, da Ponte do Trabalhador. Ó, então tá, hoje vou passar lá, vou dar uma passada lá, depois que eu sair do programa Joinville em Foco, eu dou uma passada ali no Parque da Cidade pra ver se realmente tá iluminado. Mas segundo o Gilmar, tá, então tá certo. Olha, e ontem chegou na Câmara de Vereadores de Joinville uma reclamação importante, uma reclamação até grave, hein? Foi uma denúncia aí que trouxe essa informação o vereador Henrique Deck, mandou o MDB, que protocolou um pedido de informação para cobrar esclarecimentos sobre possíveis irregularidades na coleta convencional e seletiva do lixo aqui em Joinville. Eu vi o depoimento do Henrique Deckmann na Câmara dos Vereadores, ele diz assim, já fez a reclamação, já solicitou para a prefeitura, não para a empresa responsável pela coleta, não foi tomada providência e o munícipe está lá, todo momento aí cobrando dos vereadores uma solução. O documento do vereador relata que o gabinete dele recebeu inúmeras reclamações de moradores de diferentes bairros sobre o descumprimento do cronograma da coleta de lixo e, segundo os relatos, locais que antes recebiam a coleta convencional 3 vezes por semana passaram a ser atendidos em diversas ocasiões, apenas 2 vezes por semana ou até menos. Também foram registrados intervalos considerados excessivos entre as coletas, com a realização dos serviços na sexta e a retomada apenas na quarta-feira, por exemplo, da semana seguinte, o que provocou, obviamente, provoca um acúmulo aí do lixo nas ruas e também em imóveis. O pedido do vereador destaca que as reclamações de que a coleta seletiva também não está sendo realizada nos dias e nos horários divulgados aí pela empresa, deixando materiais recicláveis aí expostos por longo período na frente da casa das pessoas. Essa é a reclamação. O vereador então solicitou que a concessionária informe os dias, horários e as frequências atuais das coletas de lixo e seletiva em cada bairro, além de estabelecer se houve alteração recente no cronograma, quais as regiões foram afetadas e como a população foi comunicada. Deckmann também pede explicações sobre os motivos para os descumprimentos das rotas previstas. É complicado essa questão do lixo, né? Bom, o lixo ali, o pessoal passa sexta-feira, aí tem um acúmulo do lixo no final de semana. Segunda-feira, o munícipe coloca o lixo na frente da sua casa e vai passar só na quarta-feira? Aí é demais, né? E quem pretende passar pela BR-280 em Guaramirim, da manhã de amanhã, quarta-feira, deve ficar atento. E já dá para se programar, hein? O trânsito vai ser interrompido temporariamente em um trecho da rodovia para a realização de serviços relacionados às obras de infraestrutura no local. A intervenção vai acontecer das 8 horas da manhã ao meio-dia, na altura do quilômetro 43, no sentido BR-101, Guaramirim. Durante esse período, o fluxo de veículos será controlado pelo sistema Pare e Siga, com paralisação rápida para permitir descargas de materiais. É a parte da BR-280 que está acontecendo a duplicação, né? Oi, velho. E ali tá, a duplicação está praticamente pronta, né? Só tem um viaduto ou outro ali. E aqui na BR-280 em Araquari, nada. Agora ficou para 13 de setembro, como você ficou sabendo aqui no jornalismo da 89 FM, dia 13 de setembro abrem as propostas para as empresas aí duplicarem, qual a empresa vai duplicar a BR-280. Olha, está acontecendo, falando em 280, está acontecendo em Araquari a festa do Senhor Bom Jesus de Araquari. Tradicional festa ali de Araquari, leva uma multidão de peregrinos aí para a cidade há muitos anos. Só para você ter uma ideia, a edição é de número 173 de uma das principais manifestações religiosas aqui do município vizinho e também de toda a região, que fortalece aí a devoção ao padroeiro da cidade. O auge das celebrações era quinta-feira, agora é dia 6, dia do Senhor Bom Jesus de Araquari, com missas ao longo do dia e tradicional procissão prevista para as 4:30 da tarde. É, muita gente vai a pé, né, circulando, vai pagando aí promessa, vai a pé pela BR-280, é um momento de muita fé e muita devoção por parte de Araquari. Essa festa já foi gigantesca, né, ainda é, mas bom, antigamente parava a cidade, tinha aquelas banquinhas tudo de comida lá, Jonathan Marques, era cocada, era, olha, ficava uns 3, 4 dias lá, o pessoal só fazendo, era bonito, e continua levando muita gente aí às celebrações do bom, da festa em Araquari, o Senhor Bom Jesus. Um abraço para todos os moradores de Araquari e redondezas aí, pessoal. Tem vários amigos de Araquari aí que tem esse momento importante na cidade. Temos ouvinte na linha, Jonathan Marques coloca no ar.
3: Chamou Araquari, Marcão? Vamos lá.
0: Vamos lá.
4: Bom dia, rapaziada.
0: Bom dia.
4: Da Rádio 89. Eu tô ouvindo aí os programas e vi o rapaz falar agora, elogiando aí a oncologia do São José. E, na verdade, é assim, ó, eu também sou motorista da saúde, a gente vai todo dia nos hospitais, somos aqui de Araquari, e a gente leva a pessoa para as oncologias, leva a pessoa para outros, hospital infantil, o regional, e até, inclusive, puxa o pessoal da ProRim para o regional. E os enfermeiros, os médicos, o hospital atende bem. O problema é que a demanda é muito grande.
0: Exato.
4: E eu vejo o pessoal reclamar, às vezes, é pela espera, né? Mas tu chega lá no São José, tem pessoas de Garuva, Jaraguá, Guaramirim, São Francisco, Araquari e outras cidades que vêm. Aí tu vai na ProRim, a mesma coisa, vem gente de Mafra, São Bento, de todas as regiões, entendeu? Então, Joinville não comporta, realmente não comporta. Falta é concurso público, falta é profissional, a mão de obra que tá ruim. Mas o atendimento é bom, é ótimo. Mas o pessoal não consegue atender todo mundo. Às vezes tu vai na fila do corredor, tem 10 na maca de espera e tem 5 para entrar, para ficar em recuperação e observação. Aí o pessoal fica nervoso, que está doente, está revoltado e fica dando duro nas enfermeiras, dando duro nos secretários. Isso é uma pena. O pessoal tem que ter essa conscientização também, entendeu? A gente motorista, a gente vê, a gente também sofre isso. A pessoa quer que a gente fura a fila, sai do trânsito, a gente pega a BR-280 aqui, chega atrasado, entendeu? Aí o pessoal fica nervoso com a gente. Então tem que ter o bom senso também. A gente não é culpa da doença das pessoas, a gente está aí para ajudar.
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0: Tá certo, tá aí um posicionamento aí de um ouvinte que trabalha na área da saúde, né? Leva pra cá. E ele tem razão também, num certo ponto, que essa demanda é muito grande, né? A gente tem uma estrutura aí que não comporta mais a demanda aqui dos moradores aqui de Joinville e também da região, principalmente da região, né? O que eu sempre digo é que a gente precisa ali, não é nem a questão de ter um outro hospital. Eu entendo, e aí é uma opinião minha, que a estrutura, a região do entorno de Joinville deve ser melhor estruturada na área da saúde. Nós temos que ter uma melhor estrutura em Araquari, em São Francisco do Sul, em Balneário Barra do Sul, em Itapuá, Garuva, as cidades aqui do entorno de Joinville que recebem muito. Claro que Joinville é referência em vários setores aí da saúde, é referência regional, mas é preciso aí que faça o papel. Olha, uma crítica que eu faço sempre a Araquari é o hospital de Araquari, que está lá em ruínas, não sai do lugar. Se tivesse o hospital de Araquari, já daria um melhor atendimento, aí daria um maior fluxo aqui para a nossa região. E também hoje, agora tem um projeto aí de um hospital em Garuva. Importante também, tem que sair. Agora, quem tem que fazer esse trabalho aí é o governo do estado, tá? Não vai as prefeituras aí assumir o gasto de um hospital, depois tem o mesmo problema do Joinville, que está aí com São José aí, que não comprometendo as finanças do município. É também uma participação importantíssima aí do governo do estado. Olha, tem movimentações políticas, né, que continuam aqui em Joinville.

0: aí candidato a deputado federal. E um outro nome que surgiu, o nome também de Guilherme Henrique, do PRD, que é funcionário da Companhia Águas Joinville e vai disputar a eleição aí, fará campanha para Ralf Zimmer ao governo do estado, um outro candidato que está surgindo também, o Ralf Zimmer, que já foi candidato na última eleição em 2022. Então, aí tem esses dois candidatos subindo para 13, de 11 para 13, o número aí de candidatos a deputado federal aqui da nossa região, com domicílio em Joinville, alerta, e tem 18 candidatos a deputado estadual. E duas correções eu preciso fazer que eu falei ontem, hein, que precisam ser feitas. Uma é que o ex-prefeito de Araquari, o Clenilton Pereira, que eu falei que seria suplente do Espiridão Amin. Na verdade, ele será suplente de Antídio Lunelli ao Senado. Então, o Clenilton, que é do União Brasil, será suplente do Antídio Lunelli do MDB ao Senado. A chapa do João Rodrigues tem três nomes aqui do Norte. É o Carlos Chiodini, de Jaraguá do Sul, a vice, o Antídio Lunelli, também de Jaraguá do Sul, ao Senado, e o Clenilton Pereira, de Araquari, como suplente. Outra correção é o partido da influenciadora e policial militar, a Emily Pereira. Ontem eu falei que ela seria candidata a deputada estadual pelo Podemos, mas não, ela vai ser candidata pelo União Brasil e tem como candidata a deputada federal uma outra mulher, a vereadora Tânia Larson. Então são duas mulheres concorrendo aí no partido União Brasil. E a chapa do Jorginho tem um joinvilense, né? Que é o Adriano Silva aí compondo aí os protagonistas, vamos dizer assim, não tão protagonistas assim, mas aí daqui da região norte de Santa Catarina. Ó, e ontem a candidata ao Senado, Carolina Detone, esteve aqui em Joinville, hein? Deu palestra para as integrantes da maçonaria aqui de Joinville. Tem se especulado muito um nome daqui de Joinville para a suplente da Carolina Detone. Eu estou apurando qual seria esse nome, um nome importante ligado ao meio empresarial que pode ser anunciado aí como suplente de Carolina Detone. Olha, para encerrar só, um fato que chamou muita atenção na política, eu vou explorar mais isso e estou buscando algumas informações, é o seguinte, na política, aí nessas convenções e nessas decisões partidárias, quem ficou de fora foi o nome de Kennedy Nunes. Kennedy Nunes, que era um homem forte do governo Jorginho Melo, foi secretário aí da Casa Civil do governo, se descompatibilizou, saiu do governo, possivelmente ia participar das eleições aí desse ano, estava aí solicitando uma vaga como suplente a senador e aí passou as convenções e o Kennedy Nunes não vai concorrer a absolutamente nada nesse ano de 2026, o que causou muita estranheza no meio político. Em 2022, Kennedy Nunes foi candidato ao Senado e fez 443 mil votos. É estranho. Olha, vamos para o intervalo comercial, voltamos daqui a pouco, aí vamos falar de esporte. E esporte é com Gabriel Fronzi, os comentários de Gabriel e também aí novidades no vôlei e também no Joinville Esporte Clube. É só um instante e já estamos de volta.
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0: 7h48.
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0: Muito bem, estamos de volta agora às 7 horas e 52 minutos em Joinville, hein? Temperatura de 20 graus nesta terça-feira, tempo nublado em Joinville, hein? Vai aparecer o solzinho timidamente nesta terça-feira, mas o tempo tá bom, não há previsão de chuva aqui na nossa região. E olha, muito obrigado pelas mensagens aqui, a Sônia tá mandando aqui mensagem também. Olha, o Jefferson tá dizendo o seguinte, ó, tá voltando mais hospitais na região metropolitana aqui de Joinville, é a região norte de Santa Catarina, como uma forma geral. O pessoal aqui tá também mandando mensagem aqui, dizendo sobre o trânsito, o Vildor São Laureano mandando aqui que o trânsito tá muito lento na Monsenhor Gersino, já nas primeiras horas da manhã, 7h30 por aí, o Vildor diz que a rua Anitápolis, que é uma lateral da Monsenhor Gersino, está entupida de veículos. Olha, o pessoal também reclamando aí na Marquês de Olinda, hein? 7h30 da manhã, uma máquina de rolo, o Cláudio do bairro Vila Nova falando aqui, ó, mandando uma foto. Tá lá a máquina, né? Uma máquina pesada circulando para o Marquês de Olinda e aquela fila atrás, né? Também o Cleiton do bairro Fátima elogiando o atendimento aí da Oncologia do Hospital São José, hein? Recebemos algumas críticas, mas agora o pessoal tá aí elogiando a Oncologia do Hospital São José. Olha, o José Vieira tá dando um alerta importante aqui, ó. Ele é funcionário da Celesc e é ouvinte todos os dias aqui do programa. Um abraço para todo mundo da Celesc, aí o Luanderson, o pessoal que trabalha na Celesc, dizendo o seguinte, ó. Quero pedir ajuda para vocês divulguem o roubo dos fios, hein? É, todos os dias nós temos que fazer reparos na rede. Obrigado e bom dia. É o que eu tô falando, né? Se tem gente furtando é porque tem gente lucrando com a venda dessa fiação. E é o terceiro lá, o craqueiro, o morador de rua, ou enfim, o usuário de drogas que rouba a fiação, vende para alguém. É esse que tá faturando. E o trem tá passando no Itaú. E vamos falar de esporte com Gabriel Fronzi.
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0: Muito bom dia, meu amigo Gabriel Fronzi. Já saiu da Zona Sul, Gabriel? Porque o trem tá passando, hein?
2: Não é só aqui em Joinville que acontece essas coisas, né, Marcão? Não é fácil. Um ótimo dia pra você, Marcão, pro Jonathan, pra todos ligados aqui na 89 FM. Terça-feira que hoje vai marcar o conhecimento, né, de dois classificados às quartas de final da Copa do Brasil. Ontem ainda tivemos uma partida pelo jogo de ida, né? Então tivemos o confronto do Atlético Paranaense contra o Vitória. O Atlético não teve muitas dificuldades, assim, pra vencer o Vitória, mais uma vez com o Leozinho jogando muito bem, né, Marcão?
0: Tá jogando bem, né, Gabriel?
2: O Cruz fez o primeiro gol e o Dudu fez o segundo no segundo tempo, mas muito rápido, sabe, Marcão? A mudança de direção, assim, uma forma diferente de bater na bola ainda no primeiro tempo, ele faz um lançamento pro Speed Mendoza, que acaba perdendo o gol, né, cara a cara com o goleiro do Vitória. Vitória que teve um jogador expulso, né, isso acabou complicando muito os planos do técnico Jair Ventura, mas o Atlético fez o dever de casa e conseguiu construir essa vitória pelo placar de 2-0.
0: Gabriel, falou do Leozinho, né, que é o jogador do Atlético Paranaense, que vem do futsal, né, ele era do Magnus, né, uma grande revelação, foi pro campo e tá jogando muito bem, tá sendo um fator decisivo pro Atlético Paranaense, né, interessante esse jogador.
2: E foi um movimento de carreira que não foi muito interessante, assim, porque ele veio parar no Ercílio Luz, né, Marcão?
0: Tu vê só.
2: Então uma coisa era se ele tivesse ido direto pro Atlético Paranaense, um negócio assim, mas não, ele foi pro Ercílio Luz primeiro e aí depois do Ercílio Luz conseguiu dar uma sequência na carreira e hoje no Atlético Paranaense vive o seu melhor momento. O Leozinho que chegou com a camisa do Magnus a ser eleito o melhor jogador jovem de futsal do mundo.
0: Exato.
2: Então assim, jogava com o Rodrigo Capita, jogava com o Leandro Lino, na época até o Éder Lima tava por lá também. Mas enfim, ontem contribuiu bastante, o jogo da volta já acontece quinta-feira, 8 da noite, no Barradão. Como a gente falou, essa expulsão do Dudu aos 32, a expulsão do Martinez, perdão, do Vitória aos 21 minutos do segundo tempo, acabou complicando bastante. Mas Marcão, hoje temos outros dois jogos, o Juventude joga contra o Atlético Mineiro às 7h30 da noite, no Alfredo Jaconi. O jogo de ida foi 0-0, e a gente não pode esquecer de que o Juventude é o vice-líder da Série B e está invicto no Alfredo Jaconi. Então tem um aproveitamento acima de 75% jogando na Serra Gaúcha, enquanto o Galo é o décimo colocado da Série A. Não dá pra gente cravar muito que, ah não, o Atlético consegue a vitória ou o Juventude pode fazer valer o fator casa, mas eu acho que é importante a gente ter essa noção das duas questões. O Atlético ainda segue sem o Léo Duarte, que tá no departamento médico, e o Juventude sem o Mandaka e também sem o Messias. Hoje, 7h30 da noite, Juventude e Atlético Mineiro. E um pouco mais tarde, 9h30 da noite, daí tem o jogo do Remo contra o Santos. O Remo do Léo Condé, né, tentando mostrar essa força no Mangueirão, apesar desse momento delicado que vive no Campeonato Brasileiro. Já o Santos tá se desdobrando porque tá tendo que dividir um pouco a atenção no jogo da Copa do Brasil e um pouco a atenção no leilão beneficente do Neymar, né, Marcão?
0: É, que foi ontem, né? E o Neymar disse que tava indo, tava chegando lá no Pará. Vai chegar depois do jogo, né? Pará é longe, né? Aí teve ontem o leilão do Neymar. É difícil a questão do Neymar aí.
2: Olha. Não, ele meteu uma aspas, né? Vou pra casa descansar. Quem nunca meteu uma dessa, né,
0: Marcão? Quem nunca, né, Gabriel? É verdade.
2: Ai, ai. Mas são esses dois jogos que a gente tem hoje de Copa do Brasil. Ontem tivemos uma outra partida bem interessante com o Jack Futsal disputando a Copa Talentos, né, que é sub-20. Uhum. Jack Futsal que estreou jogando em Blumenau contra a equipe do Magnus e venceu pelo placar de 3-2. Joinville venceu na sua partida inicial, Blumenau também venceu a CBF, Blumenau por 3-1, e o Pato folgou. Jack Futsal já conseguiu na largada um bom resultado na Liga Talentos.
0: Olha, e teve novidade no vôlei também, né, Gabriel? O vôlei que foi apresentado ontem aí para a competição, aí para tentar subir novamente para a Superliga, né?
2: É, com o Guilherme Novaes, né, que é o novo treinador, então agora já num momento mais de austeridade financeira do Joinville Vôlei, então é um replanejamento, uma correção de rota da equipe, mas que me parece com mais pés no chão e mais possibilidade de dar certo, sabe, Marcão? Então é um time menos deslumbrado, é um time mais ciente do que precisa fazer. Eu acho que o Joinville Vôlei deu um passinho para trás agora com esse planejamento de Superliga B, mas tem tudo para conseguir escalar de uma forma positiva, assim quando fez, quando conseguiu o acesso. Enfim, é um momento de reestruturação do Joinville Vôlei, ontem a apresentação geral, e daqui a pouco já tem a competição preparatória, início da Superliga B e tudo mais.
0: É isso aí. E o Joinville Esporte Clube continua naquela. Hoje tem coletiva do Diego Souza, né? Primeira vez você vai falar aí com a imprensa aqui de Joinville e vai dar aí como vai ser a forma do seu trabalho, né, Gabriel?
2: É isso, hoje ele já atende a imprensa, assim, tinha assim, uma expectativa na semana passada, né, Marcão, que o Diego Souza chegasse no final de semana, que a priori a ideia inicial era que ele chegasse na quinta para começar a trabalhar no sábado, mas como ele chegou no domingo, ontem foi o dia dele conhecer um pouco da estrutura do Joinville, né, então passou um pouco pela arena, passou um pouco pelo CT, entendeu como funciona o dia a dia da operação, dia a dia de refeitório, dia a dia de academia, de vestiário, então não adianta ele já querer chegar e já ir para o primeiro dia de trabalho, ele precisa entender a mecânica de como que tudo isso funciona. Ontem, de fato, ele teve esse contato com as estruturas do Joinville, né, com o CT e com a Arena, e hoje, às 10 da manhã, o Diego Souza é apresentado oficialmente lá na Arena Joinville pelo presidente do JEC, o Delian Campos, e aí depois disso tem toda a movimentação de campo e bola, e sim, focando na Copa Santa Catarina, lembrando que o Jack estreia no último final de semana deste mês, ou no dia 29 ou no dia 30, jogando no estádio João Marcato, lá em Jaraguá do Sul.
0: Muito bem, Gabriel Fronzi, muito obrigado pela sua participação. Gabriel Fronzi, meio-dia no 89 Esportes e também no Joinville em Foco às 6 horas da tarde. Muito obrigado, Gabriel.
2: Valeu, Marcão. E vamos repercutir bastante no 89 Esportes a chegada do Diego Souza, mas também o Neymar deixando o futuro em aberto, né? E não descartando uma aposentadoria no final desse ano. A gente comenta bastante sobre isso. Um abraço.
0: Obrigado, Gabriel. Um abraço, uma ótima terça-feira. Gabriel, que está de volta aí no 89 Esportes ao meio-dia, ao lado de Douglas Martins e Elton Carvalho. E vamos chegando ao fim de mais uma edição do programa Ponto de Partida. Muito obrigado. Amanhã estaremos de volta às 6h30 da manhã no programa que acorda cedo para deixar você sempre muito bem informado. E eu, Marco Aurélio Braga, retorno às 6 horas da tarde com o Joinville em Foco, um giro pelas principais notícias desta terça-feira. Jonathan Marques, obrigado pela companhia e até amanhã.
3: Um abraço, Marcão, e até amanhã.
0: Até amanhã, voltamos aí. Um beijo no coração de vocês todos aí. Uma ótima terça-feira e nos vemos aí na sequência na programação da 89 FM, que você fica com Douglas Martins e Amanhã Premiada. Tchau.
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3: 8 e 2.
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0: É isso, Manhã Tremenda na 89 FM, na Joinville, Liberdade, hoje terça-feira. Oh, terça-feira, sua maravilhosa, dia 4 de agosto de 2026. Temperatura marcando neste momento em Joinville, 17 graus. Vamos juntos na número 1 de Joinville com muita alegria, muita música boa, sua participação. Obrigado pela sua companhia, tá? Eu sou Douglas Martins. Você que está no trânsito, você que está em casa, no trabalho, está de férias, motoristas de aplicativo, de táxi, de van, de ônibus, todo mundo ligado na 89, a gente agradece do fundo do coração. 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
0: 89. Murilo Ruf e Gustavo Mioto, Novo Sozinho.

0: Gustavo Lima na 89, Vagabundo com Luiz Fonsi. Você curtiu por aqui Amor dos Outros, Henrique e Juliano. Beijei a cura, Diego Vitor Hugo. E novo sozinho, Murilo Rufo com Gustavo Mioto. 89 FM.
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2: 8h22.
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2: O tempo todo, em todo lugar, 89 FM, Joinvilense de verdade, manhã premiada aqui na número 1 e você participa, 991210089. 89 FM. Deixa eu dar aquele pulinho no nosso Instagram, todo mundo, Instagram não, no nosso WhatsApp, depois eu dou um pulinho no Instagram. A Jeane Boing tá aqui com a gente, quem mais está conosco? Eduardo Costa, valeu, a Sueli Porto tá com a gente também, Jennifer Glatz. Josiane dos Santos, bom dia Douglas Martins, é a Suelen Silva de Paula, valeu Suelen, Davis Muniz, também com a Silva, Enaldo Alves, Carvalho do Rio Bonito, Guilherme do Panágua, Valberto Cunem, do Itaú, quem mais? Ricardo Denis Piraberaba, muita gente chegando no 991210089, mandando aquele abraço, mandando a hashtag Prêmios 89. Zé Neto e Cristiano, oi, tudo bem? 8h28.

0: João Bansky e Vinícius na 89 FM, sem esse coração. Você curtiu por aqui também, Simplesmente Acontece, Ana Castela e Péricles, Vulnerável, Guilherme Benuto, Sensível Demais, da Rainha Marília Mendonça. Daqui a pouquinho tem Rádio Novela.
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0: 8h43.
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0: Tempo nublado em Joinville, 18 graus.
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0: 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Valeu, Douglas! 89
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7: É 89 FM, Joinvilense de verdade, manhã premiada comigo, Douglas Martins. Que prazer ter a sua companhia nessa terça-feira. Vambora. Tô chegando a Rádio Novela, voltaremos no ano de 2003 aqui na 89 FM. Mulheres apaixonadas. 89 FM.
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7: Histórias de amor, conflitos familiares e personagens marcantes emocionaram o Brasil nessa novela Mulheres Apaixonadas de 2003. E a música dos Tribalistas, Velha Infância, embalou esse grande sucesso. Vamos curtir. 8h49.

0: Fernando e Sorocaba com Danilo e Davi no 89. Paga pau. Você curtiu por aqui Romance Rosa e Edivito Samuel. Decide aí, Matheus e Cauã e Velha Infância. Os tribalistas da música, da novela, desculpe, Mulheres Apaixonadas, ano de 2003. 89. Faz tempo, hein?
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0: 93.
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0: Joinville abre nesta terça-feira a programação do Agosto Lilás, campanha de conscientização e combate à violência contra a mulher. A abertura será no Teatro Juarez Machado, com palestra, apresentações e debates sobre os avanços e desafios da rede de proteção. Durante todo o mês, a cidade também promove caminhadas, sessão de cinema e outras atividades gratuitas abertas à população. 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A gente segue por aqui com muita alegria na 89 FM, na Joinvilense de Verdade. Nesta manhã de terça-feira, tempo nublado, marcando 18 graus, mas com prêmios maravilhosos. Tem kit da número 1 com boné. Tem sequência premiada, que eu vou falar sobre ela agora. É isso, gente, tá acontecendo a sequência premiada. Aí você pergunta, como que funciona a sequência premiada na 89 FM? Todos os dias eu dou uma palavra-chave da sequência premiada aqui no Manhã Premiada. Você vai anotando, anotou na sexta-feira, me traz através do nosso WhatsApp 991210089 quais foram as quatro palavras da semana. E sexta-feira tem um sorteio maravilhoso. Ou é um vale de R$100 da Espaço Lar, ou é um Pix de R$200 na sua conta da Palmas Net. 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Então participe, tá? 991210089. Nesta semana a gente tá com Espaço Lar pra você. 991210089. Daqui a pouquinho eu trago a palavra. E agora tá chegando o Edson Hudson. Minha Estrela Perdida.

0: Jorge Matheus, no 89, o Céu Astral. Você curtiu por aqui também Saudade Nível Hard, Yasmin Santos, Bilionário Christian e Cristiano e também Minha Estrela Perdida de Edson e Hudson. Já voltamos. 89 FM.
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0: 9:23.
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0: Tempo nublado em Joinville, 19 graus.
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0: Atenção que é agora, tá? Chegou aquele grande momento da sequência premiada aqui na 89 FM, na Joinvilense de Verdade. Valendo R$100 na sexta-feira em Vale da Espaço Lar. É muita coisa, tá? 89 FM. Todos os nossos ouvintes maravilhosos com papel e caneta na mão ou com o celular aberto no teu WhatsApp, tem aquele grupo assim. Eu tenho certeza que todo mundo tem no WhatsApp um grupo chamado Anotações. Ou um grupo chamado Eu. Ou um grupo chamado, sei lá, o seu nome. Ah, Douglas Martins, que aí eu mando. O meu grupo no WhatsApp se chama Anotações. Qual que é o seu grupo que você fica mandando as coisas? Isso daí eu tenho certeza que todo mundo tem, porque nenhuma experiência é única. Ai, ai. Ó, hoje é terça-feira, né, gente? Então vamos à palavra da sequência premiada, valendo R$100. Já tivemos uma ontem. A de hoje, atenção. Presentes. Presentes é a palavra de hoje, tá bom? Vai anotando aí, na sexta-feira você manda pra mim quais foram as 4 da semana e aí tem o resultado do vale de R$100 da Espaço Lar. A palavra de hoje então, presentes. Anotou? Então bora de música.
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0: Você não me ensinou a te esquecer. Bruno e Marrone, 9:30.

0: Christian Ralph na 89 FM, na Joinvilense de Verdade. Chovendo Estrelas, toca por aqui, vai casar aqui mesmo, Humberto e Ronaldo, Você Não Me Ensinou a Te Esquecer, Bruno e Marrone, mandando abraço a todos que estão ligados, inclusive o Osvandir, motorista de aplicativo, tá rodando pela cidade de Joinville e sintonizado na número 1, coisa linda!
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0: 9:41.
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0: Tempo nublado em Joinville, 19 graus.

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2: 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Muito bem, Douglas! 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
4: Muito bem, 89 FM, Joinvilenço de Verdade, está chegando por aqui a Pancada da Semana. Vamos curtir.
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4: Da semana. Maiara e Maraíza, Já Te Namoro.
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1: 10 e 1.
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14: E a gente segue por aqui com muita alegria na 89 FM, na Joinvilense de Verdade. Tá chegando a dose dupla, duas do seu artista favorito na número 1 de Joinville.
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14: Dose dupla com Zé Felipe. Mentes tão bem e se eu te perdoar.

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1: 10h22.
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3: Tempo nublado em Joinville, 20 graus.
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9: 89 FM, Joinvilense de verdade, manhã premiada comigo, Douglas Martins, nesta terça-feira de muita música boa, de prêmios, da sua participação, de sequência premiada. É isso, tá? Chegando por aqui, Léo Balbinotti com Danilo Davi, a música Número Chato, 10h27 na número 1. 89 FM,
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0: Vilela, na 89, olha onde eu tô. Você curtiu por aqui Teus Segredos, Fernando Sorocaba, Hugo e Guilherme, Investe em Mim, Jonas Esticado e Ai Que Vontade, de Bruno Marrone.
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0: 10h42.
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0: chegando, amigos, no rádio aqui na número 1.
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0: Se Deus me ouvisse, Chitãozinho e Xororó.

Simone Mendes na 89, Dois Tristes, você curtiu por aqui, lembrança boa de Traia Véia, Se Deus Me Ouvisse, Chitãozinho e Xororó, amigos do rádio. Gente, bora pro resultado do sorteio, pode ser? Vamos lá, kit 89, numa premiada vai pro Jefferson do Ulisses Guimarães, final do telefone 1276. O kit mais boné, tá bom? E agora, no delivery, tem o par de ingresso pra 12ª costelada da quadra do Cid. Vai ter show do Corpo e Alma na costelada. Que coisa mais linda!

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4: 10h59.
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14: As obras de revitalização da Cidade Cultural Antártica continuam aqui em Joinville. O projeto vai recuperar um dos espaços históricos mais importantes da cidade, preservando o patrimônio e ampliando as opções para eventos culturais, exposições e atividades artísticas. 11 e 2, para mais informações, continue na 89 FM.

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2: 991210089 Delivery, sua música entregue na hora nesta terça-feira, dia 4 de agosto de 2026. Temperatura marcando neste momento 21 graus em Joinville. E no Delivery funciona da seguinte forma: você pede a sua música, a gente toca ela pra você e você concorre a prêmios maravilhosos. Hoje eu tenho por aqui um par de ingressos pra 12ª costelada da quadra do Cid. Além daquela costela derretendo, além de muitos prêmios e brincadeiras, de uma tarde e noite maravilhosa, também tem sabe o quê? Corpo e alma e outras atrações no Rancho Timbé. Então participe, tá? 991210089. Peça sua música. E por falar em corpo e alma,

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1: Bom dia a todos da 89, Kelvin de Souza, do bairro Panágua. Hoje eu peço a música de Ana Castela, Bombonzinha. Desejo a todos da 89 uma manhã abençoada.

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1: Fala, Douglas Martins, aqui é o Luiz Felipe do João Costa. Fala, meu querido, toca pra nós Caso Indefinido, de Cristiano Araújo. Quero dedicar de Júlia. Põe meu nome no sorteio. Muito obrigado. Valeu, meu querido.

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2: 11:20.
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9: 991210089. Delivery, sua música entregue na hora aqui na número 1 de Joinville. Quem tá chegando, hein?
17: Bom dia, Douglas. Claudiane de Freitas, do bairro Costa Silva. Hoje eu gostaria de escutar Voa Beija-Flor, do Jorge Mateus, oferecer a todos os ouvintes e uma ótima terça.

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1: Bom dia Douglas, bom dia a todos os ouvintes da 89, Luiz Fernando, motorista de aplicativo, morador do bairro Fátima. Toca pra nós aí, Bala de Prata, Fernando Sorocaba, manda aí pra todos os ouvintes que tá conectado na 89 e me bota no sorteio aí. Abraço.

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1: Bom dia, 89. Aqui é a Ana Paula, do bairro Iribiú. Ligadinha no 89. Queria pedir para tocar a música Retrovisor, do Gustavo Lima. Beijo.
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1: Bom dia, Douglas. Jairo do Bucarém. Toca pra gente aí Sorriso Maroto e Ludmilla. Ninguém merece amar sozinho. Bom dia pra todos.

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2: 11:42.
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19: É isso, 991210089, delivery sua música, entregue na hora aqui na número 1 de Joinville. Que prazer ter todos vocês por aqui, quem tá pelas ruas de Joinville, quem tá curtindo também, motoristas de aplicativo, de táxi, de van, de ônibus, obrigado de coração pela audiência, tá? Chegando pedido aqui do Henrique, do bairro Jardim Sofia, quer ouvir Henrique Juliano, você me conhece? Eu me conheço.
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Fala, Douglas, aqui o Wendel do Boa Vista. Toca pra nós ouvir hoje Perigosa e Linda, com eles, Corpo e Alma. Valeu, abraço. Coloca no sorteio aí. Perigosa?

Daniel, na 89. Para todos os românticos, bora, resultado do sorteio, par de ingresso para a 12ª costelada da quadra do Cid, vai pro Emerson do Jariva, final do telefone 5568, pessoal da produção vai entrar em contato com você. Na volta do intervalo tem 89 esportes, não saia daí!

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1: 11:59.
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1: Muito bem, relógio marcando meio-dia, 5 horário de Brasília, nesta terça-feira, dia 4 de agosto de 2026. Com muita alegria, está começando o nosso 89 Esportes. Bora, Mouse.
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1: Vamos juntos até uma hora da tarde, repercutindo tudo que acontece no cenário joinvilense, catarinense, nacional e internacional também. Hoje nós tivemos a apresentação e a coletiva do Diego Souza, o novo técnico do Joinville Esporte Clube, falando sobre a expectativa para a Copa Santa Catarina. E a gente vai repercutir sobre isso. Nós temos alguns trechinhos aqui das falas do Diego Souza e a gente vai querer a sua opinião também, tá? A sua opinião, que é no nosso WhatsApp, esse aqui, ó.
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1: 991210089. Inclusive, tá rodando um vídeo aqui, eu confesso que o pessoal tá falando que tá sem som. O pessoal tá sem som no nosso chat ou não? Tá tudo certo?
4: Não, tudo ok.
1: Beleza. Olha só. Viralizou um vídeo de manhã agora da maçaneta da sala de imprensa da Arena. O Derian Campos cumprimentou o Diego Souza, foi de sair da sala, quem saiu também foi a maçaneta junto, e eu confesso pra vocês que me divertiu um pouco esse vídeo, alegrou um pouco a minha manhã, muita gente deu risada. Bom demais! Aí a gente começa o programa com o nosso Gabriel Fronzi, porque a nossa amizade é mais firme que a maçaneta da Arena. Seja muito bem-vindo, bom dia pra você, Gabriel.
4: Olha, uma ótima tarde, né, pra você, o Douglas Martins, pro Elton Carvalho e pro ouvinte ligado aqui na 89 FM. Cara, eu gostei do que ouvi do Diego Souza. Gostei do que ouvi do Diego Hidalgo também. Eu acho que no que tange a questão campo e bola, foi bem falado, e o Diego vem com uma tentativa de blindar tudo o que está acontecendo ao redor do Joinville. Tanto que ele falou, deixou bem claro, a gente vai passar, né, alguns trechos da entrevista por aqui também, mas de que, cara, o foco é exclusivamente blindar todo mundo, de que, ó, as coisas ruins a gente está falando até hoje, depois a gente não vai falar mais. Esse discurso, ele é excelente, imaginava que fosse acontecer, mas vamos ver se daqui a pouco começa só a ter arroz com carne moída pro Diego, né? Se de repente tem jogador sendo despejado, se de repente atrasa o salário no meio da competição. Então eu acho que o discurso, ele é ótimo. O Diego Hidalgo, Rafael Bahia, todo mundo que tá chegando agora, eles não podem ser contaminados, porque eles não devem nada pro Joinville hoje, né? Essa que é a verdade. Eles inclusive merecem um voto de confiança por saber de tudo isso que tá acontecendo e mesmo assim vir pro Joinville. Mas a ver como as coisas extra-campo vão impactar o Jack, porque o Jack vive diariamente tentando tapar o sol com a peneira, com as coisas que estão acontecendo fora de campo, né, com esse débito com funcionários, inclusive. Mas gostei da entrevista, de campo e bola, sim, gostei da entrevista. Eu acho que o Diego Souza passou uma boa impressão, e eu acho que ele conseguiu deixar um pouquinho mais animado o torcedor do Joinville no que tange campo e bola. Porque outras questões além do campo e bola têm preocupado muito mais o torcedor. Mas sobre campo e bola, eu gostei muito do que falou o Diego.
1: É isso, já criaram até um perfil chamado Maçaneta do Jack, já tá no chat. O pessoal não perde tempo.
2: Elton Carvalho!
1: Ô, Elton Carvalho, seja bem-vindo, muito bom dia pra você, meu amigo.
5: Abraço, Douglas, pra você, pro Gabriel, pra nossa audiência. Eu acho que o grande desafio do Diego, da comissão técnica, né, do outro Diego Hidalgo, é se blindar em meio a toda essa confusão que o Jack vive, né? Infelizmente, não tem como fugir dessa realidade, né? No momento em que o Diego se apresenta, no momento em que o Diego Hidalgo vive o dia a dia do CT, o Joinville tem 3 meses de salário atrasado com vários colaboradores, né? E assim, eu tô muito com o Gabriel, assim, a gente tem que dar esse voto de confiança pro Diego Souza, porque apesar dele não ter feito nenhum trabalho, só ele poderia estar em outros lugares, né?
4: Sim.
5: Poderia ter escolhido e tal, de repente outro espaço para ele poder começar o seu trabalho, mas ele veio para cá, e eu espero que ele tenha essa consciência, assim, sabe, do tamanho do desafio diante dessa coisa que vai circular ao seu redor, né? Porque começar a carreira, né, tendo que mostrar serviço, mas numa estrutura que está longe de ser a ideal, é mais complicado, né? É evidente que, se a gente for pensar assim também no futebol brasileiro, né? Qual é o local que tem uma estrutura ideal? Poucos, mas talvez em clubes com mais... de presença de massa, assim, né? Fique um pouco menos pior, vamos dizer assim, porque já tem estruturas pré-estabelecidas, né? O Joinville ainda tem dificuldades no seu CT, tem dificuldades na sua base. Então, se a gente for pegar os clubes da Série A, bem ou mal, um ou outro tem uma estrutura melhor, tem uma base que às vezes colabora. E aqui o Joinville, por exemplo, não pode recorrer muito à base para ter a formação da sua equipe.
0: Zero. Né?
5: Hoje está formando uma equipe aí com basicamente jogadores que o Urã está trazendo para cá e o Joinville não tem muito o que também, né, escolher. Mas enfim, vou desejar boa sorte para o Diego, tomara que ele consiga evitar ao máximo tudo isso que acontece ao redor do Joinville. Assim como a gente desejava para o Serginho, né? E a gente comentou aqui, não sei se foi ontem ou foi no começo, no fim da outra semana, que eu não sei quanto que o Serginho...
4: Tem culpa, a gente falou ontem.
5: Foi ontem, né? De quanto que ele foi prejudicado, né? Por conta de tudo que aconteceu no Joinville. Que o Diego tenha força aí para também não sofrer, porque hoje a gente não consegue visualizar assim, uma captação de receitas que vai colocar o Joinville no trilho aí para minimizar esses problemas fora de campo.
4: Vamos só dar um retorno para o pessoal que está na live por aqui. Deixa eu até compartilhar uma imagem para que todos possam ver. Ah, não. Essa daqui é sobre a outra questão que envolve o Jack. Está aqui. Gente, 745 megas de down, 419 de up. Então está travando um pouquinho a live. A gente está tentando entender o que é, mas não é problema de internet, tá? Porque nesse tempo que todo mundo desconfia de todo mundo, está aqui. A cara do print está tudo bem com a internet da rádio. Vamos tentar imaginar o que está acontecendo nessa questão da live, mas enquanto isso a gente segue aqui no Dive.
1: Às vezes pode ser alguma instabilidade da própria plataforma isso, do YouTube.
4: Pode ser.
1: Acontecer,
4: pode
1: tá
4: ser,
1: bom?
4: Pode ser.
1: Gente, nós estamos falando sobre o Diego Souza, a chegada dele no Joinville Sport Clube. Inclusive, nós temos alguns trechos. E da fala dele, Gabriel e Elton, me chamou muita atenção dessa ansiedade que ele tá para começar, né? Uhum. Inclusive ele falou assim, olha, vocês falam que eu tenho pouco tempo, mas por mim já começaria a Copa Santa Catarina amanhã, jogar amanhã.
4: Justo.
1: Ele viveu a vida toda o futebol, então ele sabe o que é essa ansiedade para jogar. E ele usou uma palavra que há muito tempo eu não ouvia nas coletivas dos últimos técnicos. Talvez porque os últimos técnicos estavam mais por dentro da realidade do Joinville.
4: Uhum.
1: Mas o Diego Souza usou a palavra campeão. E fazia muito tempo que eu não ouvia alguém falar essa palavra dentro do Joinville. Ah, o objetivo é ser campeão. Porque era sempre assim, o objetivo é manter o Joinville, o objetivo é brigar pelo acesso. Mas talvez por ele não estar tão por dentro da realidade do Joinville nos últimos momentos, últimos anos que a gente teve, ele acabou usando essa palavra campeão.
4: É, mas assim, né? Gente, não vamos ser ingênuos assim também. Pô, o Diego Souza chegou agora. É, tanto que assim, ele tá querendo agradar e agregar. Mas assim, tem muita coisa que ele fala assim, que é da pessoa que conseguiu ler as páginas do Jack até a página 3, 4. Tanto Sim. que ele falou assim, ah, eu tô muito motivado porque eu sei que a gente não ganha de um rival aí há muito... Gente, é que não ganha de muita gente há muito tempo e não tem um rival específico. Não é Corinthians e Palmeiras, entendeu? Não é Grêmio e Inter. Então ele fala isso, joga um pouco pra torcida também, mas é o Diego tentando achar formas de se conectar com o torcedor e de fazer com que isso aconteça. Não tem nada de errado nisso também, ele não vai conseguir entender o contexto do Jack de 10 anos somente nesses últimos dias. Mas assim, eu vejo muito isso seu também, assim, sabe, Douglas? Ah, vai falar em campeão agora? É, ele vai falar que é campeão, vai falar que, cara, se sentiu motivado, sentiu uma motivação extra, porque não ganha do rival, tá?
1: Qual que é o rival? Amanhã.
4: Mas qual que é o rival? Será que se a gente ganhar do Figueirense na Copa Santa Catarina, vai mudar da água pro vinho? Não, não vai. Será que é esse, o Figueirense, o nosso rival de agora? Ou será que a gente tem outros rivais que vem surrando o Joinville ao longo dos anos? Por exemplo, o Marcílio, tem um tempão que a gente não ganha lá. Será que o rival não é o Marcílio Dias?
5: Nem do Marcílio, lá ou aqui.
4: É isso. Será que o rival não é o Marcílio? Aí vai perguntar para um torcedor do Joinville, será que ele considera o Marcílio um rival? Enfim, vamos ouvir um pouquinho do Diego Souza, a entrevista que aconteceu hoje pela manhã lá na Arena Joinville, na sala de imprensa. Serviço especial feito pelo nosso amigo Pietro, em parceria com o Dudu Silva. Diego Souza falando e a gente repercute agora.
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3: Como você mesmo disse que é o meu primeiro trabalho, então as coisas ficam muito da boca para fora. Mas eu posso te garantir que o mínimo de competitividade é porque... Você não me conhece ainda como treinador, mas como jogador de futebol você me conhece. Então quando eu falo, não é que eu sei mais de alguém ou menos que alguém, mas é que eu vivi isso. Então eu falo com propriedade para mim, eu acredito no que eu tenho a apresentar. E você pode ter certeza que vai ser um time, além de competitividade, vai ser um time muito organizado, porque eu sou muito chato. Eu sou muito chato nos detalhes,
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1: Aí o Diego Souza, o novo técnico do Joinville Esporte Clube, na sua primeira fala, falando que o time competitivo é o mínimo que ele exige e que ele é muito chato, que ele vai cobrar bastante essa equipe.
5: Esse é o chato que a gente fala, né? Que às vezes as pessoas pegam no pé, mas que eu gosto, que é o chato pela excelência, né?
4: Sim.
5: E é isso que às vezes as pessoas não entendem. Não é chato por ser crica, é chato por ser buscar o melhor, né? Querer o melhor para sua vida, né? Exigir as melhores coisas. E eu acho que o desafio do Diego é esse, assim, né? Pelo menos dentro de campo ele tem que ser esse chato do bem aí, que deixa o time organizado, que deixa o time com uma proposta clara de jogo, que deixa o time com a cara dele, assim, quando ele jogava, assim, sabe? Brigando, sendo ofensivo, disputando cada bola, tendo entrega. Inclusive eu vi um vídeo ontem lá do pessoal da Caravana Shopping, do Jack ali. Até um abraço pra eles. Gostei. Mostraram alguns momentos do Diego sendo, entre aspas, chato, uhum, e brilhando a partir dessa, de novo, entre aspas, chatice, uhum, dele, assim, brigando, disputando cada bola, fazendo os golaços, aquele gol do Palmeiras lá, né?
4: Sim.
5: Contra o Atlético,
4: sim,
5: Mineiro, sim, no Brasileiro de 2009. Que golaço.
1: Nossa, outros, de primeira, né?
5: Outros meio tantos, como, né? Pelo Sport, de bicicleta, pelo Grêmio também, uns voleios ali. Que ele contagia os jogadores do Joinville a pensar desse jeito, né? A vantagem que o Joinville tem, né, bem ou mal, diante de todas as suas condições, um elenco jovem, né? E um cara que é um espelho que pode contagiá-los, né? E aí, de novo, eu volto à minha primeira participação aqui, quando eu disse que o desafio é tentar se blindar ao máximo para as coisas fora de campo. Porque
4: então,
5: é aquela coisa que a gente usou o exemplo aqui durante a Série D, e eu espero que não aconteça agora novamente. O Joinville é igual o nosso trabalho. Quando as coisas estão correndo bem, a gente não repara que tem um problema talvez na cadeira, uhum, talvez um problema, uhum, na maçaneta, talvez um problema em qualquer outro lugar. Mas a partir do momento em que as coisas, por exemplo, dentro de campo não funcionam, daí você
4: fica
5: repara.
4: Fica tudo ruim.
5: Fica tudo ruim.
4: Uhum.
5: E o seu dia fica ruim.
4: Tem uma expressão para isso no futebol, sim.
5: E eu, inclusive, sim, conversei com esses tempos aí com um ex-dirigente aí da bola aí. Aliás, eu acho que tá trabalhando ainda. Acho que tá trabalhando. E ele falou exatamente isso. Ele falou, é isso aí, Elton. Quando as coisas começam a ficarem ruins no campo, porque é normal oscilar em termos de resultado, o que às vezes sustenta para que você retome é uma estrutura, não digo assim estrutura física, mas um ambiente bom para que você não seja contaminado e não leve isso para a semana de trabalho, sabe? Para que você corrija isso ao longo da semana e volte a conquistar o resultado no fim de semana. Agora, quando o ambiente é ruim e o resultado também não está legal, aí fica difícil sair desse ciclo vicioso da negatividade. E a verdade é uma só. Eu até vou me contradizer aqui, porque muitas vezes eu achava assim, ah, um time não tem nada a ver com o outro, e de fato não tem, mas é que esse ambiente do Joinville, ele tá tão, uhum, contaminado, uhum, nos últimos anos, uhum, que os caras acabam olhando pro passado e entendendo que, poxa, ah, não funcionou com o Gabriel, pô, realmente, então acho que não vai funcionar comigo também, sabe?
4: Porque
5: as coisas não mudaram de um ano para o outro, de um semestre para o outro, dos últimos anos para cá.
4: Eu queria só colaborar um pouquinho nisso que o Elton tá falando, porque eu acho, antes da gente voltar a ouvir o Diego Souza, que os mais preocupados nesse momento, os mais, deveriam ser os dirigentes do Joinville. Os mais. Preocupados mesmo. Porque assim, ó, o Diego já disse que ele não vai trabalhar com algo que ele não considere a excelência pelo que ele quer. Então ele vai ser chato para a excelência que ele quer. Se daqui a pouco as coisas começam a dar errado e de novo começa a ter arroz com carne moída, começa o salário a atrasar, ele pica a mula e já era.
1: Não, e ele não vai ser chato só com os jogadores.
4: Não, gente, Diego Souza não tem nada amarrado aqui.
1: É isso.
4: Entendeu? Não tem nada amarrado aqui. Ele pega as coisas dele, vai embora e vai ficar feio para quem não tá conseguindo fazer o negócio girar agora. Que é de fato essa diretoria que é ineficiente na captação de recursos, que é ineficiente para mandar documentos para o conselho, que é ineficiente para pagar as contas que estavam em atraso, que é ineficiente para várias outras questões. Então assim, ó, se eu sou um dirigente do JEC, eu ficaria muito feliz pela chegada do Diego Souza. Legal o campo e bola que ele pode agregar, mas tem um X gigantesco nas costas porque é um cara que não vai aturar o que muitos dos outros treinadores aturaram.
1: É isso.
4: Eu tenho certeza absoluta que o Diego Souza não passaria pelo que o Serginho passou.
1: Jamais, jamais.
4: Entendeu?
1: Jamais.
4: Ele não passaria. Então, para mim tá bem claro que a diretoria tem que estar atenta também e tem que trabalhar um pouquinho mais, que tá trabalhando pouco, para trazer dinheiro, para pagar a conta, para equilibrar as contas e para deixar o negócio acontecer.
1: E ficou muito claro que quando o Diego no seu discurso falou eu sou um cara muito chato, ele não quis falar chato apenas com a equipe.
4: Não, ele é chato com todo.
1: Com tudo.
4: Com todo.
1: Ele
4: com
1: quer todo. A excelência, então ele quer que os jogadores dele performem melhor, performem ao máximo, com a capacidade e com tudo que precisa para ter a performance lá no alto. Então, assim, não adianta você exigir do jogador. E, tanto que depois de alguns jogadores saíram do Joinville, a gente ficou sabendo algumas realidades. E aí, eu, Douglas, fiquei até com vergonha de ter criticado alguns jogadores nas transmissões, tá? Porque a gente criticava e os caras não tinham nem almoço durante a semana na preparação. Vai se preparar como pro jogo? Então, eu tô de acordo com o Gabriel. O Diego Souza, ele falou que ele é um cara chato, mas ele não é um cara chato só com o elenco dele. Ele é um cara chato também para cobrar, para que tenha condições o elenco dele.
4: Gente, ou vocês acham que assim, vamos continuar ouvindo o Diego Souza, mas vocês acham que o Diego Souza, com o tamanho que tem, vai querer que vaze para o Brasil inteiro essas informações que hoje ficam somente restritas a nós aqui, mas vai querer que vaze para o Brasil inteiro que a torcida faz vaquinha para pagar os salários dos funcionários do time do Diego Souza?
1: Ô, Jailson, você acha
4: que ele vai querer isso?
1: Você acha que a gente tá falando o quê, Jailson? A gente tá falando que ele é exigente. O que a gente quer? Polêmica? Eu não entendi.
4: Vamos lá.
1: A gente tá falando que ele é chato no sentido de ser exigente. A gente tá falando a mesma coisa. O que a gente gosta de polêmica? A
4: só
1: gente
4: pra tá falando a mesma coisa. Contextualizar, você tá respondendo alguém do chat aí.
1: Tô. É porque ele escreveu assim, ó. Com chato ele quer dizer exigente. Poxa, vocês gostam de polêmica. A gente tá falando a mesma coisa. Eu e você, a gente tá concordando, Jailson.
4: A gente tá falando
1: a mesma coisa.
4: 11h22, mais de Diego Souza falando por aqui.
1: Vai lá.
3: Bem motivado pra chegar dia 30. É um dia 30, pra muitos falta pouco, né? Poucos dias pra trabalhar. Pra mim, eu queria que fosse amanhã, 2 dias, porque o sangue já esquentou e quando o sangue esquenta, a gente quer logo resolver os problemas que tem que resolver. Mas, claro, com calma, com degrau a degrau, trabalhar muito forte, porque o nosso futebol já vai ser muito.
1: Aí a fala do Diego Souza, meu amigo Gabriel Fronz. Não tô bravo não, viu, gente?
4: Eu, só eu acho que essa questão dele falar que o primeiro jogo vai dizer muita coisa, assim, eu acho que é muito relativo, cara. É muito relativo.
5: É muito relativo. Muito cedo ainda.
4: Porque assim, será que todos os jogadores vão conseguir chegar? O Dudu tá informando agora aqui sobre mais um jogador que tá chegando, a gente já fala sobre isso também. Será que todos os jogadores
5: o tempo de preparação do Joinville...
4: Cara, o menor desde que eu me conheço cobrindo o Jack.
5: E assim, eu gosto de ser justo com as coisas, né? Com as críticas, com os elogios, todos que eu faço aqui. Pô, eu normalmente espero até a terceira, quarta rodada pra fazer algum apontamento sobre uma equipe. Isso vai ficar mais evidente ainda com o Diego Souza. O cara nunca treinou nenhuma equipe na carreira. Aí eu vou lá no primeiro jogo e falo, não vai dar certo isso aqui. Não, isso aqui não vai dar. Isso aqui não vai funcionar.
4: É isso aí.
5: O cara vai estar recebendo jogadores ali também, né, gente? Então, assim, por maiores que sejam os problemas do Joinville, a gente tem que ter um pouco de coerência também. Não vai ser no primeiro jogo. Sim. E aí, né, eu espero, imagino que essa fala do Diego vem muito ao encontro do que ele diz em termos de exigência. É evidente que ele vai querer um time dele já com a cara dele no primeiro jogo, mas isso ainda vai levar um tempo para ficar bem maduro, assim, em termos de ideias, de conceitos, até de postura dentro de campo, assim, sabe? De novo, entendo que é pela exigência que ele trata as coisas, ele vai querer já que no primeiro jogo dê boas-vindas aí, né? Mas talvez isso só vá acontecer ao longo do campeonato, né? Então, especialmente quando a preparação ela é curta, né? E tem jogador chegando ainda.
4: Não, e assim, ó, não vamos ser ingênuos, gente. Diego Souza deu entrevista a vida inteira. Então ele vai falar essas questões triviais. Vamos brigar com o título. Primeiro jogo vai dar essa resposta que a gente já quer. Ah, vamos ganhar do maior rival. É o Diego também se esforçando para tentar se conectar com o torcedor.
5: Sim. Eu lembro muito o Ney Franco, sabe? Ney Franco também, quando chegou aqui, falou de ser campeão, de buscar essas coisas. É evidente, esses caras estão numa prateleira
4: mais alta. Ele deu entrevista falando de ser campeão a vida inteira.
5: Exato, eles estão numa prateleira mais alta. Já trabalharam em grandes clubes. Eles não vão vir aqui falando que, nós vamos brigar para não fazer vexame.
4: Para ficar na frente do Blumenau.
5: Na Santa Catarina.
4: Vamos brigar para ficar na frente do Blumenau.
5: Até porque isso aí diminui eles também, né?
4: Exato.
5: Diminui eles, né? Pô, o cara chega, o Diego, né? O primeiro clube chegar com uma pretensão tão baixa assim vai causar alguma estranheza nas pessoas. Um cara que sempre competiu em alto nível.
4: É, e aí eu acho que, na volta do intervalo a gente fala mais com o Diego Souza, mas eu acho, Douglas, que assim, ó, esse grau de exigência do Diego pelo tamanho que ele tem é um ativo considerável no Joinville. Não que o Serginho não tivesse, não que o Emerson Maria não tivesse, não que outros treinadores que passaram no Joinville não tivessem. Quem foi o técnico no início dessa temporada?
5: O nosso Leandro Senna.
4: Leandro Senna.
1: Dois isso. jogos.
4: Não, não que ele não tivesse, mas o Diego tem mais gente de olho. O Diego tem mais gente de olho. Porque assim, ó...
5: É só a gente fazer a comparação, né? Quanto que repercutiu a chegada do Leandro Senna e do Christian de Souza e agora do Diego
4: Souza? É que assim, ó, o Diego Souza, a última coisa que ele quer é ser um foguete molhado. A última coisa que ele quer, o Diego Souza tentou ser treinador, mas não deu, vai continuar jogando futebol, ele vai tentar... Ele tá apostando esse momento da carreira dele aqui, então ele vai fazer dar certo. Só que os percalços que a diretoria pode colocar no caminho do Diego Souza podem dificultar tudo isso.
1: Meio-dia 26, vamos fazer o seguinte, um rápido intervalo, na volta tem mais 89 Esportes e a gente tem mais uma fala do Diego Souza para repercutir, né, Gabriel?
4: Isso,
1: bom. Já voltamos no 89 Esportes, não saia daí. 89 FM.
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1: Meio-dia e 26.
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0: Muito bem, de volta no 89 Esportes, aqui na 89 FM. Hoje é terça-feira.
1: Opa!
0: Toda terça-feira tem aquela famosa pelada solidária da 89, né, Gabriel?
1: Lá na Arena do Esporte, né, gente? Que é o melhor complexo esportivo aqui da nossa cidade, com dois campos de society no padrão FIFA e também uma quadra poliesportiva coberta. Arena do Esporte, gente, que tem escolinha de futebol e tá com matrículas abertas, hein? Segundas e quarta, das 4 da tarde às 5h30 da tarde, para alunos dos 10 aos 15 anos. E segundas e quarta também para alunos de 10 a 15 anos, masculino e feminino, tá, gente? Das 6 às 7 da noite. Como viralizou isso, né, cara? Porque hoje em dia, escolinha de futebol, eu falava com os meus amigos assim, que são professores de escolinha, tem muita escolinha de futebol das 6 às 7 da tarde. Assim como tem lá na Arena do Esporte.
2: A escola, né?
1: Isso, mas antigamente, pelo menos na minha época, era assim. Você estudava de manhã, fazia escolinha de futebol à tarde, né?
2: Que hoje...
0: 2 da tarde,
1: quando eu estudava de manhã. Isso.
2: Tem muita gente que faz o período integral, né? É claro que nessa idade...
1: agora o pai consegue ir.
0: Você e o Ferrão no Nova Era, como que era de horário?
1: Não. Já não era mais a fase de escolinha também. Certo. Vamos respeitar, não, né? Entendeu? Tá, era uma questão mais de, né, jogos escolares, aquela outra coisa.
2: Funny Games.
1: Quer falar mais sobre Funny Games? Não. Muitas vitórias no Funny Games. Mas tomei uma suspensão uma vez também. Mas isso deixa pra lá.
2: Suspensão assim. Por quê? Mas dentro de quadro ou fora de quadro?
1: Uma suspensão por uma comemoração. Entendeu? Não, deixa assim. Eu me envolvi numa confusão. Antigamente, isso é meio sistemático, assim, sabe? Porque antigamente a gente é de uma geração que escolinha de futebol era no período contrário.
0: Sim.
1: Hoje em dia, pô, lá na Arena do Esporte tem essa das 6 às 7 da noite e vai muito pai levar a criança junto, o menino, a menina, vai todo mundo participar lá. Então tá aí, hoje tem pelada solidária da Tropa de Elite contra a família Rodrigues. Daqui a pouco eu vou passar a escalação do pessoal, estão fazendo mistério por aqui. Daqui a pouco tem a escalação pra gente falar. 7 da noite hoje, lá na Arena do Esporte.
0: E quando tem um time que o primeiro nome é família, sabe que é um time enrascado. Oi, diga.
2: Eu recebi aqui a gente recebeu, na verdade, um recado, né? Falando dos gols ali, eu citei lá o vídeo que eu disse da Caravana Shopping lá do Jack. Pô, teve um outro também, gol do Diego Souza, que foi aquele chapéu pelo Vasco contra o Cruzeiro, que foi aquilo lá também, foi...
0: Não, o Diego Souza...
2: Coisa linda, porque o cara fez golaço também na carreira, olha...
0: Mas o Diego Souza, ele fez pra mim um dos gols mais bonitos da história do futebol brasileiro, que foi aquele contra o Atlético Mineiro pelo Palmeiras.
2: 2009.
0: Que ele pegou do meio campo. Wagner Love chutou, a bola pegou no Victor, acho que era o Victor goleiro, se não me engano, e foi alta lá no meio campo. Ele pegou de primeira, Gabriel Fronzi, lá do meio campo. 2009, se não me engano. A bola subiu e golaço. Pra mim foi um dos gols mais bonitos da história. 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
1: Eu vou riscar um fósforo aqui antes da gente seguir. Ó, vamos falar, gente, pra todo mundo que tá perguntando sobre o negócio da SAF, que a gente já fez uma outra indagação, só pra contar pro pessoal rapidinho. A comissão da SAF marcou a reunião das propostas pra terça-feira que vem. Só que terça-feira que vem tem o jogo do futsal, gente. Então já entramos em contato aqui com o pessoal da SAF para querer saber se é isso mesmo, né? Se é isso que a comissão vai querer fazer mesmo, ignorar que tem uma semifinal com o Jack Futsal mesmo e seguir. Mas enfim, daqui a pouco eles comentam por aí. Mas eu quero riscar um fósforo e óbvio que a gente não vai conseguir responder isso daqui agora. Porque José Mira e seus Blue Caps daqui a pouco vem aí para reclamar. Mas o Diego Souza é o técnico do Jack que mais jogou bola?
2: Nos últimos tempos.
1: É que assim, ó, por isso que eu falo. O Mira agora já deve estar me xingando lá no conjunto habitacional dos Mira, porque o Edu Coimbra, irmão do Zico, jogou bola também, seleção brasileira.
2: O Arthurzinho também jogou bola.
1: O Arthurzinho também jogou bola. Entendeu? Mas daí assim, será que o Diego Souza.
2: Eu tô falando aqui só da década. Só nos anos 2000 pra cá, né? Difícil, hein, cara?
1: É isso.
2: Que também já passou tanto técnico pelo Jack, né?
0: Mas é uma boa indagação.
1: Não, viu? Cara, eu acho que assim, ó, Hélio dos Anjos foi goleiro. Será? Entendeu? De Aranha já foi técnico do Jack. Wagner Oliveira já foi técnico do Jack.
2: O Wagner teve uma carreira boa também.
1: Entendeu?
2: Muito aqui no Jack, né? Foi do Jack.
1: Sim.
2: O Wagner, participação decisiva no título de 85, né?
1: O Diego Souza jogou mais do que o Sérgio Ramírez? Pô, Ramírez seleção, entendeu?
0: O Ramírez foi pra cima do Rivelino pra sair na porrada.
1: Entende? Mas, cara... Pô, é que assim, vamos lá.
0: Mas que baita...
1: Não, é uma sacada. O Diego Souza jogou mais do que o Edinho? Pô, Edinho, Nazaré? 3 Copas do Mundo.
2: Acho que não, né?
1: Pô, 3 Copas do Mundo, entendeu?
2: O Edinho foi o técnico do Jack em 2010.
1: Ele
2: participou na Série D, né?
1: 2010.
2: Depois foi substituído pelo Leandro Machado.
1: Sim. Dá jogo. Será que ele jogou mais do que Mauro Ovelha? Entende?
2: Aí,
1: não, tô zoando.
2: Aí também, né?
1: Não, mas assim, cara, dá jogo. Cara,
0: ó, será que ele jogou mais que Christian de Souza, que foi jogador?
1: Não.
0: Já foi jogador
1: Christian de Souza. Assim, ó, por exemplo, é que... Tá, dá jogo. É que eu acho que aí, se a gente for fazer um panteão desses, o Adilson Batista tem que estar. O Edinho tem que estar, o Adilson Batista... Pô, o Adilson Batista pode não ter dado certo aqui, gente, mas Capitão América, né? Então, assim, eu acho que ele tá nesse cara aí.
0: Pessoal, lembrou um nome bom, Ramon Menezes.
1: Pô, verdade. Aí, bem tá lembrado. Aí, boa, valeu, gente. Bem eu lembrado. Acho que aí, eu acho que o Pingo briga um pouquinho com isso. Eu acho que o Diego jogou mais do que o Pingo, mas ele briga um pouquinho com isso daí. Mas acho que Diego e Ramon tá bem entregue, tá? Acho que Diego e Ramon tá bem entregue.
0: Mas que papo bacana. Ó, vamos fazer o seguinte, nós estamos com algumas participações aqui, mas antes a gente vai soltar o último trecho do Diego Souza.
1: É isso. Vamos lá com o Diego Souza, né? Lembrando que hoje pela manhã, Diego Souza, Diego Hidalgo e o preparador físico, o auxiliar técnico, Rafael Bahia.
2: Os caras falaram o Paulo Massaro.
1: Não, aí também os caras forçam, né? Foram apresentados lá na
2: Arena. Elegantes.
1: A gente vai pra ouvir um
2: teve
1: pouquinho
2: amigo mais. Meu que gostou do estilo tanto que era chamado de vamos Paulo lá. Massaro aqui.
3: Pra mim, eu acredito no que eu tenho a apresentar. E você pode ter certeza que vai ser um time, além de competitividade, vai ser um time muito organizado, porque eu sou muito chato. Eu sou muito chato nos detalhes.
0: Aí o técnico Diego Souza. Foi, né? Eu acho que esse já foi.
1: Mais uma vez falando da chatice e tudo mais.
0: É isso. Bora pra nossa participação no nosso WhatsApp, pessoal, no Fala Galera.
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6: Bom dia, tropa. Luiz aqui do Vila Nova. Cara, se me falasse há 2 meses que o Diego Souza ia vir pro Jack, eu ia falar, pô, estão precisando de centroavante. Aí, quando que a gente ia imaginar que o Jack ia apostar no cara como treinador? Não, era a nossa escolha. Mas já que tá aí, nós temos que apoiar, né?
1: Boa.
6: Tá aí, não é técnico do nosso sonho. Na verdade, nem técnico é, né, cara? É um aprendiz. Veio aqui fazer estágio, mas vamos ver, né? Vamos ver até onde vai. Torcer, né, pra dar certo. Mas é isso. Vamos pra cima e acreditar.
0: É isso.
6: Abraço.
0: Acreditar no Diego Souza.
7: Bom dia, tropa. Desejar boa sorte ao Diego Souza, que faça um bom trabalho, né? Mas se depender da má impressão aqui, da maçaneta da porta que caiu, ele tá lascado. Um abraço. Paulo Nirmo, do Saguaçu.
1: Valeu, Paulo.
8: Poxa, esqueceram aquele gol dele, dando chapéu no Fábio e metendo um gol no Cruzeiro.
0: Golaço.
1: Lembramos,
9: né? Boa tarde, tropa de elite.
1: Oi.
9: Sobre o Diego Souza. Uma coisa eu digo, o jogador é uma coisa, o treinador está começando. Mas eu acho que vai começar bem. Entende? Porque essa Copa Santa Catarina, essa copinha aí, são times mais fracos, sabe? Seria pior se ele pegasse o Campeonato Catarinense, né? Que já é mais difícil, né? Mas eu acho que para um começo vai ser bom, Pedro. Agora, é como tu diz. Tem que ver sobre a diretoria, que se vão dar o apoio necessário para ele.
1: A gente tem que fazer logo esse evento com os nossos ouvintes, assim, igual a gente fez um sábado de manhã. Porque tem muitos ouvintes, assim, que a audiência tá sempre presente com a gente. Como que é o nome desse último ouvinte que participou? Não vou lembrar o nome dele. Participa com a gente direto. Eu não tenho a mínima ideia de como que deve ser esse ouvinte. Entendeu? Não, vocês não têm essa curiosidade, às vezes?
0: É César o nome dele.
1: Seu César, um abraço. Às vezes o seu César
0: manda seu César, eu vou virar minha câmera pra
1: às
0: você
1: ver. Às vezes
0: dele.
1: Ele manda, o seu César ali, ó. Ah, agora já saiu um pouco do imaginário. Mas a gente tem que fazer esse evento com ouvintes pra isso daí, assim, ó. Às vezes todo mundo fica... O que eu tenho de amigo radialista que se deu bem naquela época que não tinha live, que? Aquelas coisas todas, assim,
0: como assim
1: sabe?
0: Se deu
1: não,
0: bem?
1: Não tinha live, né? Ah. Aquelas coisas. Era só o imaginário da voz, assim, e tal, aí rodou também.
2: É engraçado isso, né? Hoje em dia, quem aparece são... Antigamente, o locutor ficava no imaginário, né?
1: Sim. Agora é o ouvinte, agora é o contrário. Ouvinte,
2: é o contrário.
1: Agora é o contrário.
0: É isso, exatamente isso. Meio-dia e 40, deixa eu abrir a nossa pauta
1: só
0: aqui.
1: Só antes do intervalo.
0: A gente fala de SAF.
1: Isso, porque estamos compartilhando nas plataformas digitais, o pessoal que está junto conosco no YouTube. Para quem não está ainda, youtube.com/89. João Vilência de Verdade, tá? youtube.com/João Vilência de Verdade. Comissão da SAF se reuniu hoje. Então, reunido também com os dois grupos, né, interessados nas propostas. E está marcado para o dia 11 e também para o dia 12 de agosto. Então, dia 11 e dia 12 de agosto. Maravilhoso, né, gente? No dia 11 de agosto tem o jogo do Jack Futsal. E no dia 12 de agosto tem o prêmio Manchester Catarinense. Então, nos 2 dias da semana que vem com eventos aqui na cidade, foi marcado pela comissão da SAF esses 2 eventos que vão acontecer na Fundação ProRim. estão no dia 11 recebendo o consórcio 76 e no dia 12 recebendo a ERX e também o empresário Tarcísio Batista Júnior. A ver como que a comissão da SAF vai deixar tudo isso rolar ou não, porque volto a dizer, existem dois eventos do calendário da cidade na próxima semana, né? Um que envolve diretamente o JEC, afinal é o JEC jogando, uma semifinal de uma competição nacional, e o outro que é o Prêmio Manchester Catarinense, que também vai movimentar todo mundo.
0: É isso. A gente vai para mais um rápido intervalo e na volta tem mais 89 Esportes. Não sai daí.
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1: Meio-dia e 41.
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0: Tô no 89 Esportes, aqui na 89 FM, na Joinvilense de Verdade. Ó, pra falar de Copa do Brasil, nós tivemos jogos ontem, nós teremos jogos hoje também da Copa do Brasil. Ontem nós tivemos a vitória do Atlético Paranaense em cima do Vitória por 2-0. O Atlético Paranaense tá jogando bola, hein, meus amigos?
1: O Leozinho tá jogando bola, né? Pô, assistiu o jogo de cabo a rabo assim, o Leozinho de novo bem, tá? Muito bem, pô, mudança de direção, agora jogando basicamente como um 10, assim, né? Então, pô, legal, legal, confirmando um pouco daquela expectativa que a gente tinha lá atrás, quando ele fez a migração do futsal pro campo. É, o Atlético poderia ter feito mais, né? O Atlético... O Vitória começa bem o jogo, cria uma oportunidade.
2: Ele se divide nos 8 primeiros minutos, né?
1: Isso, a bola na trave.
2: Coloca uma bola na trave, inacreditável. Se o Vitória é o placar ali naquele... Tinha 2 minutos de jogo ali.
1: Isso.
2: É outra coisa. Daí, depois disso, 8 minutos, o João Cruz vai lá e faz 1-0.
1: Golaço, né? Golaço do João Cruz também. Bom jogador.
2: Bom jogador.
1: E aí, no segundo tempo, pô, com a expulsão do jogador do Vitória, daí o negócio ficou mais complicado ainda, assim, sabe? Aí, 2-0, assim.
2: Aí, o Dudu faz 2-0, né?
0: Aí, é só o tempo passar. E o vai lá, Elton.
2: Não, o Atlético deu uma boa encaminhada na vaga aí, né? O Atlético se reinventou aí, né? Porque ano passado ele correu um bom risco de não subir pra Série A durante algum tempo ali. Ficou tropeçando a torcida do Atlético Paranaense já tinha jogado a toalha em dado momento ali, que, achando que não ia subir mesmo, ia ter que ficar mais um ano na Série B. Subiu. E agora faz uma campanha muito boa, tá? Encaminhada a sua vaga pras quartas de final da Copa do Brasil e no Brasileiro também, né? Tá no G4. Então, surpreende diante de tudo que aconteceu no ano passado.
0: Perfeito. E o jogo da volta será nesta quinta-feira agora.
1: Já agora.
0: No Barradão, às 8 horas da noite. Inclusive, a gente tem dois jogos hoje. Começando às 7h30 da noite, tem Juventude e Atlético Mineiro no Alfredo Jaconi.
1: Juventude que é vice-líder da Série B.
0: E situação mais delicada pro Atlético Mineiro, porque em casa empatou 0-0.
1: Sim.
0: Então, o Atlético Mineiro precisa vencer fora.
1: O Juventude tem 75% de aproveitamento jogando no Alfredo Jaconi.
2: É
0: encardido.
2: É um Atlético que já também classificou aí contra o Ceará na última ocasião, assim, na Bacia das Almas, né?
1: Sim.
2: O Ceará, naquela ocasião, também tinha buscado um resultado razoável, né? Tinha perdido por 2-1 no jogo lá na Arena MRV. E estava vencendo por 2-0 o Atlético Mineiro no jogo da volta. Tomou um gol no finalzinho com um homem a mais.
1: Uhum.
2: E perdeu nos pênaltis. O Atlético achou aquela classificação, tirou lá do... E agora ele vai correr um risco de novo contra o Juventude. Mas não tá decidido nada, assim, acho que tá aberto. Assim como o jogo das 9h30 da noite. Né?
0: Perfeito. E quem tem uma montanha para escalar hoje também é a equipe do Santos, tá? 9h30 da noite, joga no Mangueirão, fora de casa, contra o Remo. E o primeiro jogo também foi o resultado de 0-0. Santos precisando da vitória fora de casa.
1: Resolveram colocar o evento do Neymar na véspera do jogo, né?
2: Resolveram?
0: Não, o leilão do Neymar.
1: Eu tô zoando, né? O leilão do Neymar. Aí foram reclamar porque que ele tava indo embora cedo. Tá tudo invertido no futebol
0: Pagaram
1: brasileiro.
0: Pagaram quase 1 milhão pra ter uma cadeira gamer e jogar videogame com ele 1h30.
1: Não, pra aparecer no Stories era 500 mil reais.

0: Uhum. Pô, quando o time tá na véspera do jogo em Belém do Pará e você tá num leilão, eu acho que suscita um pouco de dúvida, assim, sabe? Se você vai ou não pro jogo. Se o treinador declara no sábado que ele tem dúvidas, eu acho que daí ele deu uma ironizada, no Santos as coisas são meio esquisitas. É, de fato, né? Quando tem um jogador que tá fazendo leilão à véspera do jogo, as coisas são meio esquisitas.
1: Eu acho que
0: é independentemente de quem seja o jogador, tá, gente?
1: É isso.
0: Podia ser o Pelé.
1: Justo.
0: Entendeu?
1: E não dá pra falar, gente. Não dá pra falar. Ah, mas antigamente o Romário fazia. Antigamente os caras corriam muito menos.
0: É.
1: Antigamente era outra coisa. Antigamente o Pelé ia de navio jogar a Copa do Mundo, gente. Ele ia de navio. Entendeu? Hoje em dia os caras vão de jatinho fretado. Então, tudo mudou. E eu acho que é um grande desrespeito quando acontece com o Neymar, com outros profissionais, e não tô nem falando em jogador, são outros profissionais que estudam e tentam incorporar mentalidades em alguns jogadores e que o Neymar simplesmente não faz. Por exemplo, assim, ó, que horas que o Neymar foi dormir ontem? Um exemplo. Ah, o Neymar saiu, aí pegou o jatinho, sei lá, se dormiu em São Paulo, se já foi ou se foi hoje, um exemplo. Aí os outros jogadores tem que estar todo mundo dormindo 9h30, porque tem que ter o tempo de repouso, tem que ter o tempo de sono. Aí os outros jogadores precisam. Não, Neymar não precisa, porque veio o Superman, caiu aqui na Terra, ele não precisa.
0: Aí é que tá, eu acho que até existiria essa condição de privilégio, Gabriel, se a resposta dentro de campo fosse a altura. Não é o caso. Não é o caso.
1: Uhum.
0: Se fosse assim, pô, chegou aqui... Quem que foi um jogador que chegou aqui no Brasil? Aqui? Deixa eu pegar um exemplo. Que chegou e chegou destruindo aqui no Brasil e tal. Ah, sei lá, eu vou lembrar de um aqui que fez muita diferença para um time, Luiz Henrique, no Botafogo. Se tivesse sendo... E, claro, não tô comparando aqui a história, tá, gente? Uhum. Tô falando o que foi o desempenho ao longo da temporada e como que isso se transformou e repercutiu em título pra equipe.
1: O Ronaldo quando chegou no Corinthians. O Ronaldo tinha essa vida aí.
0: Melhor exemplo, porque daí tu coloca num patamar, pra não confundir as pessoas, né? Num patamar de grandeza histórica também. Se tivesse sendo o Ronaldo, como foi no Corinthians, pô, beleza. Mas não tá sendo, gente. Não tá sendo. Assim, tá sendo muito discreto, tá sendo uma coisa meio... Ah, mas meteu 2 gols contra a Chapecoense, Elton.
1: Pelo amor de Deus.
0: Vamos lá, né?
1: Pelo amor de Deus.
0: Pô, daí também não, né?
2: Enfim. Pô, hoje o Neymar é a demonstração clara que não adianta só ter talento. Só o talento ele não vai te levar.
1: Ô, gente, peraí. Viralizou tudo, Douglas. O Haaland, que usa o óculos de cortisol 3 horas antes de dormir, que usa a fita tape pra respirar pelo nariz, que pega sol, né, energia do sol todo dia. E todo mundo acha bonito isso quando acontece. Aí o Neymar, a gente acha que o fato dele ter passado a noite jogando pôquer não vai influenciar em nada. Cara, hoje o futebol é o detalhe do detalhe. É o detalhe do detalhe. É um diazinho a mais, de um trabalho a mais, de um descanso a mais, de uma suplementação a mais que vai fazer a diferença.
0: É, o nível é muito equilibrado, né? Muito competitivo.
2: É isso.
0: Por isso que a gente até fala, né, trazendo para nossa realidade aqui a questão do Jack, assim, gente. Assim, vou de novo usar aquele exemplo que usei várias vezes aqui no programa do ano passado. No mata-mata, entre aspas, Jack barra do ano passado, no jogo do turno e do retorno da primeira fase, o Jack ganhou o jogo aqui na Arena 2-1.
1: Uhum.
0: E lá, na Arena Barra, perdeu por 1-0.
1: Uhum.
0: Qual foi a diferença das equipes no campeonato inteiro? O Barra foi campeão.
1: Uhum.
0: O Jack morreu na primeira fase. Na segunda fase, digo, né? No primeiro mata-mata. Existe uma diferença tão grande, tecnicamente, de uma equipe para outra? Eu não acho. Mas são esses detalhes que fazem a diferença.
1: Do dia a dia.
0: Do dia a dia. É a mesma coisa aqui, assim. O Jack foi eliminado pelo São Luís na primeira fase, no último jogo da Série D, na fase de grupos. O São Luís foi até o último mata-mata agora, recente.
1: Uhum.
0: Existe tanta diferença do Jack pro São Luís assim? Não acho também. Mas o que pesou no dia a dia, no fim das contas, foi esse o detalhe, o mínimo problema no trabalho, entendeu?
1: Cara, faz um exercício assim, né, Elton? Vamos pensar que não só nós três aqui, mas alguém que tá trabalhando, o cara que trabalha num escritório agora, assim. Cara, tu tá do lado de um cara que sabe que não tá dormindo direito, que não tá se recuperando direito e você tá ali e tá tentando fazer tudo isso certinho. Você acha que o ambiente fica legal?
2: Não, ainda mais sabendo que ele ganha 100 vezes a mais que eu.
1: Mesmo eu sabendo que o Douglas, pô, é um baita narrador, um baita comunicador, aí eu vejo que todo dia o Douglas tá quebrando. Que todo dia, exato, que o Douglas não dorme direito, pô, você acha que a gente chega aqui e ia ficar normal? Não ia, cara,
0: E de novo, vou reforçar esse exemplo aqui, né, só confirmando aqui, né. O São Luís, gente, poderia ter sido eliminado se não tivesse feito um gol contra o Jack. Ele ganhou de 2 gols de diferença e classificou. E esse detalhe do gol a mais no Jack garantiu a ele um calendário pro ano que vem, porque ele tá garantido na Série D do ano que vem. E ele igualou a melhor campanha do Jack nos últimos anos na Série D. A melhor campanha do Jack na

0: na Série D foi oitavas de final de 2021. O São Luís, esse time que quase foi eliminado, fez a mesma campanha que o Jack, oitavas de final. Pra vocês verem, assim, como às vezes a diferença não é... Ah, não! E eu vejo muito isso. Nós precisamos ter uma folha salarial gigantesca não, aqui pra não, formar não. Um time. Eu gente, não é isso, gente. Não é isso, enquanto a gente não entender.
1: Acho que precisa ter um bom ambiente.
0: É isso, que são esses detalhezinhos que fazem a diferença. Ah, um bom ambiente, uma boa estrutura, um ambiente seguro pro atleta, pra comissão técnica. Aí sim a gente vai começar a progredir, porque... Às vezes eu vejo as pessoas falando assim, ah, e a própria diretoria do Jack fez isso esse ano, ah, nós precisamos gastar num time no cinquentenário. Beleza, gastamos 450 mil no time do catarinense. O que aconteceu? Ganhamos um Caímos. Jogo. Ganhamos um jogo. Olha a folha que a gente tinha.
1: E não dá pra imaginar que, voltando lá no início do programa, quando o Elton fala sobre a questão de se contaminar com essa energia negativa. Vamos pensar assim, ó. O Emerson, que expôs pra todo mundo tudo o que tava acontecendo, tá?
2: Forte.
1: O Emerson tá no DM, um exemplo. Aí ele tá ali no vestiário trocando de roupa, o Elton tá trocando de roupa, o Douglas tá trocando de roupa, daí eu sou o Emerson, tá? Daí eu falo, pô, cara, me despejaram do meu apartamento, tô tendo que colocar minha mulher aí dentro de um ônibus, tá grávida pra voltar, e eu vou pro DM tratar. E vocês dois foram pro campo. Isso, vocês acham mesmo que a pessoa simplesmente apaga da cabeça, assim, não, que ela não vai...
2: Como, não tem
1: que
2: como.
1: Vocês dois não vão chegar lá no campo agora, na hora do aquecimento, e falar, cara, tu não sabe o que tá acontecendo com a Emerson.
2: Olha ali o que tá acontecendo com ele.
1: Aí já fica o assunto, cara. Isso daqui, gente, não é culpa da imprensa, não é culpa de determinado profissional, não é culpa de outro dirigente que passou. Isso é culpa da administração atual do Jack, que tenta terceirizar a culpa diariamente. Ah, não, porque aqui nada presta, porque aqui só é negativista. Quem fez o Emerson, que é o nosso exemplo, vivenciar tudo isso, foi o cara que prometeu que ia pagar um negócio pra ele e não cumpriu. O básico tem que ser, prometeu, cumpre. Acabou.
0: Perfeito. E aí é isso, eu acho que mais cristalino do que isso, né? Nessa comparação assim, com o que aconteceu com o São Luís. Pô, gente, do detalhe, de novo, do detalhe. Um gol poderia ter tirado o São Luís do campeonato e colocado o Jack lá. E o que aconteceu no fim do campeonato? O São Luís garantiu o calendário para o ano que vem e foi às oitavas de final, repetindo a melhor campanha do Jack desde que ele caiu para a Série D em 2018.
1: Ó, informação do pessoal da comissão da SAF de que eles vão tentar alterar a data. Então, por conta do jogo do Jack Futsal, vão tentar alterar essa data que está marcada para a semana que vem. Terça, quarta-feira tem um outro evento na cidade.
0: Eu acho que, mas daí quando altera uma, tem que alterar a outra também.
1: Exatamente.
2: Né? Não, mas pelo menos aí não vai conflitar.
1: Sim.
2: Pelo menos não vai conflitar. Tem semifinal do futsal, a gente vai falar mais sobre esse jogo amanhã, mas que bom. Ô, Gabriel, hoje precisamente às
1: 18h52 eu volto ao lado de Marco Aurélio Braga.
2: Um abraço pra você,
1: Gabriel. Valeu, gente, um abraço.
2: Ô, Elton, um abraço pra você, meu amigo.
0: Valeu, gente. Vamos continuar repercutindo aí, né? Ao longo da semana as novidades, até porque o Jack tá fazendo ainda, formando seu elenco, né?
1: Sim. Ah, chegou jogador novo, tá? Pô, rapidinho, a gente, antes de ir embora, obrigado, Elton. Informação apurada pelo Dudu por aqui também, ó, Roney Kevin é o novo reforço do Joinville, lateral direito, com passagem pela Chapecoense, Brusque e Caxias. Então, Roney, que já passou pelo Brusque, já
0: tem idade aí, Gabriel?
1: 28 anos.
0: 28
1: anos. 1,75 de altura, destro, com capacidade de atuar também como volante. Eu lembro dele com a camisa do Brusque contra o Joinville. Eu lembro dele na Chape também, reserva em alguns jogos. Enfim, Roney chegando no Joinville para a lateral direito.
2: Perfeito. Um abraço a todos que estão curtindo com a gente pelo trânsito de Joinville. Você motorista de aplicativo, motorista de táxi, motorista de van, pessoal que está em casa, está no trabalho, está de férias, pessoal do nosso chat também no YouTube, obrigado de coração pela audiência, pelo carinho. Amanhã nós estamos de volta ao meio-dia com 89 Esportes. Valeu, pessoal. Tá chegando o Nando.

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3: Meio-dia e 57.
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1: 1:18.
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1: 1:37.
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6: 2 horas.
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13: E a Tupi Multinacional de Joinville, do ramo de metalurgia, né? Anunciou a mudança aí das vagas da diretoria da empresa. Trata-se de um cargo do diretor, vice-presidente de finanças e administração e diretor também de relações com investidores, que será assumido pelo engenheiro Augusto Ribeiro Júnior. O novo diretor financeiro, que atuou em campanhas, né? Companhias aí de como a PicPay e também a BRF, empresa da Sadia e Perdigão, vai assumir na próxima segunda-feira, dia 10. O anúncio da Tupi aos acionistas e ao mercado em geral foi feita na última sexta-feira, dia 31, após a reunião que aprovou a transição da liderança. Ribeiro deve permanecer no cargo junto com a gestão unificada e demais membros da diretoria até o dia 30 de abril de 2028.
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13: Fala, turminha, e aí, como é que você tá? Tudo bem? Tudo certo? Seja bem-vindo aqui na 89 FM. Eu sou o Nando, junto com você aqui nessa tarde.
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13: Vai começar agora aqui, ó.
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13: Muito que bem, senhoras e senhores. A Diza ainda de férias, de boa na Lagoa. E você aqui, ó, de boa também curtindo a programação aqui da 89 FM nessa terça-feira, 4 de agosto de 2026. Estamos aqui, ó, junto com você nessa tarde. Até às 5 da tarde tem o TPM, hein? E eu vou junto com você, você junto comigo, fazendo a festa aqui na programação da 89 FM. Hoje ainda tem a versão brasileira, tem muita música pra você, você participa, tem prêmio, sim senhora, tem o kit 89 FM que todo mundo quer. Ontem foi sorteado, hoje pediram de volta, é o kit 89 FM, tem um kit com boné e outro sem, então tá, né? Vai, fica na sorte aí, o que você vai ganhar, tá? Participe no nosso WhatsApp no 991210089. Já aproveita e já manda mensagem para todo mundo. Já tem alguém de aniversário, mês de agosto começando. A gente já aproveita e já vai fazendo aí, já vai se convidando para a festa, né? Ótima tarde para todo mundo aí, região sul, leste, oeste, norte, todo mundo aí, cidades vizinhas, ouvindo a 89 nesta tarde. Tarde de terça-feira, vamos assim, ó.
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13: Então vamos começar com a Caixa Misteriosa de hoje. A Caixa Misteriosa de hoje tem mais uma dica. Você anotou a dica de ontem? Anota essa dica de hoje então, tá? Eu posso ser feita de madeira, plástico ou ferro. E aí, o que será que é, hein? O que será que tem na nossa Caixa Misteriosa? Aproveita, responde aí no nosso WhatsApp. Não esquece seu nome completo, seu bairro. E você está concorrendo aqui a Super Prêmios da 89. Começou!
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0: Ramada aqui na programação. Ô, eles. Ô, João Leto, mais o Frederico aqui na programação. A moda derramada. Uma ótima tarde pra todo mundo. Tá ouvindo aqui a 89 no seu carro, em casa, no trabalho. Tá aí sempre sintonizado e ouvindo a gente. O Vomberto tá aqui ouvindo a gente lá no Itaú. Ô, Vomberto, uma ótima tarde pra você. Obrigado aí pela sua companhia sintonizada, ouvindo a gente. Quem mais tá aqui ouvindo a gente? Aline. Aline Krinska. Krinchansky, acertei, Aline, será que acertei? Lá no Vila Nova, então vindo a gente. Oi, Aline, uma ótima tarde para você, obrigado pela sua audiência sintonizada e participando no 991210089, mandando mensagem aqui pra gente, sintonizado nessa tarde bem legal, essa tarde aí de terça-feira. Como é que tá sendo a sua tarde, hein? Tá de boa? Tá trabalhando que nem a galera que tá fazendo calçada aí, em calçada?
1: Boa tarde, 89 FM, aqui é o Kleber da SOS Calçadas.
0: E aí, turma?
1: Estamos aí trabalhando e ligado na Joinvilense de verdade.
0: Aê!
1: Então queremos escutar aí... Ela gosta mais é do Chapeludo, o Nando.
0: Ô, louco.
1: A música do sucesso na 89 FM. A Joinvilense de verdade. Valeu.
0: Valeu.
1: E é o Nando que tá na programação aí. Valeu.
0: Ele mesmo.
1: Joinville. Brasil.
0: Tá animado pra terça-feira, hein? Animadaço. Animado nessa terça, hein? Pra você que tá animado igual o Kleber aqui, ó. Trabalhando lá, o pessoal da calçada, lá fazendo calçada. Essa galera, gente boa demais, ouvindo aí a 89. Um abraço pra todo mundo trabalhando. Você que é motorista de aplicativo também, ouvindo a gente. Obrigado pela carona, viu? Quem mais daqui, ó? Boa tarde. É a Solair Barcelos do Fátima, que tá ouvindo a gente, participando no 991210089. No final do TPM tem o kit 89 FM, tem mais um bonezão pra você. 89 FM.
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0: 89:02:23.
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0: Tempo todo, em todo lugar, estamos aqui, ó, firme e forte nessa terça-feira pra você que tá ouvindo a gente no seu carro, em casa, tá no trabalho, curtindo a programação da 89, a Joinvilense de verdade, seja bem-vindo, uma ótima tarde pra você. Hoje tá de boa, né? Criançada voltou pra escola, aquela coisa toda. Tem uma galera de boa aí ouvindo a 89 FM e agora chegou a hora da pancada da semana. Com elas, Maiara e Maraísa, Já Te Namoro, mais uma novidade que você ouve primeiro aqui na 89.
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0: 89, Joinvilense de verdade, eu sou do Fernando e do Sorocaba, a menina de fivela aqui na programação. Essa música é demais, hein? Pra você que acompanha a programação da 89, sabe que aqui só toca música boa o tempo todo, 24 horas só com música boa pra você curtir, você que tá aí junto comigo nessa tarde. Essa tarde aqui de terça-feira, você sabe que tem música boa. Já sabe, né? Tá ligado, né? Eu sei. Pode participar no nosso WhatsApp no 991210089. Já aproveita, já me diz o que tem na caixa misteriosa de hoje. A caixa misteriosa tem a dica pra você. E você já sabe o que tem? Ainda não? Então participa, manda aí mensagem pra gente. Deixa eu mandar um alô aí pra quem tá ouvindo. Boa tarde, Nando. Uma ótima terça a todos nós. Ai, uma ótima terça-feira para todos nós, muito bem. A Lena do Bom Retiro que tá ouvindo a gente, né, Lena? Ai, ai, ai, vou te falar, viu? Não é fácil. Ah, boa tarde, quem mais tá aqui, ó? A Jennifer Schultz, lá do Vila Nova. Oi, Jennifer, como é que você tá, Jennifer? Tudo bem? Na escuta sempre com os babies, hein? A Micaela e o Miguel. Oi, Micaela. Oi, Miguel, tá ouvindo a gente aí? Um abraço pra vocês aí, só de boa, né? Os dois aí, olha, olha. Boa tarde, Nando. É a Marilda Ribeiro, do Panágua, ligadinha na melhor. Que legal, hein? Bom saber que você tá aqui também, viu? Ouvindo a 89 e fazendo corridas pra cima e pra baixo, com WF ainda. Meu Deus do céu. E aí, Jonathan? O Jonathan lá do Saguaçu tá ouvindo a gente? Tá correndo pra cima e pra baixo. E ainda com o nosso querido Wellington ainda. Aí sim, hein? É esses dois, ó, vou te falar, hein? Um abraço aí, viu? Obrigado pela carona. O Vanderlei, o gênio do Vila Nova, tá ouvindo a gente. Ele disse que na caixa misteriosa tem cadeira. Será que é cadeira? A Andresa, do Itinga, lá de Araquari, ouvindo a gente. Oi, Andresa, como é que você tá? Tudo bem? Falando em caixa misteriosa?
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0: Você sabe o que tem na caixa misteriosa de hoje, não sabe? A dica é a seguinte, vai anotando aí, viu? Vai anotando, eu posso ser feito de madeira, plástico ou ferro. É a dica desta terça-feira. O que será que tem na nossa caixa misteriosa? Já responde aí no nosso WhatsApp no 991210089. Seu nome completo, seu bairro e você está concorrendo na sexta-feira. Será que você vai acertar com todas essas dicas? Será?
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0: 89, 2h43.
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0: Fala, turma, já de volta por aqui com mais músicas no seu rádio, as melhores aqui no TPM. Tarde, papo e música, vamos juntos!
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0: 89 Joinvilense de verdade, as melhores músicas pra você que tá aqui curtindo, ouvindo a gente no seu carro, em casa, tá no trabalho, tá de boa, tá curtindo aqui o som do Danita com Wesley Safadão, o Juan Marcos teve por aqui também, Murilo Ruf, Israel Rodolfo, só música boa, e você participando aqui valendo o kit da 89 pra você, mais um kit combo, né? Você que participa no 991210089, uma galera participando aqui, tava vendo aqui quem tá participando? Pessoal mandando mensagem aqui, o Giovanni Oliveira do bairro Bomival, tá ouvindo a gente? Um abraço pra você aí, Giovanni. Ele disse que tem no, na caixinha misteriosa de hoje, é uma cadeira. Será que é? Quem tá aqui? Tô torcendo muito pra ganhar o ingresso pro show do Menos é Mais, hein, Nando? É a Lena lá do Bom Retiro. Oi, Lena, um abraço pra você. Ó, quem tá aqui também? A Marilis Amorim, lá do, a Amorim, lá do Iririú, tá ouvindo a gente. Diz que na caixa misteriosa... é uma cadeira, será que é uma cadeira? Boa tarde, 89, pela dica dada, suponho que seja uma colher. Me chamo Guilherme Luiz do Itaú, sempre ligado na Rádio Joinvilense de verdade na 89. Uma ótima tarde aí, meu querido, obrigado pela participação. Ô, Ricardo, onde é que você andava, Ricardo? Só agora chegou em 3 horas, onde é que você tava, amigão? Um abraço aí pro Ricardo Denis em Piraberaba, ouvindo a gente. Uma excelente tarde pra ti também, viu? Obrigado pela participação. Quem mais? Tá aqui o Sandro Rabuski, do Costa e Silva. E aí, Sandrão, como é que você tá, querido? Tudo bem? Sempre ligado na melhor, da 89. Uma ótima tarde pra todo mundo. Já já eu volto. 89 FM.
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0: 89, 3 e 1.
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0: E um motorista aí, o carro ficou destruído, né? Por conta de um acidente registrado na madrugada desta terça-feira em Jaraguá do Sul. O veículo foi atingido por um trem enquanto tentava atravessar a linha ferra na rua Fritz Bartel, no bairro Vila Baipendi. De acordo com a Rumo, o acidente ocorreu após o motorista de um veículo tentar cruzar a via férrea, mesmo com a aproximação do trem, sem respeitar a sinalização existente no local. O maquinista teria acionado os protocolos de segurança, como o uso da buzina e o freio de emergência, mas, devido ao peso e o tamanho do trem, não foi possível evitar o impacto.
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0: 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Fala, turminha! Uma ótima tarde pra você, seja bem-vindo aqui na programação da 89. Eu sou o Nando e te faço companhia até as 6 da tarde.
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0: É o tempo todo, em todo lugar. Ó, seguinte, você que tá aí ouvindo em todo lugar também, que você pode participar, viu? Você pode mandar sua mensagem no nosso WhatsApp, no 991210089. Tem o kit 89 FM pra você, tem o kit 89 FM mais um boné. Veja só, esse boné eu tenho aqui, ó. Pra conferir, vai lá nos stories do nosso Instagram, tem um bonézão lá. Eu tô com um bonézão lá. Bonézão da 89, bonito. Vai ser seu também. Então participe, viu? Manda aí sua mensagem, diz aí, Nando, tô ouvindo aqui. E já diz a sua dica, a dica da caixa misteriosa de hoje. O que será que tem na nossa caixa misteriosa? Você sabe, tá anotando as dicas? Ontem teve dica, hoje tem mais dicas pra você que tá aí ouvindo, hein?
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0: A dica de hoje é a seguinte: eu posso ser feito de madeira, plástico ou ferro. E aí, o que será que tem na nossa caixa misteriosa nesta terça-feira? Você vai anotando as dicas, sexta-feira tem o resultado pra você.
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0: Diego Arnaldo e ela, Cadeira Amarela.

0: água. A mexica, sabe?
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0: 89 é Joinvilense de verdade. Chora, me liga, João Bosco e Vinícius aqui na programação do nosso TPM. Ótima tarde pra você, o Felipe Araújo teve por aqui, o Zé Neto e Cristiano também, o Jefferson Moraes também, essa galera toda reunida pra você cantar junto com a gente nessa tarde. Valendo prêmios pra você, valendo kit 89 FM. Eu tenho um kit com boné pra você também e outro kit que todo mundo me pede na rua, hein? Bastante gente me pede na rua e você participa, tá? Manda aí sua mensagem no 991210089, já vem junto, vem participando. 89 FM.
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0: 89:03:23.
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0: Tempo encoberto, a temperatura marcando 23 graus.
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0: tempo todo em todo lugar. E aqui é Joinvilense de verdade, pra você que tá ouvindo a gente, curtindo aí no seu carro, em casa, tá no trabalho. Ei, é bom ter você junto com a gente, sabia disso? Fazendo companhia na sua tarde, tocando as melhores músicas, você cantando aí e eu aqui dançando. Vamos juntos, hein? Vamos juntos nessa tarde. 991210089. Nosso WhatsApp tá esperando a sua participação pra você mandar aquele alô, aquele oi pra todo mundo.
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0: E o Bruno e Marrone, hein? Vai dar namoro aqui.

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0: Ali tem cara.
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0: 89 é Joinvilense, de verdade, onde que você tá? Tá na 89, ouvindo as melhores músicas pra você, eu sou da Ana Castela, olha onde eu tô. Som aí também do Edson Hudson e Guilherme Benuto, essa música ficou boa demais. O Panda com Fred e Fabrício por aqui e o Bruno Marrone, vai dar namoro. É só ouvir 89 e vai dar namoro, hein? Ai, ai, ai. Ó, seguinte, você que tá aí ouvindo e curtindo a programação da 89, só pode participar, viu? Manda mensagem aqui dizendo, Nando, tô ouvindo aqui. Eu quero participar para concorrer ao kit da 89 FM. Tem o kit 89 FM e outro com um boné. E aí, qual que você quer? 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Quem sabe você fatura um bonézão da 89 com o kit. Ou quem sabe você leva o kit para casa também, viu? Todo mundo quer, né? Todo mundo quer. Então participe, manda aí sua mensagem e aproveita também, já me responde o que que tem na nossa caixa misteriosa. Você sabe o que tem na nossa caixa misteriosa?
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0: Eu sou feito de madeira, plástico ou ferro. Que objeto é esse que tem na nossa caixa misteriosa? Manda sua mensagem no nosso WhatsApp no 991210089. Não esquece seu nome e o bairro e você vai concorrer na sexta-feira aí um presentão. É um presentão só pra você. 89 FM.
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0: 89:42.
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0: O tempo encoberto, a temperatura marcando 23 graus em Joinville.
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89, 26 de verdade. É o som deles. Jorge Mateus e Alexandre Pires, pode parar aqui na programação, as melhores músicas para não. Continua ligado aqui, porque já já eu tô de volta trazendo mais músicas para você que acompanha 89.

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1: 89.42, boa tarde.
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1: E o Joinville Esporte Clube apresentou oficialmente nesta terça-feira o seu novo treinador para a sequência da temporada. O ex-jogador com passagem por grandes clubes do futebol brasileiro, Diego Souza, realizou a primeira entrevista coletiva como comandante do Tricolor na Arena Joinville e falou sobre os desafios da sua carreira e nas referências aí que acumulou durante os anos como atleta e o projeto para recolocar o Jack em um caminho de conquistas. Aos 40 anos de idade, Diego Souza inicia sua primeira experiência como treinador de futebol, justamente em um momento decisivo para o Jack. O clube que se prepara para disputar a Copa Santa Catarina, competição que começa neste mês de agosto, e representa a última oportunidade do Tricolor para garantir uma vaga na competição, nas competições nacionais de 2027, seja na Série D do Campeonato Brasileiro ou na Copa do Brasil. O treinador também destacou a importância da oportunidade e afirmou estar motivado para iniciar a nova fase profissional em um clube de tradição no futebol brasileiro.
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1: Muito que bem, senhoras e senhores. E aí, você tá de boa nessa tarde? E aí, como é que você tá? Eu tô bem. Você tá aí bem? Estamos bem.

0: Muito bem, senhoras e senhores, uma ótima tarde pra todo mundo que tá ouvindo a gente, 4 horas e 7 minutos. Ai, ai, ai, você que tá aí ouvindo, uma ótima tarde aí pro Pedro Soares no Itaú, ouvindo a gente, curtindo a programação. A Traudy Wegner também que tá ouvindo do Vila Nova, tá aí, ela disse que tem na nossa caixa misteriosa de hoje. É uma cadeira, será que é uma cadeira? Quem mais tá aqui ouvindo a gente, mandando mensagem? O Adriano lá do bairro Vila Nova também é motorista de aplicativo, sintonizado, ouvindo a 89, levando todo mundo pra baixo, pra cima aí. É coisa boa, viu? Quem mais? Oi, Mir, tá ouvindo a gente, né, Mir? Tá aí sempre ligado, ouvindo a programação da 89 FM. Aí sim, hein? Que bom ter você aí. Você que tá aí ouvindo, tem mais essa hora pra você participar, sabia disso? Valendo o kit da 89 FM, tem um kit da 89 FM e outro com um boné, tá? Você vai participar, vai mandar sua mensagem aqui no nosso WhatsApp. No final dessa hora tem sorteio pra você, mas nessa hora tem a nossa versão brasileira.
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0: Cara, essa música é demais, hein?

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1: Esse som você já ouviu, né? Fala a verdade. Esse som aí você já cantou bastante. Bastante. É Lábios Compartidos, é o nome da música do Maná. Essa versão aí é demais, hein? Essa é a versão original do Maná. Pra quem conhece Maná, canta muito. Lançada em 2009, né? Essa música, Lábios Compartidos. Na nossa versão brasileira dos Lábios Divididos, a versão do nosso querido Gustavo Lima. Ele lançou também em 2009. E fala aí sobre um triângulo amoroso e a dor de ter exclusividade no amor. Faixa original essa que você tá ouvindo aí é da banda mexicana Maná. E a versão do Gustavo Lima foi gravada em 2009. E você acompanha agora a nossa versão brasileira dos Lábios Compartidos. Na versão do Gustavo Lima, é Lábios Divididos.

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0: Eu te amo, São Paulo!
1: Coisa linda!
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0: 89 FM Joinville, de verdade. Boa tarde, Nando. Aqui quem tá sintonizado ouvindo na van. Na van correndo pra cima e pra baixo. É isso mesmo, hein? É o David Muniz lá do Costa e Silva. E aí, David? Como é que você tá aí? Trabalhando, né? Trabalhando. Um abraço pra você e pra toda a galera que tá aí ouvindo a gente junto contigo. Obrigado pela sua audiência. Oi, Jaqueline. Jaqueline Maria de Braga Sanzon, do Parque Guarani, tá ouvindo a gente. Um abraço pra você também aí, tá? Sintonizado ouvindo 89. Uma ótima tarde pra você. Você que tá participando, dá tempo ainda, viu? Quem sabe você levou pra casa o kit 89 FM com um boné ou sem boné. Tá fim? Participa aí, viu? Manda sua mensagem. O nosso WhatsApp é o 991210089. Já aproveita, já me diz o que será que tem na nossa caixa misteriosa. O que será que
1: caixa
0: tem?
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0: Ó, a dica pra você anotar aí. Anote. Anote a dica. Anote a dica. Eu posso ser feito de madeira, plástico ou ferro. E aí, o que será que tem nessa caixa misteriosa? Você sabe? Nome completo, mais o bairro, você responde aí o que tem na caixa misteriosa. Sexta-feira tem presentão pra você, viu?

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2: 89:04:22.
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2: Tempo nublado em Joinville e a temperatura marcando 22 graus.
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7: Fala turminha, já de volta aqui na programação da 89 FM. Pra você que tá ouvindo a gente, curtindo a programação, uma ótima tarde. Vem junto!

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0: 89, é Joinvilense de verdade. Ela, Laura Prado e Simone Mendes, a saudade burra, Hugo e Guilherme, Marley, Maicon, Bruno e Marrone aqui na programação, as melhores músicas pra você que tá aqui, ouvindo a gente, curtindo a programação da 89 no seu carro, em casa, no trabalho. Tá uma galera ouvindo a gente, participando aqui. O que será que tem no nosso, na nossa caixa misteriosa, hein? A caixa misteriosa da 89, é só você participar. A dica é a seguinte da caixa misteriosa, hein?
1: Caixa misteriosa.
0: Na nossa caixa misteriosa, anote a dica, anote aí, viu? Eu posso ser feito de madeira, plástico ou ferro. O que será que tem na nossa caixa misteriosa? Ó, daqui a pouco eu volto trazendo mais músicas pra você. Vai pensando aí, já manda mensagem. 991210089. Responde aí pra gente seu nome completo, seu bairro. O que você acha que tem, hein?

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1: 89:04:41.
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1: Tempo encoberto, a temperatura marcando 22 graus.
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0: Joinvilense de verdade, aqui no TPM, pra você que tá ouvindo a gente, curtindo em todo lugar, já sabe, pode participar, dá tempo ainda, dá tempo, corre, manda mensagem no 991210089, valendo pra você o kit 89 com o boné, mais o outro kit da 89, vai ser seu, então participe, daqui a pouco é o sorteio.
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89, Show Invilência de Verdade. Vai lá, Maiara e Maraísa aqui na programação, Zezé de Camargo com o Cherrinho, Zezé da Recaída, o Pablo com Fui Fiel e Dez na Mente com ele, Gustavo Lima aqui na programação, hein? As melhores músicas pra vocês, saindo o resultado agora de quem tá levando prêmios pra casa, vai ficar feliz da vida. O kit 89 saindo pra você que participou aqui no nosso WhatsApp no 991210089, quem participou e vai levar aqui o primeiro kit 89 FM, final do telefone 9068, mora no bairro Aventureiro, é você. O Luiz Sérgio Ferreira, parabéns, Luiz! Parabéns, parabéns, a produção vai entrar em contato contigo, tá bom? O segundo kit saindo pra ela, mora no bairro Vila Nova, final do telefone 4305, é a Jennifer Schultz. Parabéns, Jennifer! Parabéns, Jennifer! A produção também vai entrar em contato contigo, tá? Ganhou o kit da 89 FM, mais um bonezão. Agora é o seguinte, você que se liga na programação da 89, o TPM volta amanhã aqui na programação a partir das 1 da tarde, certo? Eu tô a partir das 2. Vem aí o nosso Top 89 com as melhores músicas pra você. O Top 89 vem aí com muita música. Eita, eita, o que deu aqui agora? Ah, é um Top

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1: 89,5 horas.
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11: Oi, gente. Uma ótima tarde.
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11: Vamos
12: as
11: lá.
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11: Ótima tarde, agora sim, hein? Pra você e pra mim, pra todo mundo que tá ouvindo aqui, ó, a 89, a rádio que é joinvilense de verdade. Você que tá no seu carro aí ouvindo a gente, obrigado pela carona, já tá aí no trânsito, né? Buscando a galerinha na escola, aquela coisa toda. Daqui a pouco sai a galera da escola aí, feliz da vida, primeiro dia de aula. Já vamos chegar cheio de novidade, hein? E você aí ouvindo a gente, curtindo a programação da 89 FM no seu carro, em casa, no trabalho, você que mora aí nas redondezas aqui de Joinville também, você que tá sempre ligado ouvindo as melhores músicas. A partir de agora tem o Top 89. O Top 89 é assim, são músicas selecionadas a dedo, são músicas boas, aquelas que você canta, tem novidades, tem muita coisa legal pra você ouvir agora em uma hora pra você aqui no nosso Top 89. Então vamos juntos começar assim, ó. Não Namora, Zé Neto e Cristiano com Cleiton e Romário, aqui na 89 FM.

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4: Coincidência demais, né?

0: 89 é Joinvilense de verdade. As melhores músicas pra você. O som aí do Péricles com a Ana Castela simplesmente acontece aqui no Top 89. O Matheus Fernandes com Matheus e Cauã com Triplex. E a Simone Mendes com Beleza Ignorante. É música boa que você ouve aqui no nosso Top 89, que volta já já. Não sai daí. 89 FM.
1: É nascida em Rondônia,

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1: 89, 5:22.
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17: Vamos falar do tempo, atenção você que está aí ouvindo. Amanhã, quarta-feira, dia 5, sol com muitas nuvens e período de céu nublado, tá? À noite com pancadas de chuva. A mínima 17 graus, a máxima chega até 26 graus centígrados. Vamos juntos aqui na sua tarde, as melhores músicas pra você que tá aqui ouvindo a gente, curtindo a programação da 89. Esse é o Top 89 rolando aqui pra você que tá ouvindo a gente. 89 FM. Joinvilense de verdade.
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2: 89 é Joinville de verdade. O som aí do Menos é Mais com o Pablo. 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Eu vou estar lá, todo mundo da 89 vai estar lá também, junto com eles, já eu volto.
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2: 89:05:43.
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2: Muito bem, de volta aqui na programação da 89 FM. Esse é o Top 89. Daqui a pouco tem Joinville em Foco com Marco Aurélio Braga. Se liga aqui na 89. 89 FM. 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
1: 89, Joinville em City, verdade. Eduardo Costa, imagina eu e você agora ouvindo Marco Aurélio Braga e o Joinville em Foco, que vem aí com muita informação no seu rádio. Eu volto amanhã às 14h. Um abraço pra você. Continuamos por aqui agora só pra ouvir as melhores informações do seu rádio. E você quer participar? 991210089.

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2: 5:59.
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0: Boa tarde, Joinville. Boa tarde, toda a região norte de Santa Catarina. Boa tarde, ouvintes da 89 FM, os mais ligados, os mais atentos da rádio em toda a região. Agora, às 6 horas e 5 minutos, está começando o Joinville em Foco, com muita informação, comentários com credibilidade, que você só ouve aqui na 89 FM, a líder de audiência, a número 1 na Rádio Joinville. 89 FM! Muito obrigado por você que esteve até agora aí com a programação musical da 89 FM, na companhia do grande Nando, que continua aqui agora nos bastidores, aqui no meu apoio técnico e também de olho no WhatsApp. E para você participar, hein, manda sua mensagem curta de áudio, seu nome, principalmente o seu nome e bairro. Eu também pode escrever aquela mensagem, né? Aí pode escrever mais alguns caracteres, um pouquinho mais longo aí, que a gente lê aqui e coloca você no ar, porque vocês ouviram. São nossos olhos e a nossa voz pelas ruas da cidade.
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0: Esse é o nosso WhatsApp e eu, Marco Aurélio Braga, com muita felicidade e muita satisfação, vou na sua companhia até às 7 horas da noite. Então vamos juntos nesta terça-feira, 4 de agosto
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0: E muito bem, vamos começar aí com o tempo e a temperatura aqui na nossa região. Nesse momento, 22 graus a temperatura aqui em Joinville, nessa terça-feira. Tempo ficou nublado aí durante praticamente todo o dia, mas uma temperatura amena, né? Deu até aí para tirar o casaco, né? Ficar mais à vontade, porque 22 graus, temperatura aí alta até para essa época do ano. Chegou a 24 em alguns momentos na tarde de hoje aqui em Joinville, em toda a região norte. Olha, amanhã a previsão é a mesma coisa, né? O tempo continua seco na quarta-feira. Há uma previsão aí de céu nublado, né? Tempo nublado e um período aí de chuva, mas à noite. Mínima de 17, máxima de 26 amanhã na quarta-feira aqui em Joinville, mas já está prevendo uma chuva mais intensa aí na madrugada. Aí na quinta-feira, aí sim, hein? É chuva durante todo o dia, máxima chega a 27 graus na quinta-feira e aí tem a previsão de chuva e chuva intensa com mudança, principalmente aí ventos fortes, superior a 50 km por hora. É a previsão aí a partir de quinta-feira. Então, muita atenção aí para a gente estar aí de olho na meteorologia, né? Principalmente aí com a vinda do El Niño, a vinda do El Niño extremo, né? Um super El Niño que vai trazer muita chuva e muita aí temporais, granizo, raios aqui, principalmente para a região sul do país. Então, Rio Grande do Sul, Paraná, Santa Catarina, São Paulo, parte do Mato Grosso, todo mundo ligado aí para a questão do El Niño que pode atingir a nossa região. E aqui para a região sul é chuva, né? E para a região norte, seca, queimadas, que é os efeitos do El Niño aqui no nosso território brasileiro. E vamos em frente, né? Vamos em frente. A prefeitura aqui já está se precavendo, limpando rios, limpando aí algumas regiões aqui de Joinville. Já recebi informação aqui da prefeitura de Joinville de algumas reclamações dos ouvintes sobre a limpeza aí de alguns rios. Eu vou falar para você aqui na programação de hoje do programa Joinville em Foco. Nós já temos participação aqui, o Gilmar do bairro Glória, motorista de ônibus na BR-101, parada no sentido sul. Muito obrigado, Gilmar do bairro Glória. Aí tá voltando para casa, né? Tá pegando a BR-101, já tá pegando um grande congestionamento, até porque as aulas voltaram, né? E quando as aulas voltam, aí o trânsito sempre fica um pouco mais complicado, mas aí agora nós temos ouvinte na linha. E ouvinte sempre tem prioridade aqui no jornalismo da 89 FM.
3: Boa noite. Incidente na BR-101, sentido sul, no quilômetro 43 aqui em Joinville. Caminhão e carro está interditado a passagem por sentido sul aí.
0: Então tá aí a explicação aí de um acidente envolvendo o carro e caminhão, né, na BR-101. bem ali nas proximidades ali da entrada da Otto Kardeffel, entre a Otto Kardeffel e a rua 15 de novembro, um acidente de trânsito está dando esse congestionamento sentido sul na BR-101. Olha, o trânsito lento já está lá no eixo industrial, hein? Quem está saindo do eixo industrial aí para pegar a BR-101, se prepare que vai pegar a BR-101 totalmente interditada nesse horário, 6h10. É o caminho que geralmente as pessoas que moram na Zona Sul fazem, né? Quem trabalha na Zona Norte, no Distrito Industrial. Pega o eixo industrial e pegam aí uma espécie de contorno, né? Que é a BR-101, para fazer uma via expressa aqui de Joinville, para chegar mais fácil aí na Zona Sul da cidade. Mas aí teve um acidente hoje, complicou, está complicando completamente o trânsito na BR-101.
4: Acidente na BR-101, próximo ao quilômetro 42, fila desde o quilômetro 39. Eu ainda não passei em frente ao acidente, quem souber aí o que aconteceu, mas acidente confirmado. Trânsito bem lento aqui. Aqui é o Marcelo do Itinga.
0: Obrigado, Marcelo do Itinga, ratificando, confirmando aí esse acidente na BR-101. Não são dois acidentes, hein? É um só, dos mesmos ouvintes aí que mandaram o áudio. Então, muita paciência aí, você que está saindo aí, quer pegar a BR-101, ou você que está descendo aí, vindo de Curitiba, vindo de Garuva, vindo ali da Serra, da SC-418, olha, vai pegar aí um trânsito bem complicado na BR-101.
5: Bom dia, 89. Guilherme, motorista de Wanda Pimentel, aqui de Joinville. Opa. Opa. Queria fazer uma reclamação ali na rua Daniela Pérez, Parque Guarani, próximo ao numeral 1580, aí. Cruzamento com a rua Paranoá, se não estou enganado. O pessoal andaram fazendo uma obra ali na rua ali e fizeram buraco, taparam, e porém esqueceram de remendar, passar o asfalto ali. E tá um negócio feio ali. Eu acho que eles esqueceram dessa obra ali, que já tá fazendo aniversário aí. Acho que já tem até mais de 2 meses. Tá ficando feio pra Joinville, hein? Ficando feio. E logo a mais na frente tem um solavanco no asfalto aí, um declive, né? Tá bem feio essa rua Daniela Pérez aí. Beleza? Se puder passar para alguém lá, tomar uma providência. Bom dia, um abraço.
0: Alô, boa tarde, né? Boa noite, né? Tá mandando a hora aí. Mas olha só, ele tá falando da rua da Daniela Pérez ali. Ali pode ser o cruzamento, até ele falou ali com a rua Baobás ali. Falou Paranoá, mas pode ser a rua dos Baobás. Ali tem uma questão ali do que ele falou que mexeram na rua, até agora tá complicado. Ali a rua Daniela Pérez, que é uma lateral da Bemervalde. A Daniela Pérez, você que tá aí perto ali do posto de saúde, pega a Daniela Pérez ali e sai, na verdade, a Daniela Pérez... Ah, tem a Paranoá, tá certo. É Paranoá ali, Daniela Pérez com Paranoá. Aí tem esse buraco aí, essa obra que fizeram quase ali na emenda. Depois a rua muda de nome, enfim, ali. Daniela Pérez com rua Paranoá, segundo o nosso ouvinte. Tá feio o asfalto lá, fizeram uma obra e não taparam direito. Então tem uma reivindicação. É um caminho que o pessoal pega muito ali para pegar um atalho, vamos botar assim, da João Costa, né, da rua João Costa Júnior, com a rua Bemervalde, né? O pessoal pega muito a rua Daniela Pérez ali, que foi asfaltado um tempo atrás, fizeram pavimentação, enfim, mas é uma via importante ali para dar uma fugida do trânsito. Temos mais ouvinte na linha, vamos na rodada dos ouvintes.
6: Boa tarde, Marcão, aqui é a Sandra do Morro do Meio. Ah, também já queria aproveitar o gancho que esse homem aí estava reclamando lá da rua dele lá. E falar aqui da Minas Gerais, né? Tá com cada buracão, meu Deus do céu, né? Aquilo ali já é cratera, tá muito feio. Pede aí para eles dar uma olhada, né? Agora é época de eleição, não... Meu, antigamente na época de eleição se olhava as coisas, pelo menos para ganhar uns votos, agora nem isso mais. Sandra do Morro do Meio.
0: Sandra do Morro do Meio, muito melhor. Olha, Sandra, tá me estranhando essa sua informação, porque estão assaltando, né? Estão assaltando a rua Minas Gerais, tá num pleno momento ali de... Tem que ver qual é a altura da Minas Gerais que a Sandra aí tá se referindo, que se puder passar pra gente aqui, porque a informação que a gente tem é que a Minas Gerais tá sendo assaltada pela Prefeitura de Joinville, inclusive desviaram o ônibus e tal, teve uma reclamação aqui, agora voltou tudo ao normal, e estão fazendo a repavimentação da a Minas Gerais. Mas estamos atentos aí, fica a dica, né? Tá complicado o buraco. Ela falou que sempre na época de eleição dava aquele tapa nas ruas, agora não sei ver mais, né? É, porque a eleição é estadual, não é municipal, né? Era um modo antigo de se fazer política. Hoje o povo não cai mais nessa aí. Ah, não cai mais nessa. Olha, depois do intervalo comercial, tem muitas notícias aqui de Joinville e da região. Nós vamos colocar aí, continuamos colocando você no ar, né? Porque os ouvintes aqui são prioridade no jornalismo da 89 FM no Joinville em Foco. Tem a volta de 80 mil alunos aí, a rede municipal de ensino. Hoje foi o dia de encontrar colegas, dá aquele abraço na professora, né? É, aquele encontro aí dos alunos. O pessoal da Avan já tá toda por hora aí, circulando pela cidade de Joinville. Toda por hora, modo de dizer, né? Naquela correria, né? Ninguém tá pisando no fundo no acelerador, porque tem que cuidar das nossas crianças que estão dentro das vans. E vamos falar aí que está aumentando a tensão, principalmente entre os Estados Unidos e o Brasil. Agora os Estados Unidos revogaram o visto para a embaixadora brasileira. Eu conto tudo para você depois do intervalo comercial. É só um instante. 89 FM.
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0: Agora, 6h16.
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0: Muito bem, estamos de volta. Agora às 6 horas e 20 minutos aqui em Joinville. Ó, muitas mensagens chegando aqui na 89 FM, através do WhatsApp, também chegando aí através do YouTube da 89 FM. Muito obrigado pela audiência, muito obrigado aí pelo prestígio de acompanhar o jornalismo aqui da mais ouvida, da líder de audiência em todos os horários, né? É a 89 FM. Muito obrigado pela sua participação e a participação dos ouvintes aqui às 6 horas da tarde não para, né? O WhatsApp tá lotado aqui já de mensagens, mas como a gente sempre diz, o ouvinte tem prioridade, então vamos colocar no ar aí o que o ouvinte tem a dizer.
1: Boa tarde. Então, aproveitando falar sobre os buracos de rua, pessoal, vamos abrir ouvidoria na prefeitura e acompanhar, isso é mais fácil, tá bom? Um abraço.
0: Olha, tá aí o nosso ouvinte, ele se identificou com o nome, Nando? Não? Não se identificou com o nome. Olha, vamos fazer uma observação do que ele está dizendo, né? Ó, vamos abrir ouvidoria que fica mais fácil. Aí tem dois pontos muito importantes que eu preciso alertar aqui aos ouvintes da 89 FM. Tá certo que o ouvinte, a população de um modo geral, depois que ele faz uma reclamação na ouvidoria e não é atendido, geralmente o que acontece? Busca a imprensa para uma solução mais rápida aí por causa dele, porque está vendo aí uma certa morosidade do serviço público. É assim que funciona na maioria das vezes. A pessoa até chegar na empresa porque ela já reclamou, está vendo a situação bem precária, e quer uma ajuda da imprensa, né? Que dê aquele alerta aí para as autoridades resolverem o problema. Essa é uma questão. A outra questão que esse ouvinte falou, que é uma verdade. É sempre bom registrar os casos na ouvidoria. Por quê? Porque fica registrado no sistema da prefeitura. Prefeituras bem organizadas, eu acredito que seja o caso da prefeitura de Joinville, as reclamações que chegam através da ouvidoria entram numa lista de prioridade. A lista que vai chegando na ouvidoria vai sendo encaminhada. Aí, pelo menos, essa é a teoria, essa é a maneira correta de se fazer. Entra numa fila ali para a escala de trabalho lá na ponta, para o pessoal da Secretaria de Infraestrutura aí tapar buraco, resolver algum problema. Então, entra no fluxo. Isso é importante. Quando tem reclamação via imprensa, ou via vereador, ou via uma autoridade, um amigo que trabalha na prefeitura, sempre fura a fila. Então, aquele que fez o caminho certinho, que foi lá na ouvidoria, fez a reclamação, às vezes é furado a fila porque usou uma influência, teve alguém, um amigo lá na secretaria, falou com o vereador que usou lá o jeitinho para ir tapar rapidamente o buraco. Então, esse nosso ouvinte tem dois pontos. Pontos importantes que eu vou dizer para você. Às vezes, muitas vezes, as pessoas reclamam na ouvidoria, demora para atender, busca outro meio, e esse outro meio é a imprensa. E o outro fato é fazer o caminho correto até para a prefeitura ter isso catalogado para saber quanto, senão é quem grita mais, tapa o buraco primeiro, né? É uma observação que eu faço para vocês, ouvintes da 89 FM. Olha aqui, o Guilherme do Paranaguamirim já está dizendo aqui, boa noite, Rua Otto Kardeffel, parada.
2: Boa noite, Marcão. Só para avisar, o trem passando na Zona Sul, no horário de pico, para variar. Márcio de Itaú.
0: Márcio do Itaú comunicando, né? Que eu sempre digo, adivinha o que tá passando na Zona Sul em pleno horário de pico. É ele, né? Nosso querido trem. É, e o trem passa nesses horários bons, que eu sempre digo, né? Hoje era 7h30 da manhã, Nando, aqui no programa Ponto de Partida. Tava eu aqui, e eu falei assim, ó, Marcão, tá passando o trem. Imagina o horário, 7h35. E agora, né? 6h23. Olha, até o Gabriel Fronzo nos comentou. Gabriel Fronzo tem que sair da Zona Sul, tem que sair mais cedo, senão pega o trem, né? E eu falei assim, ó, só em Joinville acontece isso. Não, não, é impressionante, gente. Alguma coisa tem que ser feita, hein? Nós estamos na época eleitoral. É agora, hein? É agora ou nunca. Pô, alguma coisa tem que ser feita, né? Não é possível um trem, mais uma vez eu vou repetir aqui, né? O trem passar em pleno horário de pico na maior cidade do estado, nos dos bairros mais populosos da cidade de Joinville, que é a Zona Sul, cruza aí a Zona Sul, Paranaguamirim, grande bairro, cruza o Guanabara, cruza o bairro Petrópolis, vai cruzando aí a cidade de Joinville, passa pela Monsenhor Gersina. A Monsenhor Gersina é a maior rua de Joinville. A Monsenhor Gersina é a rua com o maior tráfego de Joinville, é a rua que inclusive tem o maior número de acidentes de trânsito de Joinville e ela é impactada. A rua São Paulo, o trem cruza a rua São Paulo, minha gente, o principal via de ligação da Zona Sul com a zona central da cidade e o trem praticamente para a vida do joinvilense. E tá certo, tudo bem, ó, a questão do trem, transporte ferroviário é importante, tira caminhões das estradas, é um fluxo importante que vai para o Porto de São Francisco do Sul, mas pelo menos que a gente tivesse alguma regra aí importante, já que não vai sair o desvio do contorno ferroviário para sair da zona urbana da cidade, pelo menos que tenha aí horários definidos para a população poder se organizar, mas que não passe também no horário de pico, né? O trem não tem horário, ele passa qualquer horário, ele manda nele mesmo. Olha, falando nessa questão de trem, ele se manda, né? Que nem ele tem autonomia, anda a hora que quiser. E falando nessa questão de... só porque é grande. E olha, e tem essa questão aqui do trem, olha só o que aconteceu em Jaraguá do Sul, hein? O carro ficou completamente destruído hoje ao passar pelo trilho do trem, pela passagem da linha férrea na rua Fritz Bartel, no bairro Vila Baependi. Lá em Jaraguá do Sul. As equipes de socorro foram chamadas para atender esse acidente às 4h20 da manhã. Em 4h20 da manhã, o motorista do carro, um homem de 66 anos, teve ferimentos leves e informou o corpo de bombeiros que o homem teve machucados aí nas mãos e suspeita de fratura em dois pontos da perna. Ele foi encaminhado para pronto atendimento. De acordo com a Rumo, o acidente ocorreu após o motorista do veículo tentar cruzar a via férrea, mesmo com a aproximação do trem, sem respeitar a sinalização existente. O maquinista teria acionado os protocolos de segurança com o uso da buzina e do freio de emergência, mas não evitou o acidente. Mais uma vez aí eu falo para você, né? Olha, hoje à tarde eu estava conversando com uma pessoa importante aqui de Joinville, também ligada aí à área política, e a gente estava conversando justamente sobre isso, hein? Se discute muito a duplicação da BR-280, a retirada do trem por fatores econômicos, o desenvolvimento da região, o desenvolvimento do Porto de São Francisco do Sul, importantíssimo a duplicação, para o desenvolvimento de Araquari, também com várias indústrias chegando no território de Araquari. Então a duplicação da BR-280 é fundamental para a economia. Mas como o trilho do trem é importante para a economia, desenvolvimento do porto também de São Francisco do Sul, mas uma coisa é fundamental e tem que botar no número um da lista, hein? É questão das vidas. As vidas que estão em risco aí com esse acidente que houve com o trem e um carro. A questão, às vezes, as pessoas entram com um carro com um som ligado dentro do carro, não escutam a aproximação do trem. Aí são vidas colocadas em risco. Principalmente quem mora e transita pela BR, no entorno da BR-280, que tem que transitar todo dia para trabalhar. Eles estão com a vida colocada em risco com a falta da duplicação. É essa a questão principal aí, envolvendo essas obras estruturantes aqui em Joinville. Olha, e outra polêmica na Câmara de Vereadores, ontem foi a polêmica do lixo, né? O Henrique Deckmann também falou aí da questão do lixo aí que não estão recolhendo em alguns bairros, muitas reclamações. E agora chegou na prefeitura aí um debate levantado por dois vereadores aqui da cidade, até foi um tema de debate aí entre o vereador Adilson, não de debate um contra o outro, mas debate na Câmara de Vereadores, dois do mesmo lado, o Adilson Girardi do MDB e o Diego Machado do PSD, que vem mais em tom duro, lembrando aí que o processo que se arrasta desde 2021, envolvendo a CEASA aqui de Joinville, para o edital de modernização lá da unidade, ainda não saiu a demora na reforma e na estadualização aí do CEASA aqui em Joinville. Segundo os vereadores, a prefeitura investiu mais de R$1 milhão na reforma do galpão do produtor para viabilizar a transferência da gestão para o governo do estado, mas que o projeto continua parado e o governo do estado nada faz aí para a reforma, principalmente aí do CEASA. E aí a vereadora Vanessa Falck, que também entrou no circuito, o vereador Henrique Deckmann, dizendo que é um desrespeito, uma falta de respeito com o produtor aqui de Joinville. É polêmica no CEASA, envolvendo também o governo do estado. E hoje voltaram as aulas, hein? 80 mil alunos retornaram hoje à rede municipal de ensino, 168 escolas e também os centros de educação infantil, além dos outros 58 CIs conveniados do município. O retorno aí da molecada à sala de aula. Temos ouvinte na linha. Ouvinte na linha tem prioridade.
3: Boa noite, 89, tudo bem? Um capotamento agora na BR-101, bem no pedágio de Barra Velha, sentido Barra Velha Joinville, passando o pedágio, logo teve um capotamento, tá com bastante movimento, tá bem tudo parado, a ambulância tá chegando agora no momento ali no local, então atenção no trânsito próximo ao pedágio. Um abraço.
0: Nas proximidades do pedágio, indo em direção norte, né? Logo depois que passa o pedágio, um acidente de trânsito, um capotamento. Aí quem está se deslocando pela BR-101, destino a Joinville, aí já pode, passou o pedágio ali de Barra Velha, vai pegar trânsito complicado ali, porque houve esse capotamento ali nas proximidades do pedágio, ali depois de Barra Velha, né? Que está vindo do sul, mas ali é Araquari, da cidade de Araquari, o pedágio na BR-101.
4: Marcão. Opa. Sérgio de Piraberaba.
0: Fala, Sérgio.
4: Da SC-418. Opa. Eu queria só perguntar aí ao pessoal, a quem é cobido isso. Foi feito o recapeamento de um trecho da SC-418, aqui do quilômetro 1 até mais ou menos o quilômetro 10, entendeu? Só que assim... tem alguém fiscalizando esse pessoal que faz esse serviço? Porque assim, cara, eles tamparam o buraco, só que tem lugar que eles colocaram a 5 centímetros mais alto da pista, entendeu? Isso é ruim para andar. Tem alguém para fiscalizar esse pessoal que faz esse serviço? Ou eles vão lá e fazem de qualquer jeito?
0: Não, Secretaria de Infraestrutura do Estado, né? O DETER, antigo DETER aqui de Joinville, né? Tem que fiscalizar isso aí, a questão. Olha, já fizeram mais um aditivo aí da obra ali do escape da BR, da Serra Dona Francisca, e aí tem também um projeto aí mais adiante para fazer um recapeamento aí da rodovia. Olha, mas essa fiscalização precisa ser feita aí. O nosso ouvinte está dizendo o seguinte, né? Que tem aí desníveis na pista, questão importante aí, parece que foi feito de qualquer jeito. Parece que foi feito de qualquer jeito. Então cabe aí uma fiscalização mais rigorosa ali para a questão do asfalto na SC-418.
5: Márcio, tô aqui na rua Anitta Garibaldi descendo para a BR, tudo parado. Eles têm que fazer um sistema aqui de mão dupla no horário de pico à noite descendo, mão dupla, e quando de manhã a mão dupla se torna sentido centro daí, né?
0: Na Anitta Garibaldi, né? Ele tá falando, a Anitta Garibaldi para tudo, né? Para tudo em vários sentidos, principalmente o cruzamento ali com a rua Copacabana, né? Tanto no sentido até BR-101, porque o pessoal que pega aí destino para o norte pega a BR-101, ou o pessoal que vai ali para o bairro São Marcos, para Nova Brasília, também pega ali a rua Ijuí, vem para Anitta Garibaldi, pega a rua Ijuí, tem gente que vai pela rua Copacabana. Então, bem naquele cruzamento ali da Copacabana com a Anitta Garibaldi, fica tudo fechado, exatamente. E é os sentidos contrários, né? Nesse momento, é o pessoal indo para um sentido, de manhã indo para o outro sentido, sentido centro. O que o nosso ouvinte está dando aí uma solução aí para tentar inverter as mãos aí, para tentar o fluxo, é complicado esse tipo de rearranjo aí no trânsito, aí principalmente em algumas ruas aqui da cidade, mas fica a dica, né? Porque o trânsito hoje tá intenso, hein? Primeiro dia da volta às aulas aqui em Joinville, trânsito pesadíssimo em Joinville nesse final de tarde e início de noite. Olha, antes do intervalo comercial, eu quero falar aí sobre a morte hoje do ex-presidente da OAB, profissional, radialista, jornalista, o advogado Natanael Rocha. Ele faleceu na manhã dessa terça-feira, ele foi ex-presidente da Ordem dos Advogados do Brasil aqui de Joinville e além de advogado, foi morador aqui de Joinville, trilhou carreira na comunicação, foi apresentador de telejornais, incluindo o Jornal do Almoço, da NSC-TV, e também do Jornal do Meio-Dia, do ND-TV. Trabalhou nas duas emissoras e também teve grande participação aí na rádio aqui da cidade, Natanael Rocha, que faleceu hoje pela manhã no Hospital São José, depois estava internado depois de sofrer um AVC. Meus sentimentos à família do Natanael Rocha, que está sendo cremado neste momento aí no crematório aqui de Joinville. A cerimônia prevista agora para as 8 horas da noite. O Natanael também foi chefe do PROCON aqui de Joinville e da Biblioteca Pública Municipal. Vamos ao intervalo comercial, voltamos daqui a pouco, hein? Tem notícias nacionais pipocando aí, hein? Tem notícias nacionais, principalmente envolvendo a relação do Brasil com os Estados Unidos, definição aí das eleições dos vices presidenciáveis. Zema teria batido o martelo já para o seu vice, eu conto para você depois do intervalo comercial, além de todas as notícias daqui de Joinville e da região.
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7: 89,6 e 34.
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Estamos de volta agora às 6 horas e 36 minutos, virando o reloginho, hein? 6 horas e 37 minutos nesse momento em Joinville, 22 graus é a temperatura. Olha, o trânsito tá complicadíssimo nessa terça-feira, hein? Tem o pessoal que tá nervoso, não tava mais acostumado, tava aquele ambiente mais tranquilo, porque não tinha volta às aulas, né? Olha, hoje o trânsito tá bem complicado aqui em Joinville, em plena terça-feira aí, retorno das aulas, e bem complicado o trânsito nesse momento.

Olha o pessoal se manifestando aqui depois daquele acidente de trânsito aqui ali em Jaraguá do Sul. Olha, e falando o seguinte, o nosso ouvinte aqui, olha, a preferência é do trem, hein? E sempre tem aquele ensinamento, pare, olhe e escute. É, tem que prestar atenção quando for atravessar aí o trilho do trem.

0: 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Temos ouvinte na linha, tem prioridade.
1: Boa noite, 89, que é o Kleber Comasa. Passando para avisar vocês aqui na Baltazar Buchler, na frente do Excalibur. Acidente meio grave ali. Uma batida frontal entre carro e moto ali. Rapaz sozinho na moto tá estendido ao chão ali. Bombeiros já estão no local ali. Beleza? Avisando vocês aí, forte abraço.
0: É, acidente grávido envolvendo aí moto ali na frente do Castelo Excalibur ali, bem conhecido bem no início da Baltazar Buchli, quem tá indo em sentido aí ao bairro Espinheiros, aí acidente grave aí, segundo, espero que não tenha acontecido nada de mais grave com o motociclista, então muito cuidado no trânsito, hein? O trânsito tá bem agitado e congestionado em várias ruas aqui da cidade, na BR-101 também registrado um acidente, aí a fila já está passando ali o viaduto do terminal do eixo norte, já está quase lá na entrada da Avenida Edmundo Dobrova, o trânsito na BR-101, hein? De um acidente que ocorreu entre ali a 15 de novembro e a Otto Kardeffel. O trânsito muito intenso em Joinville, também registrado aí na rua Procópio Gomes, trânsito complicado e principalmente quem está indo para a zona sul da cidade, Monsenhor Gersino, Florianópolis, Guanabara, tudo paradinho. E quem está indo aí para o bairro Boa Vista também, hein? Albano Schmidt, trânsito lento. Fora aqui, ó, no entorno ali do Distrito Industrial, na Avenida Santos Dumont, ó, as imagens que estão chegando aqui através dos nossos ouvintes, Santos Dumont, tudo parado. Aí com esse acidente na BR-101, o pessoal tá ligado, né? O pessoal tá ligado aqui no 89 FM e tá dizendo assim, ó, se tem acidente na BR-101 e tá tudo parado sentido sul, o que eu vou fazer? Eu vou por dentro da cidade. E aí acaba causando ainda mais transtornos no trânsito, principalmente na Dona Francisca, na Santos Dumont, que o pessoal já não tá nem pegando a BR-101. E nem vale a pena também, porque tá tudo parado. Fica a dica.
2: Só complementando ali a opinião do rapaz ali que fala da Anitta Grigoda ali, em deixar fluxo num determinado horário e sentido centro, depois no final da tarde sentido bairro, duas pistas também. Isso já existe em Blumenau, tá? Em algumas vias lá existe esse tipo de coisa. Vale estudar aí, funciona legal. O problema de Joinville nem é a implementação, é que os motoristas em Joinville dirigem muito mal mesmo.
0: Olha aí, ó, tá aí. De repente aí a Blumenau pegar outras experiências aí com outras cidades, se tem experiências bem sucedidas, para tentar ver se há viabilidade para implantação aqui em Joinville aí da troca de mão, enfim, de trocar algumas vias aqui da cidade. Sempre tem essa discussão, mas precisa pesquisar bastante, fazer bastante estudos aí sobre a viabilidade. Olha, tem um negócio gravíssimo que aconteceu aqui em Santa Catarina e que foi descoberto pela polícia. 8 mandados de busca e apreensão foram cumpridos em 5 estados e em Corupá e Blumenau, hein? Também foram alvos aí de operação da polícia de um grupo que planejava explosão de um prédio durante debate presidencial em Brasília. Os alvos são de Santa Catarina e mais 4 estados. O grupo que está sendo alvo da Polícia Civil do Distrito Federal planejava um ataque com explosivos dentro de um prédio que será utilizado para a realização de um debate presidencial nas eleições desse ano. A operação Rede Interrompida foi deflagrada nesta terça-feira com base em um relatório elaborado pelo Laboratório de Operações Cibernéticas da Polícia Civil do Distrito Federal. Segundo as informações, 8 mandados de busca e apreensão foram cumpridos em 5 estados: Santa Catarina, Paraná, Rio Grande do Sul, Pernambuco e São Paulo. Aqui em Santa Catarina, foram cumpridos mandados de busca e apreensão em Blumenau, no Vale Itajaí, e em Corupá, aqui na região norte do estado. Então, um grupo que planejava aí explodir prédios que compartilhava manuais de fabricação de bombas também pelas redes sociais. É a eleição que está chegando aí, hein? Hoje começaram as primeiras sabatinas aí dos candidatos à presidência da República. Já está o pessoal começando a participar de debates. Pessoal, o primeiro debate é da Band, agora já no domingo, da Bandeirantes. Tradicional debate da Bandeirantes, que sempre inaugura aí os debates presidenciáveis. Tem que ver quem vai aparecer, né? Flávio Bolsonaro disse que não quer aparecer nos debates. O Lula, muito menos. Já disse aqui, ó, não vou na maioria, só vou no debate da Globo, lá no último, lá, e deu para mim. E o resto estão defendendo muito a sabatina, os dois favoritos. Né? Os dois que polarizam não querem participar de debates neste primeiro turno. Olha, antes do ouvinte aqui, que tem prioridade aqui no 89 FM, obviamente, mas eu quero passar a informação aí de uma tensão que está havendo neste momento aí entre os Estados, mais uma tensão entre os Estados Unidos e o Brasil. Segundo o governo, a embaixadora poderá permanecer nos Estados Unidos, mas sem visto válido. O governo Donald Trump anunciou ter revogado o visto da embaixadora do Brasil nos Estados Unidos. Maria Lúcia Ribeiro Viotti, que é embaixadora do Brasil em Washington, teve o visto negado e revogado, pelos Estados Unidos. A medida é uma resposta à demora das autoridades brasileiras em conceder um aval diplomático para que Daniel Pérez assuma a embaixada dos Estados Unidos no Brasil. O Departamento do Estado afirmou que a revogação do visto não significa a expulsão da diplomata. Segundo o governo americano, ela poderá permanecer nos Estados Unidos, mas sem um visto válido. O órgão disse ainda que o documento poderá ser restabelecido caso o Brasil conceda aval diplomático. Olha, mais uma guerrinha aí dessa tensão Brasil-Estados Unidos. E vamos ao ouvinte que está na linha.
3: Mais um acidente aqui na rua Iriú, próximo à Alvorada.
0: Iriú, próximo do Alvorada, acidente. É o Arthur do Nova Brasília, hein? Trânsito lento, acidente agora na rodovia do Arroz, próximo ao cruzamento da rua 15 de novembro, no bairro Vila Nova, entre carro e caminhão, hein? Importante cruzamento, hein? Da rodovia do Arroz ali com a 15 de novembro. Muita gente que pega também ali a rodovia do Arroz para entrar no bairro Vila Nova vai pegar congestionamento. Muitos acidentes aqui em Joinville, hein? Muita gente aqui falando do trânsito. O Wilderson Laureano, um abraço para o Wilderson, dizendo o seguinte, ó. Na rua Florianópolis, a fila desde o cruzamento com a Guanabara até o Fátima. 2.500 metros de fila. Tá contando, hein? É impressionante aqui. Tá bem complicado o trânsito nessa terça-feira aqui na maior cidade do estado. E vamos ao intervalo comercial, depois a gente volta aí para falar de esporte. E esporte é com Gabriel Fronzi. Hoje teve a apresentação do novo técnico de Joinville, o Diego Souza, que saiu com a maçaneta na mão lá, hein? Aí eu vi a imagem. Vamos repercutir aí com Gabriel Fronzi para falar do esporte dos bastidores aqui em Joinville. Já voltamos. 89
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0: Agora, 6:47.
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0: Muito bem, estamos de volta agora às 6 horas e 50 minutos de Joinville, temperatura de 22 graus nesse momento na maior cidade do estado. Muito obrigado pela sua participação, muito obrigado pela sua audiência aqui na 89 FM, a mais ouvida, a líder de audiência em todos os horários. Olha, vamos falar agora de esporte. Quem está na linha é Gabriel Fronze, hein? Porque quem entende de esporte aqui na 89 FM é ele, Gabriel.
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0: Muito boa noite, Gabriel Fronze. Olha, Gabriel, vou contar um negócio pra você. Hoje à tarde chegou vídeos aí de tudo que é lado, viralizou nas redes sociais durante a coletiva de imprensa do novo técnico de Joinville, o Diego Souza. O presidente do GEC, o Deria, foi sair e saiu com a maçaneta da porta da sala da coletiva de imprensa na mão, Gabriel. Mas que coisa, olha só.
2: Existe.
0: Era para ser uma notícias importantes ali do novo técnico e virou, o que viralizou? A maçaneta da sala do GEC caiu.

0: dias que acabam expondo o clube a um ridículo. E aí, assim, hoje cedo eu falava no 89 Esportes que a diretoria do JEC tem que ter um cuidado muito grande, Marcão, porque assim, antes tudo que era feito aqui, essas trapalhadas recentes, esses débitos com fornecedores, esses jogadores sendo despejados, todas essas outras situações, a torcida fazendo vaquinha para arrecadar alimentos para os funcionários, tudo isso ficava só num aspecto regional, num aspecto mais local. Agora, com o Diego Souza por aqui, se a diretoria do Joinville não andar na linha e se as coisas não acontecerem, daqui a pouco todos esses casos, igual da maçaneta, podem ganhar uma notoriedade nacional.
1: Boa, boa observação, Gabriel. Boa análise também aí dessa questão da maçaneta. Acho engraçado, mas é sintomático aí pela questão do Joinville Esporte Clube aí, essa questão aí da maçaneta. É engraçado, claro que é engraçado, mas também mostra uma realidade no clube aí, porque ganha visibilidade, né? O Diego Souza, como o Gabriel mesmo já falou aqui várias vezes, é um dos grandes nomes do futebol brasileiro,
0: Sim.
1: um dos maiores artilheiros do Campeonato Brasileiro de pontos corridos, né, Gabriel? E, claro,
0: Sim.
1: atrai a visibilidade da mídia nacional, por bem
0: É,
1: e por
0: e
1: mal.
0: tem esse ponto assim, né, Marcão? Por exemplo, o Diego Souza não vai querer estar marcado na carreira dele que o clube que ele dirige, a torcida faz vaquinha para arrecadar alimentos para pagar os funcionários. O Diego Souza não vai querer que no clube que ele dirige saia mais uma vez notícias de jogadores que foram despejados com a esposa grávida, colocando uma esposa dentro de um ônibus de linha. Então, assim, o Diego Souza não vai querer isso para a carreira dele, e obviamente que se isso acontecer com o Diego Souza aqui, vai sim ganhar uma notoriedade ainda maior. Mas assim, Marcão, falando sobre a entrevista, eu gostei muito do que ele falou, tá? Gostei da avaliação sobre campo e bola, eu acho que o Diego foi bem honesto e se esforçou em vários momentos para tentar uma conexão com o torcedor, né? Salientando que tudo de ruim que está acontecendo ele quer deixar do lado de fora, que ele quer fazer um time pró-positivo, que ele quer tentar jogar um pouquinho mais, ter controle de jogo na Copa Santa Catarina. Então, assim, acho que em alguns momentos o Diego Souza foi até meio ufanista, mas gostei do que ele falou, gostei das palavras também do Diego Hidalgo, novo diretor de futebol do Joinville. Enfim, relacionado a campo e bola, no que não tange a administração da diretoria do Joinville, vamos esperar para ver como vai ser esse desempenho do Diego Souza.
1: É, tá certo. Aí tem uma questão aí da experiência do Diego Souza. Falou muito bem do Renato Gaúcho, né? Que foi um exemplo
0: Sim.
1: para ele como técnico, mas ele foi treinado também por grandes técnicos do futebol brasileiro, né? Muricy Carvalho, teve o Muricy Ramalho, aliás, teve grandes técnicos aí na
0: Ele
1: carreira.
0: falou do Papai Joel também, né?
1: Falou do Papai Joel também, foi treinado aí por grandes técnicos, o próprio Tite. Enfim, mas aí tem a experiência de sobra no mundo do futebol, o Diego Souza. E Gabriel Fronzi, aqui para os nossos, então, ficamos no JEC, mas hoje tem Copa do Brasil, né? Daqui a
0: É,
1: pouquinho.
0: dois jogos interessantes, né? O Juventude jogando contra o Atlético Mineiro. Os dois jogos terminaram 0-0 no final de semana. O Juventude, que tem 75% de aproveitamento jogando no estádio Alfredo Jaconi, é o vice-líder da Série B do Brasileirão, joga contra o Atlético Mineiro, que ainda não se encontrou, né? Tá nesse meio de tabela da Série A. E um pouco mais tarde, tem o jogo do Remo contra a equipe do Santos. O Santos, com todos esses problemas que envolvem Neymar, como sempre, né? Ontem a questão do leilão, algumas declarações e tudo mais. A ver quem serão os dois primeiros classificados nos jogos que acontecem hoje. Mas, Marcão, só para fechar o noticiário do Joinville, a comissão da SAF marcou a data da apresentação das propostas ao Conselho Deliberativo. Então, as propostas chegaram e na próxima quarta e quinta-feira essas propostas serão avaliadas pelos conselheiros. Daí a votação deve acontecer na outra semana. Anteriormente, a data escolhida era terça e quarta, mas terça-feira tem jogo do JEC Futsal. O pessoal em tempo conseguiu remarcar. Então, na quarta e na quinta da semana que vem, a gente anda mais um pouquinho com o assunto SAF aqui no JEC.
1: É isso aí, Gabriel Fronz, que retorna amanhã aqui na programação da 89 FM, no programa Ponto de Partida, às primeiras horas da manhã, aí com o Gabriel Fronz. Obrigado, Gabriel. Uma boa resto de noite. Hoje tem pelada da tropa?
0: Hoje tem pelada da tropa contra a família Rodrigues. Eu chego aos 10 do primeiro tempo. Um abraço, Marcão.
1: Abraço, mas chega para dominar o meio-campo, né? O Gabriel é o craque do time, não tem jeito. Obrigado, Gabriel. Até amanhã. Gabriel retorna amanhã aqui no Joinville em Foco e também no Ponto de Partida aqui na 89 FM. Sempre nos últimos blocos aí as informações de bastidores de Gabriel Fronzi. É, e você ouviu na edição de hoje aí a tensão aí envolvendo o governo dos Estados Unidos e o governo brasileiro aí que o Trump anunciou a

0: Divulgação do visto da embaixadora do Brasil nos Estados Unidos. Aí muita tensão aí entre o Brasil e os Estados Unidos, mais uma polêmica grande aqui no Brasil, hein? Principalmente envolvendo a diplomacia. E agora acabou de sair também a informação de que o Romeu Zema do Partido Novo anunciou aí Eduardo Girão do Novo do Ceará como seu vice. O Eduardo Girão, que é senador da República pelo Partido Novo, e é aí o vice escolhido pelo Romeu Zema, que tentou o Joaquim Barbosa, ex-ministro do STF, mas sem sucesso. Estão começando a definir, hein? As definições aí partidárias, que amanhã, dia 5 de agosto, é o último prazo, o último dia das convenções partidárias. Então amanhã vai ser definido aí praticamente tudo, os vices, todo mundo que vai compor aí as eleições, tanto aqui em Santa Catarina como no Brasil. Tem gente dizendo que até tem um prazo lá para entregar a lista consolidada, que é lá no dia 15 de agosto, véspera da eleição, que a eleição efetivamente começa no dia 16. Então tem gente que pode anunciar ainda o vice lá no dia 15, que é o caso do Flávio Bolsonaro, que tá uma polêmica aí. Quem vai ser a vice? E a vice, né? Olha, muito acidente de trânsito aqui em Joinville nessa terça-feira, hein? Vários relatos aqui no WhatsApp da 89FM de acidentes aqui em vários pontos da cidade. O mais grave acidente que ocorreu na BR-101, que está aí congestionando o sentido sul. Quem sai aí do Distrito Industrial está pegando um grande congestionamento na BR-101, sentido sul. Nesse momento, o trânsito aí se estende, aí um trânsito complicado em plena BR-101. E também teve um outro capotamento próximo aí do pedágio, lá em Araquari, também na BR-101, agora sentido norte, que também está provocando grande congestionamento. Fora aqui no perímetro urbano da cidade, foi registrado um acidente na rua ali que dá acesso ao bairro Espinheiro, a prefeito Baltazar Buschli, também envolvendo um motociclista, e o trânsito também complicado para quem está indo ali para a região leste da cidade. Bom, e essas foram as informações de mais uma edição do Joinville em Foco aqui na 89FM. Nós retornamos amanhã em 6 horas da tarde, pelo um giro pelas principais notícias do dia, da quarta-feira, amanhã aqui no Joinville em Foco. E eu, Marco Aurélio Braga, retorno amanhã cedinho, 6h30 da manhã, com o programa Ponto de Partida, o programa que acorda cedo para deixar você sempre muito bem informado. Um beijo no coração de todos, um ótimo restinho aí de terça-feira e nos vemos amanhã aqui na programação da 89FM. E você continua com a programação musical aqui da Mais Ouvida, a número 1 na Rádio Joinville. Tchau!
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3: 71.
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3: 7h16.
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1: 7h31.
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3: 7h46.
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2: 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Tá lindo demais. 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Tá lindo. Pode continuar, vai.

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1: 8 e 2.
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3: 8:16.
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2: 8h31.
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1: 8h47.
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